0: proposta que está sendo oferecida, desconfiar de propostas com muitos benefícios e poucas exigências e jamais dar documentação para que fique aos cuidados de um terceiro.
1: Na apresentação da Voz do Brasil hoje, eu, Mariana Jungmann e Luciano Seixas.
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1: O IBGE divulgou hoje dados do emprego no país.
2: A taxa de desocupação ficou em 5,4% de abril a junho, índice menor que o registrado no primeiro trimestre.
1: Um indicador divulgado todos os meses mostra o percentual de pessoas que estão sem trabalho, mas que seguem procurando uma vaga.
2: E é uma das principais referências para acompanhar o mercado de trabalho no Brasil.
3: A taxa de desocupação ficou em 5,4% no trimestre encerrado em junho de 2026, uma redução de 0,7 ponto percentual em relação ao trimestre de janeiro a março de 2026. Na comparação com o mesmo período do ano passado, a queda na taxa foi de 0,4 ponto percentual. O levantamento da Pesquisa Nacional por Amostra de Domicílios, PNAD Contínua, feita pelo IBGE, mostrou que no segundo trimestre deste ano eram quase 6 milhões de desocupados no país, 700 mil a menos que no primeiro trimestre. Queda no número de desocupados, aumento na quantidade de ocupados. São mais de 103 milhões de brasileiros com uma ocupação, um crescimento de 1% em relação ao trimestre anterior. Já o rendimento médio real dos trabalhadores ficou em R$ 3.738, um crescimento de 2,8% em relação ao mesmo período do ano passado. Luana Karen, para a Voz do Brasil.
1: Parte dos recursos das casas de apostas online, as bets, será destinada ao Fundo de Aparelhamento e Operacionalização das Atividades FIM da Polícia Federal.
2: Criado em 1997, o FUNAPOL se destina a financiar gastos com operações e aparelhamento da PF, como armas e veículos.
4: Agora é lei. Parte da arrecadação com as apostas de cota fixa, as conhecidas bets, vai reforçar o caixa da Polícia Federal. O dinheiro vai para o FUNAPOL, o Fundo para Aparelhamento e Operacionalização das Atividades FIM da PF. O fundo foi criado em 1997 para financiar a infraestrutura, os custos de operações e a modernização de equipamentos da Polícia Federal, como veículos e armas. A nova lei autoriza ainda a destinação de recursos do FUNAPOL para o custeio da saúde dos servidores da Polícia Federal. O texto da lei nasceu de uma medida provisória enviada pelo governo federal, que foi alterada e aprovada pelo Congresso Nacional. O repasse da arrecadação das bets vai ocorrer de forma gradual, 1% em 2026, 2% em 2027 e 3% a partir de 2028. Além disso, a lei autoriza o governo federal a repassar até R$ 200 milhões ao FUNAPOL ainda este ano, usando recursos livres do Tesouro Nacional. Além da fatia vinda das bets, o fundo conta com outros recursos para cobrir os seus custos globais. Transferências voluntárias de entes federativos ou de organismos internacionais e doações de pessoas físicas ou jurídicas, nacionais ou estrangeiras. Luciana Colares de Holanda, para a Voz do Brasil.
1: O Conselho Nacional de Política Energética aprovou novas regras para a comercialização do gás natural no Brasil.
2: Com isso, fica permitida a venda direta do gás natural pertencente à União por meio de leilões.
1: Os detalhes você vai ouvir agora na matéria de Márcia Fernandes.
5: Com as novas regras para a comercialização do gás natural no Brasil, fica permitido que a União leiloe o gás e, assim, outras empresas explorem, vendam e distribuam o produto. O gás extraído do pré-sal e que pertence à União poderá ser comercializado pela Empresa Brasileira de Administração de Petróleo e Gás Natural. Para isso, estão previstos dois leilões, um deles ainda para este ano, como apontou o ministro de Minas e Energia, Alexandre Silveira.
6: Vai sim, nos leilões de curto prazo que são abertos, se vir as térmicas do setor elétrico, e os leilões de longo prazo ficaram destinados à indústria de base nacional, que é a indústria da cerâmica, a indústria do vidro. Vai ser o primeiro e fundamental passo para que as nossas infraestruturas sejam melhor utilizadas a favor do Brasil.
5: O gás natural pode ser usado como fonte de energia em casas, comércio e indústrias. Com a mudança, ficará permitida a venda direta do gás natural da União ao mercado, com prioridade à indústria de base, inclusive nos setores químico e siderúrgico. Reportagem, Márcia Fernandes.
2: O que pode influenciar na próxima safra brasileira? Clima, custos de produção, mercado internacional e mudanças nos hábitos de consumo estão entre os fatores que entram no radar do setor.
1: Em Brasília, um encontro reuniu especialistas e representantes do agronegócio para discutir os cenários para a safra 2026-2027.
7: Antes da próxima safra chegar ao campo, uma série de variáveis já começa a ser observada. O comportamento do clima, a oferta de fertilizantes, as condições do mercado internacional e até o que o consumidor quer colocar no prato podem interferir nas decisões de quem produz. Em um cenário de mudanças no comércio global, especialistas também acompanham fatores que podem influenciar o fluxo internacional de alimentos. Um espaço fundamental para o agronegócio brasileiro, destaca o ministro da Agricultura e Pecuária, André de Paula.
8: Nós somos importantes do ponto de vista econômico. 38 milhões de brasileiros trabalham com o agro, mas nós temos um papel de enorme relevância do ponto de vista social também.
7: O Outlook Agro Brasil reúne em Brasília representantes do setor público, da iniciativa privada e especialistas para analisar diferentes cenários para o ciclo 2026-2027. A programação inclui debates sobre logística, abastecimento de insumos e gestão dos riscos climáticos. Também entram na discussão os fertilizantes, que têm impacto direto nos custos de produção, as transformações no consumo de alimentos e os desafios do cenário internacional para o setor, explica Laudemir Miller, presidente da Apex Brasil.
9: Aumento de tarifa não ajuda na previsibilidade, inclusive aumentam a incerteza. E o Brasil se coloca justamente num caminho diferente. O Brasil se coloca como um parceiro estável, como um parceiro que negocia.
7: No fim, a discussão volta para quem está no campo. Representantes de setores como proteínas animais, carnes, óleos vegetais, algodão, etanol de milho, cafés especiais e frutas apresentam as expectativas para o comércio internacional. As análises também buscam apoiar o planejamento de produtores, cooperativas e empresas para a próxima safra. A representante do setor privado, Tânia Regina Zanella, diretora executiva da Organização das Cooperativas Brasileiras, defende que todos os segmentos precisam estar unidos na busca de soluções para os desafios do setor.
10: Mas os desafios não são só os de hoje, e sim daqui a 5, 10 anos, como que a gente de fato está pensando e preparando para esse futuro? Qual o norte de gestão de risco para o campo? Qual será a política de diversificação de mercados aí em todos os nossos embaixadores que estão presentes, parceiros do setor produtivo agro aqui no nosso país, para garantir que tenhamos sempre, cada vez mais, as portas abertas.
7: Mais do que antecipar números, o evento propõe um exercício de entender o que o campo brasileiro pode encontrar pela frente e como o setor pode se preparar para diferentes cenários. Reportagem Pablo Mundim.
2: Após participar do encontro de agronegócio, o ministro do Desenvolvimento, Indústria, Comércio e Serviços, Márcio Elias Rosa, afirmou que o governo brasileiro vai tentar uma nova negociação com os Estados Unidos para diminuir a lista de produtos que foram sobretaxados.
1: Neste mês, os Estados Unidos aplicaram novas tarifas para produtos brasileiros que entram no mercado norte-americano. Essa lista atinge 23% dessas exportações.
11: O que nós vamos discutir a partir do mês de agosto, no momento em que for possível, né, é a ampliação da lista de exceções, a eventual redução de tarifas, a rediscussão do mérito, a discussão muito improvável, mas a rediscussão do mérito, e o Brasil, como volto a dizer, está aberto para negociação.
2: De acordo com o Ministério do Desenvolvimento, Indústria, Comércio e Serviços, cerca de 52,7% das exportações brasileiras para os Estados Unidos não estão alcançadas pelas sobretaxas.
1: Nessa categoria estão, por exemplo, café, carnes, ferro fundido, aeronaves, suco de laranja, frutas, vários produtos químicos e a maior parte das exportações de celulose.
2: Hoje é Dia Nacional e Internacional de Combate ao Tráfico de Seres Humanos. Um crime que envolve falsas ofertas de emprego, promessas de estudo no exterior e oportunidades divulgadas nas redes sociais que podem esconder situações de exploração.
1: Em 2025, o protocolo operativo padrão de atendimento às vítimas brasileiras de tráfico internacional de pessoas do Ministério da Justiça e Segurança Pública identificou 84 vítimas brasileiras.
2: Mas esse é um crime em que há subnotificação, o que indica que o número pode ser muito maior.
1: Mais da metade das pessoas identificadas no ano passado tinham sido levadas ao Camboja, na Ásia, para serem exploradas em centros de golpes virtuais.
2: Esse é um tipo mais recente de destino do tráfico de pessoas. Mas existe também o tráfico para outros tipos de trabalhos forçados, exploração sexual, adoção ilegal de crianças, entre outras modalidades.
1: Os dados sobre raça e cor mostram que pessoas pretas e pardas constituem a maioria das vítimas nas bases que coletam essas informações.
2: Homens costumam ser mais traficados para trabalhos análogos à escravidão e mulheres para exploração sexual.
1: Mais cedo, nós conversamos com a ministra substituta do Ministério dos Direitos Humanos e da Cidadania, Caroline Reis, sobre esse tipo de crime, como denunciar e que precauções podem ser tomadas. Acompanhe. Olá, ministra, seja muito bem-vinda à Voz do Brasil para a gente falar desse tema que é tão sensível, né? Que é o tráfico de pessoas. Eu queria que a senhora começasse falando para a gente quais são as formas mais comuns de tráfico. Para quais finalidades o tráfico de seres humanos é mais comumente utilizado? É trabalho, prostituição? Quais são os tipos mais comuns?
12: Bom, os tipos mais comuns são para exploração sexual, né, em geral, de mulheres e meninas, também para exploração de trabalho. Então, muitas pessoas são tiradas dos seus locais para ter esse trabalho forçado, sem garantia de dignidade e de direitos, né, trabalhistas nesses locais em que eles são forçados aí. E também para fazer outras questões relacionadas a coisas forçadas, né, nesses outros países.
2: Ministra, é muito comum que as vítimas sejam atraídas por um sonho, né? Promessas de conhecer o mundo, de ter um emprego dos sonhos, de receber valores muito vultosos, né? Quais são os sinais de que algo pode estar errado na proposta?
12: Geralmente, propostas que são muito atrativas e que tenham assim, vantagens muito grandes, sem grandes retornos, elas devem ser tratadas como um risco. Então, as pessoas devem verificar altos pagamentos, poucos direitos que são providos, retornos que sejam muito altos, parte dessas promessas de outras pessoas. Isso indica riscos de tráfico de pessoas.
1: Bom, ministra, a gente conversou mais cedo com a Cíntia Meirelles, que é presidente no Brasil da organização não governamental Êxodos, que é uma organização especializada em tráfico de pessoas. E ela falou sobre a importância das pessoas denunciarem quando elas desconfiarem. Vamos ouvir e aí depois eu sigo com a nossa conversa.
13: Na dúvida, a família tem que denunciar, ainda que não consiga fazer com que a pessoa que está iludida, acredite, denuncie. O segundo ponto é trazer a razão e a lógica. Então, por exemplo, se alguém recebe uma proposta de trabalho e essa empresa está pagando esse passaporte, pergunte se a empresa tem um documento oficial, um contrato assinado. Ao mesmo tempo que essas pessoas são aliciadas pela internet, elas podem utilizar a mesma internet para fazer uma verificação simples. Se essa pessoa existe, se existe um contato dessa empresa, se existe um site dessa empresa, se essa empresa aplicou um visto de trabalho, porque assim, outro detalhe, ninguém sai do Brasil para ir trabalhar em outro país sem ter um visto de trabalho em seu passaporte. E sempre canais de denúncia. É muito importante denunciar.
1: Ministra, quais são os canais de denúncia, então, que ela menciona aí, né? Quais são os canais de denúncia disponíveis no Brasil? E para brasileiros que possam estar nessa situação fora do país também, como eles podem procurar ajuda?
12: O principal canal de denúncia é o Disque 100. O Disque 100 ele é coordenado aqui pela nossa Ouvidoria Nacional dos Direitos Humanos, mas o canal do Disque 100 ele pode ser acessado por várias formas, tanto ligação, como WhatsApp e também pela internet. Então, a pessoa em qualquer lugar do mundo ela pode acessar o Disque 100. Esse serviço ele funciona todos os dias da semana e também 24 horas por dia.
2: Existem outras dicas de autoproteção também para quem está indo viver uma experiência de trabalho no exterior? Por exemplo, compartilhar roteiro de viagem com a família, manter cópia de documentos, alguma coisa assim?
12: Sim, o mais importante é a pessoa verificar bem a proposta que está sendo oferecida, desconfiar de propostas que são com muitos benefícios e poucas exigências, né? Em troca, e a pessoa deve manter contato perene, né, constante com a sua família, falando sobre o roteiro da viagem, falando sobre as formas e por onde ela esteja passando, e jamais dar documentos para que fique aos cuidados de um terceiro.
1: E aí, lembrando também que a pessoa pode deixar cópias também dos seus documentos pessoais aqui no Brasil com a sua família, né? Para tentar também ter aí um pouco mais de garantia, né?
12: Isso mesmo. Isso é muito importante. As pessoas que estão aqui no Brasil, familiares, amigos, é muito importante que eles estejam sabendo sobre a viagem, sobre os passos dessa pessoa e também mantenham documentação, mesmo que seja cópia, aqui no país.
1: Agora, ministra, mesmo já estando em situação de exploração, pode demorar para que a pessoa identifique que tem, que está numa situação grave, assim, né? Às vezes, ela tem uma dívida, promessas de ganhos futuros, expectativa de que a situação ali ruim é temporária e vai melhorar depois. Tudo isso pode deixar a pessoa um pouco confusa, né? O que ajuda a identificar que se trata de uma situação de tráfico de seres humanos e de exploração?
12: Quando você tem a sua dignidade ali violada, em geral você não consegue sair, ter liberdade para sair, né, do seu local de trabalho. Em geral você é maltratado, as pessoas te tratam mal, podem, né, eventualmente te tratar com termos pejorativos. Qualquer indicação de maus tratos e de cerceamento da sua liberdade de ir e vir é um indicativo de que você está sendo submetido a tráfico de pessoas.
2: A gente está falando até agora de pessoas que são levadas daqui para o exterior e são exploradas lá. Mas existem também redes de tráfico de pessoas que trazem estrangeiros para o Brasil? Quais são as mais comuns e como é que o brasileiro pode desconfiar desse tipo de situação, ministra?
12: Sim, existem também tráfico de pessoas, infelizmente, que acontecem aqui em território brasileiro. Em geral, são pessoas estrangeiras que estão em situação de vulnerabilidade, não têm ali muita informação, têm uma dificuldade com a língua também, de acesso a serviços. Então, essas pessoas têm que buscar ajudas dos órgãos responsáveis. A gente tem aqui a nossa Política Nacional de Enfrentamento ao Tráfico de Pessoas, coordenada pelo Ministério da Justiça, mas em coordenação com vários órgãos do governo federal. Temos também que divulgar, né, os canais de denúncias existentes. E aqui no Disque 100, a gente também tem a opção de atendimento em outras línguas para facilitar o atendimento de migrantes que não falam português. E essas pessoas, principalmente, devem buscar informações e acessar os órgãos que são responsáveis por combater esse tipo de ilícito.
1: Lembrando que o Disque 100, né, a senhora mencionou, ele pode ser feito por ligação telefônica, pela internet. Quando a pessoa vai ligar, é só discar o número 100 de qualquer telefone?
12: Isso, é só discar o número 100 de qualquer telefone ou acessar um número no WhatsApp ou também acessar a internet, coloca Disque 100 que vai aparecer o local que ele pode fazer a denúncia via internet também.
2: Nós conversamos com a ministra substituta dos Direitos Humanos e da Cidadania, Caroline Reis. Muito obrigado, ministra, por sua entrevista aqui à Voz do Brasil.
12: Eu que agradeço. Obrigada.
1: Quem está esperando por uma perícia médica do INSS deve ficar atento.
2: Uma iniciativa da Perícia Médica Federal está antecipando o atendimento em agências de 14 estados.
1: Os detalhes na reportagem de Pedro Sardinha.
14: Atenção, segurados do INSS em todo o país. A Perícia Médica Federal está antecipando atendimentos em 37 agências espalhadas pelo Brasil. A ação contempla municípios de 14 estados: Alagoas, Bahia, Ceará, Goiás, Maranhão, Minas Gerais, Mato Grosso, Pará, Paraíba, Pernambuco, Piauí, Rio Grande do Norte, Rondônia e Tocantins. Quem explica como você pode garantir a sua vaga mais cedo é o diretor do Departamento da Perícia Médica Federal, Álvaro Fagundes.
15: O cidadão, sabendo que vai haver mutirão na sua cidade, ele pode ligar na Central 135 e solicitar a antecipação da sua perícia, assim como acessar o aplicativo Meu INSS. Além disso, a própria administração provê essa antecipação em muitos casos, naqueles casos que estão com longa espera, e avisa o requerente da nova data. Então, ele tem que ficar atento nas mensagens que eventualmente receba por mensagem de aplicativo ou por SMS.
14: Fique de olho no seu celular e lembre-se, mudar a sua perícia para uma agência mais rápida não altera o local onde você vai receber o pagamento do seu benefício. Não perca tempo. Acesse hoje mesmo o aplicativo Meu INSS ou ligue para o telefone 135. Reportagem Pedro Sardinha.
2: Guardar documentos é também preservar a história e a identidade de um povo.
1: Para incentivar iniciativas que cuidam desse patrimônio, está aberto um edital de apoio a projetos voltados à conservação e ao acesso de acervos documentais em todo o país.
16: Parte da memória do país está guardada em arquivos públicos, privados e comunitários. Nesses locais é feita a conservação, organização e digitalização dos acervos. Um trabalho que pode ser financiado pelo edital Brasil Arquivos. A iniciativa vai destinar R$1.400.000 a 20 projetos. Cada um receberá R$70.000. O edital é uma parceria entre o programa Promemórias do Instituto Galo da Manhã e o Arquivo Nacional. Podem participar projetos de preservação, organização, tratamento técnico, digitalização e difusão de acervos documentais. Um dos critérios do edital é regionalizar a seleção. Metade das vagas será distribuída entre as 5 regiões do país, com pelo menos 2 projetos de cada uma. A outra metade será preenchida pela classificação geral, independentemente da região. Nos dois casos, será respeitada a ordem de classificação. As inscrições são gratuitas e podem ser realizadas até o dia 2 de agosto. Acesse o edital e o formulário de inscrição pelo endereço promemórias.org.br. Reportagem Uriel Ricardo.
2: Está aberta até amanhã a indicação de vagas dos programas de pós-graduação do Brasil que desejam participar do Programa de Desenvolvimento Acadêmico Indígena.
1: A chamada prevê a concessão de até 300 bolsas, sendo 200 de mestrado e 100 de doutorado, para candidatos pertencentes a povos indígenas reconhecidos no território nacional.
2: As instituições interessadas devem informar o número de vagas que pretendem ofertar. A relação de habilitados será divulgada até 13 de agosto.
1: Saiba mais em gov.br/mec.
2: E essas foram as notícias do Governo Federal.
1: Uma realização da Secretaria de Comunicação Social da Presidência da República.
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1: Fique agora com as notícias do Poder Judiciário e do Congresso Nacional. Boa noite.
2: Boa noite, até amanhã.
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19: STF determina que a União apresente novas informações sobre os recursos destinados à Comissão de Valores Mobiliários. Para o STJ, valor de indenização por dano moral decorrente da morte de uma pessoa não deve ser definido apenas pelo parentesco. E Semana Nacional do Sistema Eletrônico de Votação acontece de 3 a 9 de agosto. Boa noite, eu sou Marcela Luiza. O ministro Flávio Dino, do Supremo Tribunal Federal, determinou que a União apresente novas informações sobre os recursos destinados à Comissão de Valores Mobiliários, a CVM. Pablo Lemos.
20: O ministro negou o pedido do Partido Novo para obrigar o governo a reservar desde já uma verba mínima para a autarquia no orçamento de 2027. Apesar disso, Flávio Dino reafirmou que os recursos arrecadados com a taxa de fiscalização do mercado de capitais devem ser destinados à CVM, conforme determinação do Supremo. Na decisão, o ministro determinou que o governo informe a previsão de arrecadação da taxa em 2027, quanto pretende destinar à comissão no orçamento e qual o custo necessário para manter as atividades de fiscalização da autarquia. Flávio Dino destacou ainda que o fortalecimento da CVM é importante para combater fraudes e crimes financeiros envolvendo o mercado de capitais.
19: STJ entende que valor de indenização por dano moral no caso de morte deve considerar convivência e dependência emocional ou econômica entre vítima e familiares que pedem a reparação. Fátima Uchoa.
21: Para a quarta turma, é preciso considerar também a convivência efetiva e se havia dependência emocional ou econômica entre a vítima e os familiares que pedem a reparação moral. O julgamento tratou da indenização a familiares de uma criança de um ano que morreu no desastre causado pelo rompimento da barragem da mina Córrego do Feijão em Brumadinho, Minas Gerais, em 2019. O colegiado manteve o direito de avós e tios, mas por considerar o valor desproporcional, o reduziu para R$ 150 mil reais a cada avô e para 25 mil a cada tio. Segundo a relatora ministra Isabel Galotti, os critérios buscam evitar ampliação excessiva do número de beneficiários e fixação de condenações desproporcionais.
19: Vem aí a primeira semana nacional do sistema eletrônico de votação, de 3 a 9 de agosto. E os tribunais regionais eleitorais de todo o país já se preparam para o evento. Rimac Souto.
22: Na região sul, por exemplo, vão ter demonstrações sobre o funcionamento e a segurança da urna eletrônica, atividades educativas com estudantes, exposições, votações simuladas, sessão plenária externa e ações de enfrentamento à desinformação. O TRE do Paraná vai promover 137 ações em todo o estado. O de Santa Catarina vai apresentar os procedimentos de preparação da urna eletrônica, as etapas da votação e os mecanismos de segurança e auditoria, entre outras atividades. O TRE do Rio Grande do Sul vai começar a programação com uma demonstração da parte interna da urna eletrônica, no plenário do tribunal. Para mais informações sobre a Semana Nacional do Sistema Eletrônico de Votação, é só acessar o site tse.jus.br.
19: Justiça do Trabalho considera que nem sempre é preciso avaliar perícia médica para julgar comportamento de profissional demitido por justa causa. Rossini Gomes.
23: Um bancário da Caixa foi demitido por assédio ao atender uma cliente. Anos antes, ele já havia sido alertado e suspenso pelo comportamento inadequado. Em defesa, alegou que sofria de alcoolismo e tentou apresentar uma perícia médica para provar que não tinha consciência dos atos. Mas a Justiça do Trabalho rejeitou, porque entende que as provas do processo foram suficientes para mostrar que o profissional tinha capacidade de entender o que fazia.
19: Justiça Federal determina que município de Viana, no Maranhão, encerre atividades de lixão clandestino em até 6 meses. A decisão atendeu a um pedido do MPF. Sabrina Menezes.
24: Além disso, a Justiça determinou a apresentação do Plano Municipal de Gestão Integrada de Resíduos Sólidos e de um projeto de aterro sanitário que deve ser regularizado no prazo de 3 meses. O objetivo da decisão é recuperar a área degradada e regularizar a gestão de resíduos sólidos produzidos no município. Em caso de descumprimento da ordem de desativação do lixão, será aplicada uma multa diária de R$ 5 mil.
19: 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Uma boa noite e até amanhã.
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19: Está no ar o Jornal do Senado.
25: Eu sou Paula Groba.
26: E eu sou Ricardo Nakaoka.
25: E estes são os destaques de hoje do Jornal do Senado, que começa agora.
26: Vítima de violência doméstica e mãe solo podem ter prioridade na reforma agrária.
0: Pix Pensão, nova lei cria transferência automática da pensão alimentícia.
26: Plataforma do Senado para sugestão de projetos registra recorde de participação.
0: Boa noite.
3: Boa noite.
0: O pagamento da pensão alimentícia vai ganhar um novo mecanismo para facilitar o cumprimento das decisões judiciais.
26: Sancionada pelo Executivo, a chamada Lei do Pix Pensão altera o Código de Processo Civil e autoriza a transferência automática do valor devido da conta bancária do devedor para a do beneficiário. A reportagem é de Yasmin Rodrigues.
4: Foi sancionada pelo Executivo a chamada Lei do Pix Pensão, que altera o Código de Processo Civil para permitir que o valor da pensão alimentícia seja debitado automaticamente da conta do devedor e transferido para a do beneficiário. A medida busca dar mais segurança às famílias que dependem desses recursos. A advogada especialista em Direito de Família, Aline Sacomano, explica como o mecanismo vai funcionar.
5: O chamado Pix Pensão, porque cria um mecanismo de pagamento automático da pensão alimentícia por meio do PIX, mas sempre mediante uma determinação judicial. A grande novidade é que, em vez do pagador da pensão alimentícia realizar a transferência manual, sai automaticamente debitado da conta dele.
4: Caso não haja saldo suficiente na conta indicada, o sistema poderá tornar indisponíveis outros ativos financeiros do devedor, até alcançar o valor da dívida. Depois dos prazos previstos em lei, esses recursos poderão ser convertidos em penhora e transferidos ao credor. A proposta foi aprovada pelo Congresso Nacional e recebeu parecer favorável da relatora no Senado, a senadora Ana Paula Lobato, do PSB do Maranhão. Segundo ela, a iniciativa vai fortalecer a proteção de crianças e adolescentes que dependem da pensão alimentícia para custear despesas com vestuário, educação e alimentação, por exemplo.
6: A proposição merece acolhida porque enfrenta problema recorrente nas execuções de alimentos, a necessidade de sucessivas provocações judiciais diante de inadimplimentos mensais. Ao permitir a transferência automática da prestação alimentícia, o projeto confere maior efetividade à decisão judicial já proferida.
4: A lei do Pix Pensão vai entrar em vigor um ano após a publicação, em julho de 2027.
0: E mulheres vítimas de violência doméstica e mães que criam os filhos sozinhas podem ter prioridade na distribuição de terras da reforma agrária.
26: O projeto está pronto para ser votado pela Comissão de Agricultura. A reportagem é de Marcela Cunha.
8: A proposta altera a lei da reforma agrária para facilitar a titulação de terras em nome de mulheres trabalhadoras da agricultura familiar. Na distribuição dos lotes, terão prioridade as trabalhadoras rurais responsáveis sozinhas pela família e as vítimas de violência doméstica. Para a senadora Tereza Cristina, do Progressistas de Mato Grosso do Sul, a medida amplia a autonomia econômica das mulheres.
9: Isso dá segurança. Nós temos muito alcoolismo na área rural, né? E às vezes o marido vai embora e deixa a mulher com 4, 5 filhos para criar quando não quer que ela saia do lote. Nos assentamentos, elas tendo a segurança do título de propriedade da sua terra para poder buscar crédito e tendo assistência técnica, elas podem fazer a diferença.
8: As regras serão detalhadas em regulamento depois de consulta pública. O projeto também beneficia famílias rurais com pessoas com deficiência. Já aprovado pela Comissão de Direitos Humanos, o projeto tem parecer favorável do relator, senador Wellington Fagundes, do PL de Mato Grosso. E se passar pela Comissão de Agricultura, seguirá para a votação no plenário.
0: A pauta climática avançou no Senado no primeiro semestre.
26: Com a previsão de intensificação do fenômeno El Niño nos próximos meses, projetos voltados ao enfrentamento dos eventos climáticos extremos e a adaptação às mudanças do clima devem ganhar prioridade na retomada dos trabalhos legislativos. Os detalhes com o repórter César Mendes.
27: O El Niño é um fenômeno climático natural que causa o aquecimento das águas do Oceano Pacífico, alterando os ventos e a distribuição das chuvas em várias regiões do planeta, inclusive no Brasil. Este ano, o pico será entre outubro e dezembro, mas fortes ventanias, chuvas torrenciais e um tornado registrado nos últimos dias no país alertam que propostas de enfrentamento das mudanças do clima devem ter prioridade. É o caso do projeto aprovado na Comissão de Assuntos Econômicos e agora em análise na Comissão de Meio Ambiente, que cria o Programa Nacional do Metano Zero, do senador Fernando Dueire, do PSD de Pernambuco.
3: Esse projeto estimula tecnologias e a recuperação energética de resíduos.
27: Na Comissão de Meio Ambiente foram aprovadas a criação das políticas de fomento à agricultura regenerativa, do senador Sérgio Petecão, do PSD do Acre, e de desenvolvimento sustentável da pesca, de Alessandro Vieira, do MDB de Sergipe, além do mapa do caminho brasileiro da transição justa para a economia de baixo carbono, do senador Beto Faro, do PT do Pará, agora em análise na Comissão de Constituição e Justiça.
0: E na retomada dos trabalhos legislativos, o Congresso Nacional terá como prioridade a análise de pelo menos 87 vetos presidenciais que trancam a pauta. Os dispositivos tratam de temas como saúde, educação, economia e segurança pública. Pela Constituição, um veto precisa ser apreciado em até 30 dias após o recebimento. Passado esse prazo, ele passa a impedir a votação de outras matérias em sessão conjunta de deputados e senadores. Para derrubar um veto presidencial, é necessária a maioria absoluta dos votos das duas casas. A última sessão do Congresso para análise de vetos foi realizada em maio.
26: Entre os vetos que aguardam votação, estão trechos do Estatuto do Pantanal e da Lei Geral do Esporte. Também está na pauta o veto integral ao projeto que flexibilizava regras para a contratação de jovens de 18 a 29 anos que nunca tiveram a carteira assinada.
0: A proposta reduzia a alíquota do FGTS e a contribuição previdenciária como incentivo para que empresas contratassem trabalhadores sem experiência. Ao vetar o projeto, o governo argumentou que a medida contrariava a Constituição e o interesse público. Autor da iniciativa, o senador Irajá, do PSD do Tocantins, afirma que a proposta representa uma alternativa para reduzir o número de jovens que não estudam nem trabalham.
7: Os adolescentes, os jovens, que tanto sonham e almejam ter uma profissão, ter a sua independência financeira, hoje não possuem nenhum tipo de perspectiva, porque o próprio mercado de trabalho justifica que esses jovens não têm experiência profissional. Ora, é um dilema. Se ele não tem oportunidade, como é que ele vai ter experiência?
26: Cada vez mais brasileiros têm usado a internet para participar das decisões do Senado. O balanço do primeiro semestre do site E-Cidadania aponta crescimento no uso da plataforma, que permite ao cidadão apresentar ideias para novas leis, manifestar opinião sobre projetos em análise e acompanhar audiências públicas e sabatinas.
0: Entre os assuntos que despertaram maior interesse da população estão propostas relacionadas à educação e sugestões sobre direitos e remuneração de militares. A reportagem é de Yasmin Rodrigues.
4: O programa E-Cidadania registrou mais de 8 mil ideias legislativas enviadas por cidadãos, que receberam mais de 500 mil apoios. Além disso, milhares de pessoas participaram de consultas públicas e de eventos interativos promovidos pelo Senado. Entre os assuntos que despertaram maior interesse da população estiveram ideias relacionadas à educação e sobre direitos e remuneração de militares. Segundo o coordenador do programa E-Cidadania, Alisson Bruno, a quantidade de apoios registrados já se aproxima de todo o volume alcançado em 2025. Ele ainda destacou que qualquer cidadão pode participar das atividades do Senado, inclusive pessoas surdas ou quem não possui acesso à internet.
10: É importante informar que essa ferramenta é o espaço onde as pessoas participam enviando as suas ideias para virarem projetos de lei. É possível enviar as ideias pela internet, escrevendo as ideias, ou até mesmo gravando um vídeo em Libras e nos enviando o link desse vídeo. E aqueles que não têm acesso à internet podem ligar para o telefone 0800 do Senado.
4: As ferramentas do programa E-Cidadania seguem abertas durante todo o ano. Para participar das atividades, é só acessar o portal em senado.leg.br/e-cidadania ou ligar na ouvidoria do Senado em 0800-061-2211.
26: Com edição de Paula Groba e trabalhos técnicos de Eliseu Caires, o Jornal do Senado fica por aqui. Acompanhe agora as notícias da Câmara dos Deputados. Boa noite.
0: Boa noite e até amanhã.
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19: Avança na Câmara a instituição de auxílio financeiro para cuidador familiar.
1: Mulheres com medida protetiva terão benefício em programa habitacional.
2: Projeto reduz tributo para combustível produzido a partir do óleo de dendê.
1: Boa noite. A Câmara está examinando proposta que concede benefícios tributários para o combustível produzido a partir do óleo de dendê. A repórter Silvia Munhato traz mais informações sobre o projeto de lei.
11: A Comissão de Minas e Energia da Câmara aprovou o projeto que reduz a zero as alíquotas de PIS/PASEP e COFINS para o biodiesel fabricado a partir de dendê. O óleo de dendê é uma das principais matérias-primas para a produção de biocombustíveis na região norte. Segundo o relator, deputado Gabriel Mota, de Roraima, o dendê se destaca por sua alta produtividade, baixo custo de produção, oferta regular ao longo do ano, baixa exigência tecnológica na colheita e adaptação a solos pobres. O autor da proposta, deputado defensor Estélio Denner, também de Roraima, diz que o objetivo é aumentar a produção e o total de empregos.
12: Quem produz lá na ponta fica mais incentivado para produzir ainda mais o dendê. Então a perspectiva é com esse nosso projeto, depois que entrar em vigor, depois da sessão presidencial, é que a gente tenha uma maior produção no óleo de dendê do Brasil e que a gente possa também fomentar a indústria de biodiesel.
11: A proposta que elimina a tributação de contribuições sociais sobre a produção de biodiesel a partir do dendê será analisada agora pelas comissões de Finanças e Tributação e de Constituição e Justiça. Da Rádio Câmara de Brasília, Silvia Munhato.
13: Justiça.
2: O projeto que permite ao juiz decretar divórcio de forma imediata, mesmo com disputa sobre bens, foi aprovado pela Câmara e seguiu para análise do Senado. Entenda a mudança com a repórter Sofia Peçanha.
14: A Câmara dos Deputados aprovou o projeto que permite ao juiz decretar o divórcio de forma imediata no início do processo judicial, mesmo que haja disputa por bens ou discordância de uma das partes. A proposta, aprovada pela Comissão de Constituição e Justiça, altera o Código de Processo Civil. Hoje, quando uma pessoa entra na Justiça pedindo a separação, o outro cônjuge precisa ser comunicado oficialmente antes da decisão do juiz. Pelo projeto, o magistrado poderá decretar o divórcio logo no início do processo. A outra parte será avisada oficialmente depois e poderá recorrer. Na prática, isso significa que o fim do casamento poderá ser reconhecido mais rapidamente pela justiça, enquanto outras questões do processo, como divisão de bens, pensão ou guarda de filhos, continuam sendo analisadas. Segundo a autora do projeto, a deputada Laura Carneiro, do PSD do Rio de Janeiro, a medida busca tornar mais rápida a dissolução do casamento e evitar conflitos prolongados entre os cônjuges.
15: Porque às vezes o casal continua sem se divorciar, impede que uma nova família seja constituída ou pior, vira uma grande chantagem entre cônjuges que não é saudável, especialmente para as crianças.
14: Segundo especialistas, a mudança acompanha entendimento já adotado pelo Superior Tribunal de Justiça, que admite a decretação do divórcio de forma antecipada em determinadas situações. A especialista em Direito Constitucional, Adriane Folt, explica que hoje a separação do matrimônio depende apenas da vontade de um dos cônjuges.
16: Podendo, então, o divórcio ser decretado de forma direta e imediata, sem a anuência da outra parte, sem a sua concordância.
14: O projeto que permite ao juiz decretar o divórcio de forma imediata no início do processo judicial segue para análise do Senado se não houver recurso para análise no plenário da Câmara. Da Rádio Câmara de Brasília, Sofia Peçanha.
13: Meio Ambiente.
1: Proposta impede punição de dono de imóvel rural com incêndio involuntário. O repórter José Carlos Oliveira nos conta como está a análise do projeto na Câmara.
28: As comissões de Agricultura e de Meio Ambiente da Câmara dos Deputados aprovaram um projeto de lei que isenta de sanção ou embargo o dono de imóvel rural que tenha ocorrido incêndio involuntário. A proposta do deputado Lúcio Moschini, do PL de Rondônia, altera a lei que criou a Política Nacional de Manejo Integrado do Fogo a fim de proteger o proprietário rural e os casos de queimada na vegetação nativa sem intenção nem negligência. Relator na Comissão de Meio Ambiente, o deputado Nilton Tato, do PT de São Paulo, explica a situação em que ocorrerá a isenção de punição ao proprietário rural.
29: Se é um proprietário de uma área for atingido por um incêndio que começou numa área vizinha, a legislação pode ter uma interpretação hoje, coloca ele no mesmo grau de responsabilização. Então, O que o deputado Muschini fez, e por isso é meritório o projeto dele, é de deixar muito claro de que aquele proprietário vizinho que foi atingido por um incêndio, que não tem a responsabilidade, não venha a ter esta responsabilidade.
28: Nilton Tato fez ajustes pontuais no texto.
29: E o que a gente fez foi deixar mais explícito, para que isso não venha causar algum dano, algum prejuízo, porque não é justo que um proprietário assuma dano de um crime que tenha acontecido em outra área e não na dele.
28: Falta apenas a aprovação da Comissão de Constituição e Justiça para a proposta ser encaminhada diretamente para análise do Senado, sem necessidade de votação no plenário da Câmara. Da Rádio Câmara de Brasília, José Carlos Oliveira.
13: Previdência.
2: Comissão aprova projeto que institui auxílio para cuidador familiar. A repórter Maria Neves tem os detalhes da proposta.
5: A Comissão de Defesa dos Direitos da Pessoa Idosa da Câmara aprovou o projeto do deputado Marcos Tavares, do PDT do Rio de Janeiro, que institui auxílio financeiro de R$ 600 para cuidadores não remunerados de pessoas idosas ou com deficiência. Pelo texto, terá direito ao benefício cuidadores da família que residam na mesma casa de quem recebe o cuidado. O cuidador familiar também não poderá ter trabalho formal remunerado que impeça o cuidado. Além disso, deve estar com os dados atualizados no Cadastro Único do Governo Federal, o CAD Único, e a renda mensal de cada integrante da família não pode ultrapassar um quarto do salário mínimo. Hoje, esse valor equivale a R$ 425. O relator, deputado Heriberto Medeiros, do PSB de Pernambuco, ressaltou que em 2024 entrou em vigor a Política Nacional de Cuidados prevista em lei. Segundo explica, a norma estabelece diretrizes para profissionalização e apoio a cuidadores, além de reconhecer o cuidado como dimensão fundamental da proteção social. No entanto, a legislação não prevê compensação financeira para situações em que familiares assumem a tarefa de cuidar de um parente de forma integral e permanente. Na opinião do deputado, a remuneração por esse trabalho vai melhorar, inclusive, o bem-estar de idosos e de pessoas com deficiência.
6: Projeto que irá beneficiar, dar atenção àquelas pessoas da família que cuidam dos seus familiares por necessidade, as pessoas idosas, pessoa com deficiência, que não tem condições de pagar a um cuidador. Esse cuidador da família que está dando essa atenção irá ter o auxílio de R$ 600 para a sua sobrevivência, mas também para cuidar com atenção, com cuidado, com zelo que verdadeiramente merece a pessoa idosa e a pessoa com deficiência.
5: Ainda de acordo com o texto aprovado, o auxílio financeiro ao cuidador não remunerado poderá ser recebido mesmo por quem já conta com outros benefícios de programas de transferência de renda, como Bolsa Família. Entretanto, a soma dos valores recebidos não pode ultrapassar um salário mínimo. Os cuidadores de famílias em que a renda de cada integrante seja maior que um quarto do salário mínimo poderão receber a metade do auxílio financeiro, no valor de R$ 300, por até 24 meses. A proposta que institui o auxílio para o cuidador familiar ainda será analisada pelas comissões de Previdência e Assistência Social, de Finanças e Tributação e de Constituição e Justiça. Da Rádio Câmara de Brasília, Maria Neves.
13: Habitação.
2: Comissão aprova projeto que beneficia mulheres com medidas protetivas no Minha Casa Minha Vida. A repórter é Silvia Munhato.
11: A Comissão de Desenvolvimento Urbano da Câmara aprovou o projeto que altera as regras do programa Minha Casa Minha Vida para beneficiar mulheres sob medida protetiva. Pelo texto, essas mulheres poderão financiar um imóvel pelo programa, mesmo que já possuam outra casa ou tenham recebido subsídios habitacionais anteriormente, condições que normalmente impediriam o acesso ao benefício. A proposta original focava no financiamento de reformas de segurança nas residências atuais das vítimas. O texto aprovado é o relatório da deputada Natália Bonavides, do PT do Rio Grande do Norte, que permite a compra de novas unidades. Segundo ela, a prioridade deve ser a retirada da vítima do local de risco.
3: Aquela situação dessa mulher vai permitir com que ela acesse de forma emergencial as políticas do programa Minha Casa Minha Vida. Isso é muito importante porque a gente está vendo um crescimento da violência contra as mulheres e um crescimento brutal.
11: O projeto que beneficia mulheres sob medida protetiva dentro do Minha Casa Minha Vida será analisado agora pelas comissões de Defesa dos Direitos da Mulher, de Finanças e Tributação e de Constituição e Justiça. Da Rádio Câmara de Brasília, Silvia Minhato.
18: Transportes.
2: Avança na Câmara projeto que permite a substituição das lâmpadas originais dos faróis dos veículos por modelos de LED. A repórter Júlia Lopes tem os detalhes.
8: A Comissão de Viação e Transportes da Câmara aprovou um projeto que permite a substituição das lâmpadas originais dos faróis por modelos de LED, independentemente da idade do veículo. Atualmente, o Conselho Nacional de Trânsito, o CONTRAN, proíbe a troca em carros que não foram projetados para esse tipo de tecnologia. Pelo texto aprovado, a substituição será permitida desde que as lâmpadas tenham certificação do Instituto Nacional de Metrologia, Qualidade e Tecnologia, o Inmetro, e que a instalação siga os padrões de segurança e regulagem definidos pelo próprio CONTRAN. O relator da proposta, deputado Zé Trovão, do PL de Santa Catarina, afirmou que o objetivo é ajudar principalmente proprietários de veículos mais antigos que hoje enfrentam dificuldades para encontrar peças compatíveis. Ele destacou que os benefícios do uso de LED podem trazer mais eficiência, durabilidade e sustentabilidade.
9: Você às vezes está viajando, queima uma lâmpada. Você chega num lugar, não tem lâmpada normal, o cara só tem lâmpada de LED. Você coloca, porque você não pode andar no escuro. Quando a polícia te para, você é multado por isso. E ele pode reter o seu veículo. Então o que nós estamos fazendo hoje é dando clareza a isso. O caminhão, ele pode ser feito a transferência de lâmpadas comuns para lâmpadas de LED, que além de ser mais eficaz, inclusive na iluminação, são lâmpadas que consomem menos energia. Então a gente está ajudando em vários sentidos. Primeiro, na sustentabilidade e também na visão do caminhoneiro, que é tão importante no nosso transporte.
8: A proposta que altera as regras atuais do CONTRAN sobre o uso de lâmpadas de LED em veículos segue agora para análise na Comissão de Constituição e Justiça. Da Rádio Câmara de Brasília, Júlia Lopes.
18: Ciência e tecnologia.
1: O projeto amplia recursos de acessibilidade na internet, em transmissões de vídeo e em jogos eletrônicos. A repórter Daniele Lessa nos traz quais as medidas.
19: A Comissão de Ciência, Tecnologia e Inovação da Câmara dos Deputados aprovou o projeto que amplia os recursos de acessibilidade na internet e em jogos eletrônicos para pessoas com deficiência. A proposta é da deputada Maria Rosas, do Republicano de São Paulo, e altera o Estatuto da Pessoa com Deficiência para garantir mais inclusão no ambiente digital. Entre as medidas previstas, o projeto estabelece que empresas de jogos eletrônicos devem garantir, na medida do possível, o acesso de pessoas com deficiência. O texto aprovado também prevê que transmissões de vídeo pela internet, inclusive videoconferências, ofereçam legendas em tempo real, janela com intérprete de Libras e opção de áudio com audiodescrição. Além disso, serviços de streaming e de distribuição de conteúdos audiovisuais na internet deverão apresentar planos de ação para implantar os requisitos de acessibilidade, com um prazo de adaptação de até 10 anos. O relator na Comissão de Ciência, Tecnologia e Inovação, deputado Davi Soares, do Podemos de São Paulo, destacou o impacto social da medida.
17: Olha, eu creio que não vai ter nenhuma resistência, porque essa pauta é justa. Nós estamos falando aí entre 7,3% a 8,9% da população que tem deficiência, muitos deles deficiência visual. Precisavam fazer esse regulamento até para a indústria ter base legal para poder prover. Certamente vai se tornar uma legislação aí há muito tempo esperada por esse grupo da população.
19: Segundo o relator, a proposta cria uma base legal importante para que empresas e plataformas digitais ampliem a oferta de recursos acessíveis, reduzindo barreiras ainda existentes no ambiente digital. O projeto que amplia recursos de acessibilidade na internet, em transmissões de vídeo e em jogos eletrônicos, será analisado agora pelas comissões de Comunicação e de Constituição e Justiça. Da Rádio Câmara de Brasília, Daniele Lessa.
18: Educação.
2: Avança na Câmara a proposta que muda a LDB para exigir das escolas a definição de uma estratégia de prevenção de acidentes e doenças. Confira na reportagem de Luiz Cláudio Canuto.
4: A Comissão de Integração Nacional e Desenvolvimento Regional da Câmara dos Deputados aprovou o projeto que exige estratégia nas escolas para prevenção de acidentes e doenças. A proposta altera a LDB, Lei de Diretrizes e Bases da Educação Nacional, que já prevê ações contra as drogas. A relatora na comissão, o deputado Socorro Nery, do PP do Acre, manteve as mudanças feitas na Comissão de Educação. A versão original previa a criação nas escolas de comissões internas para prevenção de acidentes, doenças e violência, mas o entendimento foi o de que as escolas devem ter autonomia para tomar as providências que acharem mais oportunas para cumprir suas responsabilidades.
7: Nós observamos que durante a pandemia de Covid-19, a escola passou a ser um espaço muito importante, não apenas porque ali também pode

0: passar pelas comissões de Finanças e Tributação e de Constituição e Justiça. A proposta, em princípio, não precisa passar pelo plenário. Para virar lei, o projeto deve ser aprovado pela Câmara e pelo Senado. Da Rádio Câmara de Brasília, Luiz Cláudio Canuto.
1: Direitos Humanos.
2: A Comissão de Direitos Humanos da Câmara aprovou projeto que garante o uso de elementos culturais e espirituais em espaços públicos e privados. A repórter é Sofia Peçanha.
3: A Comissão de Direitos Humanos, Minorias e Igualdade Racial da Câmara dos Deputados aprovou o projeto que garante o direito ao uso de elementos culturais e espirituais por povos indígenas, comunidades quilombolas, povos e comunidades tradicionais e grupos de matriz afro-brasileira em espaços públicos e privados de uso coletivo. A proposta, apresentada pela deputada Célia Chacrabá, do PSOL de Minas Gerais, estabelece que itens como cocares, turbantes, tranças, vestes rituais, maracás e outros adornos simbólicos possam ser utilizados sem que isso resulte em restrição de acesso, constrangimento ou qualquer forma de discriminação. Durante a votação na comissão, a autora evidenciou a necessidade de proteger a diversidade cultural brasileira.
4: Mas dizer que a nossa identidade é a nossa principal vestimenta, as pessoas compram calça, tira calça, compram paletó de todas as cores, isso não muda a estética das pessoas. Ao mesmo tempo, isso é uma pressão monocultural. A nossa cultura na fotografia é expressão, porque as pessoas, por muitas vezes, a gente tem medo quando a gente perde uma identidade no aeroporto, quando perde uma identidade no Iricamim. Eu tenho medo mesmo é de perder a nossa identidade ancestral, porque esse sim é o nosso principal documento.
3: O projeto reforça direitos já previstos na Constituição, como a liberdade de crença, a livre expressão cultural e a dignidade da pessoa humana, além de responder a casos de discriminação. Em seu parecer, o relator, o deputado Rimonte, do PT do Rio de Janeiro, afirmou que a proposição contribui para o fortalecimento da proteção jurídica dessas manifestações ao explicitar garantias e induzir mudanças institucionais necessárias à prevenção de violações de direitos. A deputada Duda Salaberti, do PSOL de Minas Gerais, concordou com o parecer do relator e acrescentou que o projeto garante o direito de existir no espaço público.
5: A cidade é um espaço de disputa simbólica, disputa cultural e disputa humanitária. Então, se os indígenas não podem ocupar os espaços com suas vestimentas, com a sua tradição, a cidade está dizendo que os indígenas não podem ocupar aquele espaço. Então, é um projeto sobre democracia, é um projeto sobre o direito à cidade.
3: O texto proíbe a discriminação em locais como aeroportos, escolas, hospitais, repartições públicas e estabelecimentos comerciais, além de prever que órgãos públicos e empresas prestadoras de serviços adotem medidas de capacitação de seus agentes para promover o respeito à diversidade cultural e étnica. O projeto vai ser analisado ainda pelas comissões da Amazônia e dos Povos Originários e Tradicionais e de Constituição e Justiça. Em princípio, não precisa passar pelo plenário. Para virar lei, a proposta precisa ser aprovada pela Câmara e pelo Senado. Da Rádio Câmara de Brasília, Sofia Peçanha.
6: Termina agora o Jornal Câmara dos Deputados, produzido pela Rádio Câmara, com trabalhos técnicos de Wellington Teles e apresentação de Paula Bittar e Val Monteiro. Boa noite.
2: A Voz do Brasil volta amanhã. Boa noite para você.
1: Você ouviu A Voz do Brasil. Boa noite.

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é a nossa voz, duetada com o som desse divino instrumento, casados com a melodia do nosso desejo e do nosso sentimento. Ecoe dentro de cada coração, levando o sabor da verdadeira, doce, pura poesia, e uma sonoridade singela, mas que emociona e contagia. Som esse que nasceu lá do interior, veio lá do campo, lá da roça, veio pra falar e pra defender, mas só das coisas que é nossa. Nós não tem nada contra as modas lá dos exterior, mas nós não troca o som da nossa viola caipira por um som de guitarra de rock and roll. Prefiro mil vezes nossos causos, nossas prosas, as nossas modas de caçador, o nosso jeito simples e bonito que só a gente tem de falar de amor. Pra que melhor do que isso? Viola, violão, uma pinguinha pura, um cigarro de palha e dois cantador bom. Claro que tudo isso com Deus na proteção. Sem pisar em ninguém, a gente luta pra defender. E o que depender da gente, a cultura nunca vai morrer.

0: Olá, amigos, aqui quem fala é o Ed.
1: E aqui é o Rogério.
0: Nós somos da banda Danúbio Azul. E nós vamos cantar para vocês a nossa nova música. 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

apaixonado por você. Obrigado, galera. Obrigado. Beijo no coração de todo mundo. Beijo, obrigado.

0: Olha, chega pra cá.
1: Fala, Mike.
0: Vamos mostrar pra esse povo como é que é o tinido, o choro desse instrumento de 10 cordas, no jeitão da madeira.
1: É isso aí, Mike.

0: Parabéns, Teodoro. Muito obrigado pela oportunidade.
1: E leva o nosso abraço para o Matias. Claro. E que, se Deus quiser, ele vai recuperar para já estar cantando com a gente aqui.
0: Se Deus quiser.
1: Pra já falar com você.
0: Vai com Deus, Mato Grosso. Cadê os aplausos?

Essa coreografia é muito fácil. Essa música vai ser o hit do próximo verão, que vai invadir o Brasil. Quero ensinar pra vocês. Como é que é? Mais ou menos assim, ó. Arriba, abarro, acentro, adentro. Arriba, abarro, acentro, adentro. Simbora!

amigo cearense Vanderlei, por ter trago a gente pra cá. Todos vocês que pagaram pra me assistir, eu quero que Jesus, Maria, ilumine o caminho de cada um de vocês pra voltar pra casa com toda a felicidade, viu? Todo mundo na Santa Paz, você que tá de carro a pé, de moto, vá com Deus que Ele ilumina todos vocês, viu? Da banda Pitox, eu quero agradecer por esse som maravilhoso e toda essa rapaziada de coração humilde e carismático. Adoro!

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Muito bom dia, pode artear o volume aí porque eu cheguei para mais uma edição do programa Som do Campo. Hoje é sexta-feira, dia 31 de julho, último dia do mês de julho. Amanhã já entramos no mês de agosto e por cá estamos nós com mais uma edição do nosso programa Som do Campo. Lembrando que a direção-geral da Rede Conte de Comunicação é do Rodrigo Barbosa, a direção da Rádio Conte de Vila Rica, a apresentação hoje, os trabalhos técnicos são meus, Gilmar Alves, e eu te convido a ficar juntinho comigo. É comigo, vamos ficar juntinho até as 7 horas da manhã, levando a boa música sertaneja, a alegria e a emoção nesta sexta-feira que é abençoada por Deus. Vamos acordar o nosso pavão sertanejo, vamos acordar o povo ao som do instrumento mais sertanejo desse Brasil, toca o berrante.

0: vou levantar, pentear o cabelo, escovar o pente, tirar a ramela do zóio. Bora, macho, deixa você preguiçoso, rapaz. Vamos levantando com estilo, fazendo developé, cambré, passé, fouetté e rondechame.
1: Muito bom dia. Tudo isso que você ouviu aí, o cambré, o fouetté, o levanté, dá aquela espreguiçada, estrala o corpo todo pra tirar a morraça e começar o dia cheio de paz e alegria. Vai lá na torneira, abre a torneira, joga uma água no rosto, escova a fava, a dentadura e vamos começar o dia cheio de paz e alegria. Ah, não tem torneira aí não? Melhor coisa é lavar aquela aguinha corrente, hein? Gelada, geladinha pra começar o dia cheio de paz e de alegria. Pra você que está na zona rural, muito bom dia. Você, meu amigo, minha amiga, que está aqui na cidade, nas cidades vizinhas, nos nossos municípios vizinhos, curtindo através do aplicativo também. Muito bom dia, obrigado a você pelo carinho da audiência. Vamos começar o nosso dia cheio de paz, de alegria, agradecendo ao nosso Criador, Papai do Céu, pela oportunidade de poder invadir os lares através das ondas sonoras da Rádio Conte 101,5 MHz. Em todos os lugares do meu Brasil. A você está fora do Brasil, não tem problema, nós estamos chegando também através do aplicativo e só agradecendo a Deus pela oportunidade, né, de poder chegar até você. Muitas vezes distante nos longínquos sertões do Brasil, curtindo a programação, tendo somente o locutor, o radinho como parceiro para ouvir informação, aquela música que traz lembranças do passado. Nós vamos juntos agradecer ao Papai do Céu, o Deus da vida, pela oportunidade. Quem crê em Cristo Jesus

0: tem todos os motivos para ser verdadeiramente feliz. Por vezes esquecemos de olhar para Jesus, nos distraímos com coisas deste mundo, com os obstáculos que a vida nos oferece, acabamos perdendo o foco e ficamos muitas vezes desanimados. Mas quando olhamos para Jesus, vemos o seu amor e fidelidade sobre as nossas vidas e isso nos dá ânimo. Ser fiel é ser constante, perseverante e não mudar, sejam quais forem as circunstâncias. A fidelidade de Deus é incomparável, porque mesmo que viremos as costas, Ele permanece fiel. A sua fidelidade não pode ser medida, ela é infindável. É o motivo para darmos louvor e adoração sempre ao Papai do Céu. Que nós tenhamos uma sexta-feira alegre, próspera, abençoada conforme a proteção, a graça, a misericórdia do Papai do Céu para as nossas vidas e dos nossos familiares, sempre em especial a cada um dos nossos ouvintes. Que Deus abençoe o seu dia cheio de paz, de alegria, juntinhos com nosso Papai do Céu. Vamos agradecer a Deus pela semana que está se findando, pelo dia de sexta-feira que está apenas começando. Ser grato todos os dias, porque sem Deus nós não somos ninguém. Bom dia, porque hoje sextou.
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0: Muito bom dia a cada um dos nossos ouvintes, aquele abraço super especial. Deixa eu atender participação, quem está curtindo a nossa programação. Bom dia, Gilmar Alves, roda com Pedro Bento e Zé da Estrada, os três boiadeiros para todos os ouvintes. Para você, obrigado, tenha um ótimo dia a todos. Bom dia, aqui é Tânia Aparecida Laikoski, da Fazenda Bocalon. Gostaria de pedir a música com Gaúcho da Fronteira e ofereço para o meu pai Domingos Laikoski e Terezinha Laikoski. Muito bom dia, Tânia, que Deus abençoe o seu dia. Também ligadinha, caiu da cama hoje, minha amiga ouvinte de todos os dias. Miriam, como é que você tá por aí, mulher? Fala comigo, bom dia. Bom dia.
3: Bom dia, Gilmarzinho, bom dia. Sextou, né, Gilmarzinho? Sextou. Gilmarzinho, aquela música, sexta-feira é de novo. Alfredo Pereira, Andressa, Johnny, Bartolomeu, Felino. A dona Francisca que mora lá na Ipê, o velho Chico, a mulher do velho Chico, a Johnny e o Melé, né? O velho Chico e do mais quem tá ouvindo a Rádio Conte, principalmente pra você, tá bom, meu amigão? Boa sexta-feira, abençoada por Deus pra ti, tá?
0: Bom dia, obrigado, Miriam, deixa eu tentar localizar essa moda. Vamos mandar moda boa aqui com o Gaúcho da Fronteira. Deixa eu ver aqui. Manda essa aqui, né? Querência? E aí vou procurar a moda que a Miriam pediu pra nós aqui. Bom dia!

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2: 5:19. 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

0: Muito bem, agora 5 horas 23 minutos, 5h23, bom dia. 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Deixa eu mandar um abraço especial para toda a galera ali do Beleza 1, a comunidade São Lourenço. E a comunidade São Lourenço convida você e toda a sua família para a grandiosa festa do Padroeiro. Domingo, dia 2 de agosto, esse domingo agora, viu? 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Nós estávamos anunciando 9, tá? 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Bom dia! Deixa eu atender a participação, meu amigo Naldo Maranhense está acordado, já agarrado, gente no batente. Muito bom dia, Naldo, fala comigo, como é que tá por aí? Bom dia!
1: Bom dia, Liponde, bom dia, Gilmar.
0: Bom dia!
1: Bota o modão pra nós aí, pode ser da tua escolha, se você é da rádio, você gosta mesmo. Tchau e obrigado!
0: Tchau, obrigado! Vamos mandar essa aqui que é boa demais, ó. Teodoro e Sampaio com Chico Rei Paraná no Colo da Noite. Música linda. Ligadinho comigo também, meu amigo Ricardo Ribeiro. Opa, bom dia, Gilmar. Tudo certo? Nós tudo certo, graças a Deus. Roda com Baitaca no Lombo do Baguá. Preço para minha família Ribeiro e todos os ouvintes. Estão mandando um chimarrão e ouvindo a Conte. Que maravilha. Falando em chimarrão, deixa eu mandar um alô com Augusto, né, que também deve estar mateando, e o João Herzóis Wagner, meu amigo João Gaúcho, que com certeza está lá mateando e curtindo a nossa programação. 5h28, Boa da Boa é aqui.

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1: Muito bem, agora 5 horas e 36 minutos para você que está ligadinho, curtindo a nossa programação, aquele abraço especial. 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Bora com participação aqui no Som do Campo. Quem tá ligadinho comigo, deixa eu ver aqui. Meu amigo João Merzóis Wagner, eu sabia que ele tava mateando, né? Um abraço para você, meu amigo. Juvenil também tá ligado comigo, bom dia.
2: Bom dia, Gilmar. Tô aqui na rua fazendo uma caminhadinha, um ventinho frio que tá doendo na alma.
1: Eita!
2: Eu quero ouvir com teu Parada Dura, Casa da Esquina. Feliz para você e todos os ouvintes, meu irmão. Sextou, uma ótima sexta-feira abençoada para todos e todas. Vamos que vamos.
1: Sextou por cá também, viu? Bom dia, meu amigo Juvenil, galera de Tapaci, no Estadão de Goiás. Dona Ivone, bom dia, tudo bem? Eu quero ouvir a mensagem de aniversário de Neinando. Ofereço para minha neta, que está aniversariando hoje, que Deus abençoe sempre, sempre ela.
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1: Deixa eu voltar aqui, né? A propaganda me atropelou.
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1: Muito bem, agora sim, né? O sistema aqui me deu uma rasteira. Caiu uma propaganda aqui antes da hora. Agora deixa eu atender a dona Ivone Terezinha. Ligadinha comigo, bom dia, tudo bem? Eu quero ouvir a mensagem de aniversário de Neinando. Ofereço pra minha neta, que está aniversariando hoje. Que Deus abençoe sempre ela, dando saúde, paz, amor, felicidade e muitos anos de vida. Parabéns, feliz aniversário para todos que estão na escuta e para você da rádio. Obrigado a Ivone Terezinha Lewandowski, lá do Setor Oeste. Fica com Deus, ótima sexta-feira abençoada para todos nós. Nós é que agradecemos e que Deus abençoe seu dia. O nome da neta é Ana Clara. Parabéns, Ana Clara. Felicidade, muitos anos de vida para você, tá bom? Nós vamos tocar então com o trio Parada Dura, Casa da Esquina, Baitaca. Para todos os recantos hospitaleiros, meu amigo João Herzóis Wagner, o Caciota, tá ligadinho comigo lá na IP, meu amigo e compadre Isaac Tiririca, muito bom dia também para a galera do Santo Antônio do Beleza. Várias pessoas com o radinho ligado, mandando mensagem para nós aqui, curtindo a nossa programação. 5h45.

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0: Sequência de música linda, você curtiu com Ney Nando, mensagem de aniversário, Baitaca. Também outra moda bonita, Recanto Hospitaleiro e Trio Parada Dura, Casa da Esquina. Essa aqui é doída, hein, juvenil? O pé de pano morando com, em cima do que o Caba produziu e cuidou, né? Faz parte. São 5h53, obrigado a você que tá ligadinho, curtindo a nossa programação. 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Bom dia, meu amigo Samuel Pacheco, tá ligado comigo? Fala comigo.
1: Bom dia, Gilmar.
0: Bom dia. Tudo
1: bom?
0: Bom.
1: E a Croviana aí?
0: Aqui tá...
1: Não tá muito... A Croviana, hein?
0: Aqui não tá muito toca frio, não.
1: Pra nós... Aí o Corpo de Guarapada oferecer para os enxada cega aí. Dá um grito aí para acordar os enxada cega, que eu acho que tá tudo dormindo na hora dessa. Bom dia, bom dia. Deus abençoe o nosso dia. Ótima sexta-feira aí. Um abençoado final de semana aí.
0: Vamos acordar então. Atenção, Vicente enxada cega. Tá na hora de levantar. Leandro Pedacilva, bora. Bora enxada cega. Massa mato. Tá capinando ninguém, mas vamos massa mato, né? Tiro missioneiro, corpo velho, esgualepado, para todos os esgualepados. Bom dia, minha amiga ouvinte, Marli, também o Zeca, ligadinho, Zeca Guerra, bom dia.
2: Bom dia, bom dia, com alegria. Gilmarzinho manda uma música de Nossa Senhora Aparecida para nós ouvir. E todos que estão ouvindo o seu maravilhoso programa. Uma abençoada sexta-feira a todas nós.
0: Bom dia, obrigado. Vou mandar para você aqui, ó, deixa eu ver aqui. Moreninha... Acho que é do Brasil. Uma música linda, tá? Que fala de Nossa Senhora. Cleito Aguiar, Moreninha da Paz. Belanita, ligadinha comigo. Bom dia. Um convite aí para a missa do sétimo dia de Hélio Steiger. Sua presença permanece em nossos corações e sua memória será sempre lembrada. Dia 2, no domingo, lá na comunidade São Lourenço, tá? Nós teremos também a missa de sétimo dia do pioneiro de Vila Rica, Hélio Steiger, né? Saudoso Hélio Steiger, pai, nosso amigo Vilmar Steiger, sogro da Belonil. Um abraço para vocês, obrigado pelo carinho da audiência. Meu amigo Olinto, bom dia, Gilmar. Gostaria de ouvir a música Paixão Proibida, só para curtir. Bom dia, se você pediu, eu vou tocar. Primeiro, Corpo Esgualepado com Chiru Missioneiro, Cleito Aguiar, Moreninha da Paz, depois... Paixão Proibida, bom dia.
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6: 5:59.

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0: Eita lasqueira de moda boa! 5, opa, 6 e 16. 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Bom dia, deixa eu atender participação. Deixa-me ver quem tá ligado comigo nesta manhã de sexta-feira. Caiu da cama, 5h57, ela tava acordada. Bom dia, minha amiga Andressa.
1: Bom dia, Macaco Gordo. Bom dia. Passa feliz, não. Passa feliz, dia. E eu quero ouvir hoje Christian Ralph, Nova York. Não, cheiro de shampoo. E oferecer para todos que estão na sintonia. Posso ir embora. Sextou!
0: Bom dia! Mais participação aqui no nosso programa Som do Campo. E quem participa, meu amigo Felim. Bom dia, como é que você tá, companheiro? Bom dia.
2: Bom dia, Gilmar. Bom dia.
0: Bom dia.
2: Bom dia, abençoado.
0: Amém.
2: Só vai dar uma moda pra nós aí. Canga do Tempo, Lourenço Orival. Grande abraço, parceiro. Fique com Deus.
0: Obrigado, bom dia. Deixa eu atender mais participação. Clemente tá ligado comigo. Bom dia, Gilmar. Roda a música espinheira. Bom dia, feliz sexta-feira. Ofereço pro Melé. Bom dia, obrigado. Vamos de moda boa então aqui no programa Som do Campo.
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0: Muito bem, agora são 6 horas 29 minutos, 6h29. 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Dona Francisca, fala comigo, bom dia.
1: Bom dia, Nilson Celério, como é que tá? Tudo bem? Sim, estou bem, cara. Vou tomar um cafezinho aqui com bolo. Só tomo café com bolo, bolacha, qualquer coisa. E manda aquela música para mim, Borboleta Azul, para me ver aqui. Miriam, Pandesco, pro Vinícius, Pastor Lomeu, pro Melé, pro Geni, pra Tica, quem tiver ali pra narrar de Ponte Vila 5, viu? Bom dia, boa sorte.
0: Bom dia, muito obrigado a Dona Francisca, lá do projeto de assentamento IP da Agrovila. Bom dia! Que Deus abençoe o seu dia hoje e sempre. Albino Mai, tá ligadinho comigo? Bom dia, fala comigo!
2: Bom dia, Gelmarzinho.
0: Bom dia.
2: É o Albino.
0: Tudo bem?
2: Fala pra nós a música da Amade Dilson, Blusa Azul. Somente pra nós curtir aqui na Jamaica. Pô, valeu, cara. Meu amigo. Fica com Deus aí. Um bom dia.
0: Bom dia. Amade Dilson, Blusa Azul. Mais participação aqui no Som do Campo. Eduardo, fala comigo. Como é que você tá, Eduardo? Bom dia.
3: Bom dia. Liguei pra pedir uma música.
0: É.
3: Agora de Brasília.
0: Pra
3: minha esposa, pra você, pro Ivan, pro Alex, Marquinhos e pra todos que gostaram da mesa. Tchau, obrigado.
0: Beleza, muito obrigado, meu amigo Eduardo Rodrigues Silva, ligadinho. Daqui a pouquinho eu volto atendendo mais participação. Vamos de moda boa, graças a Deus, recheado de participações. Agora 6 horas 35 minutos, manhã de sexta-feira, último dia do mês de julho, hein? Agora julho, só o ano que vem, 2027, viu? Acabou hoje, já era.

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1: 6h39.
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0: Muito bem, são 6 horas e 46 minutos ao Fundo Musical de Pagode em Brasília. Já já a gente toca essa moda para mim atender aqui os nossos ouvintes, né? Para encerrar o programa, senão não consigo atender as participações. 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Deixa eu atender participação no Bom Dia, no Som do Campo, né? Bom dia daqui a pouco. João Vermelho tá ligado comigo, fala comigo, João.
1: Bom dia, Gilmar.
0: Bom dia, bom.
1: Gilmar, roda pra nós aí, ó. Bebendo nos bares e comprar eu e prainha, onde eu curti aqui em casa. Quero oferecer o Bebe Olho lá na Reunida 2, oferecer também o Arlindo lá na São José, meu parceiro de truque, e oferecer todos os amigos meus aqui de Vila Rica, mas fica com Deus, meu amigo, pro seu trabalho.
0: Obrigado, bom dia, deixa eu mandar um abraço pro seu Nelson, Dona Maria Correia, lá na São José, ligadinho, curtindo o programa. Dona Maria José Pereira, bom dia.
2: Bom dia, Gilmar. Tudo bom, Gilmar?
0: Tudo ótimo.
2: Gilmar, passa a música pra mim, do Silveiro, Silveirinha, Canário Mensageiro. Tá bom? Fez pra todos que gostar da música. Sebastião, Janinho, todos que gostar da música, tá bom? Fica com Deus. Deus abençoa.
0: Amém. Fica com Deus também. Dona Maria, seu Sebastião, pessoal da IP, bom dia. Bom dia, Lourdes Dias.
3: Bom dia, Gilmar. É a Lourdes Dias aqui do Tiradentes 1. Se der tempo, toca a música Duas Camisas. Oferecer à família. Bom dia a toda a minha família. E um bom dia abençoado e protegido por Deus.
0: Bom dia, obrigado. Agora são 6h50, eu vou ficando por aqui com o nosso programa de hoje. Deixa eu atender a Dona Lídia Moreno. Bom dia, Dona Lídia.
4: Bom dia, Gilmar. Manda uma modona aí pra nós.
0: Beleza, vou mandar com certeza. Obrigado, Dona Lídia Moreno. Eu quero agradecer você que participou, você que ouviu durante esta semana. E amanhã o Lázaro Gonçalves estará rente no batente. Fiquem todos com Deus. Obrigado pelo carinho da audiência. Daqui a pouco eu volto com as notícias no Giro Conte. Um abraço. Dona Isabel Crispim acordou, caiu da cama. Bom dia, Dona Isabelle.
5: Bom dia, Gilmar. Bom dia pra você. Boa sexta-feira pra você, Gilmar. Pra você festar muito.
0: Bom dia, obrigado. Vou deixar tocando aqui, Tião Carreiro e Pardi. As modas que vocês pediram, vou deixar todas na grade aqui, pra vocês ouvirem, tá bom?

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3: Muito bom dia a todos, eu sou Gilmar Alves e a partir de agora entra no ar mais uma edição do Giro Conte, o seu jornal de todas as manhãs. Iniciamos por aqui as principais notícias para que seu dia comece muito bem informado. Hoje é sexta-feira, dia 31 de julho, ano 2026. Agora são 7h02 e a partir de agora você fica à vontade para participar conosco, mandando suas reivindicações para o nosso WhatsApp, o 6635542266. 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Hoje é dia da campanha do quilo. Uma das entidades mais atuantes está na área de ação da cidadania contra a fome e também contra a miséria e pela vida, criada pelo sociólogo Betinho, que até pela internet você pode colaborar. Visite o site www.clickfome.com.br e faça a sua parte. Hoje é comemorado o dia do orgasmo. Essa data veio direto da Inglaterra e se espalhou pelo mundo com a maior rapidez. Um grupo reunindo vários sex shops ingleses, criaram o Dia Mundial do Orgasmo como uma das datas dedicada principalmente às mulheres. Com o primeiro slogan comemorativo da data, as lojas escolheram o tema

0: atinja, não finja, pois, segundo pesquisas realizadas pelo comércio do ramo na Inglaterra, pelo menos 80% das inglesas não sentem orgasmo. Em 31 de julho do ano de 1943, um avião da FAB afundou um submarino alemão e recolheu 12 sobreviventes. Também no dia 31 de julho do ano de 1965, as primeiras fotos de Marte foram tiradas. 1977, o Brasil e a Argentina fecharam as fronteiras. Hoje o Brasil vive novamente, né, um embrolho aí diplomático entre Argentina e Brasil. No dia 31 de julho do ano de 1977, o Brasil e a Argentina fecharam as fronteiras por divergências em relação à usina de Itaipu. A comunidade católica comemora hoje o dia de São Inácio de Loyola. Alma profundamente militar, quis dotar a igreja de uma milícia nova, aguerrida e disciplinada, para a defesa da glória de Deus e a conquista das almas. Era um nobre espanhol que converteu-se aos 30 anos de idade depois de uma breve, mas brilhante carreira nas armas e fundou a Companhia de Jesus. Você acompanha o dia de hoje na história. Nós vamos agora à previsão do tempo para os municípios de Santa Terezinha e também o nosso município de Vila Rica, começando com as informações meteorológicas lá do município de Santa Terezinha. Lá o sol nasceu às 6h39, vai se pôr às 18h17. Os ventos chegam a 6 km por hora. Umidade relativa do ar, máximo de 83%, mínimo de 32. Não tem previsão de chuva, temperatura mínima de 21, máximo 35 graus Celsius. Em Vila Rica, aqui o sol nasceu às 6h40, vai se pôr às 18h20. Os ventos chegam a 6 km por hora, a umidade relativa do ar muito baixa, mínima de, máximo de 79, mínimo de 38. Não tem previsão de chuva, temperatura mínima de 21, máximo 34 graus Celsius para o dia de hoje. Vamos aos destaques do Giro Conte. O Tribunal de Contas aponta a falha de gestão e condena o ex-prefeito de Luciara por atraso em conta de energia, conta de luz. Primeiro, Vila Rica Cup reúne atletas da base e contará com observadores do Fluminense e também do Vitória da Bahia. O bebê de 10 meses sofreu traumatismo craniano após ser atingido na cabeça durante briga entre os pais em Confresa. Prefeitura de Vila Rica prorrogou campanha de negociação fiscal de 2026 até o dia 28 de agosto. Edital de convocação à patronagem do CTG, do Centro de Tradições Gaúcha, Querência da Saudade, aqui de Vila Rica, situado na rua Farroupilha, número 158, no setor sul, CNPJ 01365113000, de ré 53, representado pelo patrão senhor Leonardo Borghezan, no uso de suas atribuições que lhe são conferidas pelo Estatuto Social do CTG, convoca todos os sócios quites, em pleno gozo de seus direitos estatutários, para a Assembleia Geral Ordinária realizar-se no dia 5 de agosto de 2026, em primeira chamada, às 19 horas, com no mínimo 50% dos sócios quites, e em segunda chamada, às 19h30, com qualquer número de sócios presentes. A ordem do dia, a apresentação de novas chapas para patronagem, chamada de capital para os sócios, instituição de mensalidades ou anuidades para os sócios, alteração estatutária, assunto de interesse dos sócios. Vila Rica, 22 de setembro, Leonardo Borghezan, patrão do CTG, 22 de julho, né? Na verdade, a data ficou aqui errada. 7h10, 7h10. Lembrando que neste final de semana nós teremos a festa do padroeiro lá no Beleza 1. Comunidade de São Lourenço convida a população para a festa da padroeira. Às 10 horas, Santa Missa, 11h30, almoço. 13 horas, o início do torneio de bocha em dupla. Às 14 horas, o início do torneio de futebol society. Animação forrozão sem ressaca. Apoio Lázaro Gonçalves, Governo Municipal, Secretaria de Cultura, Desporto e Lazer. Tribunal de Contas apontou falha e condenou ex-prefeito de Luciara por atraso na conta de luz. O Tribunal de Contas de Mato Grosso condenou por unanimidade o ex-prefeito de Luciara, Fausto Aquino de Azambuja Filho, Faustinho, e o ex-secretário municipal de Finanças e Planejamento, Neri Florencio Ataídes, a ressarcirem solidariamente R$ 31.480,21 aos cofres públicos. O valor corresponde a multas e juros pagos pela Prefeitura em razão do atraso no pagamento de faturas de energia elétrica da concessionária Energisa. A decisão foi proferida durante o julgamento realizado no plenário virtual da Corte aberto em 20 de julho e encerrado na última sexta-feira, dia 24, segundo o voto do conselheiro Antônio Joaquim. A tomada de contas especial teve origem em representações apresentadas por vereadores do município, que apontaram possíveis prejuízos ao erário decorrentes do pagamento de multas e juros por inadimplência junto ao Instituto Nacional de Seguro Social, INSS, e também a Energisa Mato Grosso e o Consórcio Intermunicipal de Saúde do Araguaia, o CISA. Durante a instrução processual, a Secretaria de Controle Externo, a SESEX, estimou um dano ao erário de R$ 851.266,07. Desse montante, R$ 819.484,53 referiam a encargos incidentes sobre débito previdenciário junto ao INSS entre agosto e dezembro de 2018, enquanto R$ 31.781,54 correspondiam a multas e juros pagos à Energisa entre dezembro de 2019 e janeiro de 2021. A área técnica atribuiu responsabilidade solidária ao ex-prefeito e ao ex-secretário de Finanças. O Ministério Público de Contas acompanhou esse entendimento e defendeu a devolução integral dos valores apontados. Ao analisar o caso, contudo, o conselheiro Antônio Joaquim concluiu que a maior parte dos fatos investigados estava alcançada pela prescrição quinquenal prevista na legislação vigente. Já tinham passado 5 anos, esses 800 e tantos mil já tinha estourado o prazo, né? Segundo o relator, os débitos previdenciários referem-se aos anos de 2017 e 2018, mas os responsáveis somente foram formalmente citados vários anos depois. As representações foram protocoladas em 2021. A tomada de conta especial foi instaurada em agosto de 2024. E a citação do ex-prefeito ocorreu apenas em fevereiro de 2025. Para o conselheiro aplicar retroativamente as novas regras de contagem prescricional prevista no Código de Processo Controle Externo, representaria a adoção de normas mais gravosas às investigadas em afronta aos princípios da legalidade e da segurança jurídica. Com esse entendimento, o relator declarou prescritas prestações punitivas relacionadas aos encargos do INSS e também parte das multas e juros cobrados pela Energisa entre dezembro de 2019 e fevereiro de 2020. Apesar disso, manteve a responsabilização dos ex-gestores pelos encargos pagos à concessionária de energia entre março e dezembro de 2020. Conforme o voto, os atrasos no pagamento das faturas geraram despesas indevidas ao município e configuraram falhas na gestão. Antônio Joaquim ressaltou que cabe ao prefeito assegurar o cumprimento tempestivo das obrigações financeiras da administração municipal. Diante disso, o TCE julgou irregulares as contas relacionadas ao pagamento de multas e juros da Energisa e determinou que Fausto Alquino de Azambuja Filho e Neri Florencio Altaides devolvam R$ 31.480,21. 7 horas 14 minutos, primeira Vila Rica Cup reúne atletas da base e contará com observadores do Fluminense e também do Vitória. Importante evento que acontece aqui no município de Vila Rica, começando hoje.
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0: A Prefeitura de Vila Rica informou a realização da primeira Vila Rica Cup de futebol de base, competição que reunirá atletas das categorias sub-10, sub-13 e sub-15. A disputa será dividida em 3 categorias, a sub-10 na modalidade futset, o futebol suíço, né? E sub-13 e sub-15 no futebol de campo. A abertura da competição será realizada no dia 31, hoje, com os jogos da categoria sub-10, na AABB de Vila Rica, nos dias 1 e 2, as disputas das categorias sub-13 e sub-15 que acontecerão no estádio Niceia de Moraes. Portanto, hoje, você que quer acompanhar, né, nós temos muitos garotos habilidosos. Parabenizar aí o professor Bira e o Brian, que fazem esse trabalho na categoria de base, que não forma só atletas, mas forma cidadãos. Segundo a administração municipal, além dos jogos, o evento contará com a presença de observadores técnicos de clubes da Série A do Campeonato Brasileiro. Já estão confirmados Álvaro Maracanã, que é observador técnico do Esporte Clube Vitória da Bahia, e Ramon Argolo, observador técnico do Fluminense Futebol Clube do Rio de Janeiro, que acompanharão o desenvolvimento e o desempenho dos jovens atletas durante toda a competição. De acordo com a Prefeitura, a organização é do professor Bira Santiago, com apoio do Governo Municipal de Vila Rica, da Secretaria Municipal de Cultura, Desporto e Lazer, da Câmara Municipal de Vila Rica, da Secretaria de Estado da Cultura, Esporte e Lazer de Mato Grosso e outros parceiros. 7:16, 7:16. Para você que está ligadinho, curtindo a nossa programação, olha só que notícia bárbara, triste. Um bebê de 10 meses sofreu traumatismo craniano após ser atingido na cabeça durante briga entre os marmanjos, entre os pais, no município de Confresa. Uma bebê de 10 meses ficou gravemente ferida após ser atingida na cabeça durante uma discussão entre os próprios pais na noite desta última quarta-feira no bairro Vila Nova, em Confresa. O casal foi preso pela Polícia Militar e encaminhado à Delegacia da Polícia Judiciária Civil, onde o caso passou a ser investigado. De acordo com as informações da Polícia Militar, a Polícia Militar foi acionada pelo Hospital Municipal lá do município de Confresa após a entrada de uma criança com suspeita de ter sido vítima de agressão praticada durante o desentendimento familiar. Ao chegar à unidade de saúde, os agentes constataram que os pais deixavam o hospital enquanto o bebê permanecia sob os cuidados da equipe médica. Segundo o relato da mãe à polícia, a discussão começou dentro da residência e, durante o desentendimento, ela desferiu um golpe de rodo na cabeça do companheiro. Em seguida, conforme registrado na ocorrência, o homem tomou o objeto e arremessou em direção à mulher. No momento, a bebê estava no colo da mãe e acabou sendo atingida na cabeça. Ainda conforme a ocorrência, os pais decidiram levar a criança ao hospital municipal porque ela não parava de chorar após o impacto. Durante o atendimento, a adolescente informou aos policiais que não queria mais a filha e chegou a declarar que seria melhor se ela morresse. A informação consta no boletim de ocorrência confeccionado pela Polícia Militar. Em depoimento aos policiais, o homem relatou que a discussão teve início após a companheira colocar um piercing sem o seu consentimento. Ele, no entanto, confirmou a dinâmica dos fatos envolvendo o rodo e o ferimento sofrido pela criança. O médico plantonista informou à equipe policial que a bebê foi submetida a exames de imagens, cujos laudos ainda não haviam sido concluídos. A avaliação clínica inicial, entretanto, apontou 3 sinais sugestivos de traumatismo crânioencefálico, episódio de perda de consciência, vômitos e choro inconsolável. A criança permaneceu internada sob observação médica. Diante da gravidade da situação, o conselho tutelar foi acionado para acompanhar o caso e adotar as medidas de proteção à criança. Os pais receberam voz de prisão e foram encaminhados à delegacia da Polícia Civil. Suspeito preso e a mãe com a menor de 15 anos apreendida. Segundo a Polícia Militar, eles foram apresentados às autoridades policiais. Em tese, responderão pelos crimes de lesão corporal, vias de fato e abandono de incapaz. Polícia Civil continuará a investigação. Adolescente já está solta, né? Porque não ficou presa, protegida pela ECA. O pai deve estar já em liberdade. Responsabilidade tamanha de colocar um filho no mundo e não ter a responsabilidade de cuidar. 7:19. Onde você estiver.
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0: Em Vila Rica, 7 horas 22 minutos. Prefeitura de Vila Rica prorroga a campanha de negociação fiscal até o dia 28 de agosto. A Prefeitura prorrogou o prazo da campanha Negociação Fiscal 2026, oferecendo a nova oportunidade para que contribuintes regularizem débitos municipais com condições especiais. Agora, a adesão ao programa poderá ser feita até o dia 28 de agosto deste ano. A campanha contempla débito do IPTU, ISSQN, alvará e demais tributos municipais inscritos na dívida ativa, permitindo que os contribuintes fiquem em dia com suas obrigações junto ao município. De acordo com a condição prevista em lei, os participantes podem obter desconto de até 100% sobre juros e multas, conforme a modalidade de pagamento escolhido, além da possibilidade de parcelamento em até 15 vezes, facilitando a regularização dos débitos. Os interessados devem procurar o setor de tributos da Prefeitura no prazo para aderir à campanha e aproveitar os benefícios oferecidos. Para mais informações, você pode acessar o WhatsApp, o 66981 100171. Anote aí, 66-981-100-171. Cotação dos principais produtos agropecuários: boi gordo em média R$ 316,32 no estado de Mato Grosso, em Vila Rica R$ 316. Vaca gorda R$ 294,14, a vaca gorda em Vila Rica R$ 294,90. Bezerro de 8 meses na região do Araguaia R$ 2.521. Bezerro de 12 meses R$ 3.025. Bezerras de 8 meses, R$ 1.845, e bezerra de 12 meses, R$ 2.170. O litro do leite no Araguaia, a R$ 2,29. Milho, R$ 40,00 a saca, e soja, R$ 115,90. Essas foram as informações com dados oficiais do IMEA. Eu vou ficando por aqui com o Giro Conte de hoje. Vem aí o programa da Igreja Santa Vó Rosa, Hora Milagrosa, na sequência o Bom Dia Conte, cheio de prêmio para você. Hoje é sexta-feira, é dia de sorteio no Bom Dia Conte. Fique atento aí para você participar e concorrer um montão de prêmios. 7h24, eu volto na segunda-feira com mais uma edição do Giro Conte. Fiquem todos com Deus, ótimo final de semana para todos. Lembre-se, se beber não dirija e se dirigir, não beba. Posso voltar a qualquer momento se um fato merecer destaque.
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0: Prezados ouvintes da Hora Milagrosa, convidamos a todos para que venham participar das reuniões da Igreja Apostólica, que são realizadas nesta cidade de Vila Rica, estado do Mato Grosso, com reuniões quinzenalmente às quartas-feiras, às 19h30, e aos domingos, às 16h30. O endereço é Rua 2, número 335, Setor Sul. Serão todos muito bem-vindos. Divulgamos a seguir um depoimento de fé enviado para a sede desta Igreja Apostólica. O senhor Sérgio Ottoboni foi submetido a exames urológicos de acompanhamento em novembro de 2021, cujos resultados revelaram um câncer de próstata em estado inicial, diagnóstico que requeria tratamento cirúrgico para o qual ele foi encaminhado. De início, ele e familiares ficaram bastante apreensivos com aquela informação, porém reagiram ao abatimento e recorreram ao poder da Santa Vó Rosa e do Santo Irmão Aldo. Pediram também orações para ele num telefonema para a sede desta Igreja Apostólica e passaram a colocar o nome dele na caixa de pedidos de oração, que são apresentados aos céus ao final de cada reunião apostólica. Graças ao amparo celeste, a cirurgia indicada, realizada em outubro de 2022, transcorreu dentro da normalidade, da qual o Sr. Sérgio teve boa recuperação. O cirurgião o dispensou dos tratamentos complementares comuns nesses casos e informou que, graças à providência divina, a anormalidade havia sido identificada a tempo de prevenir algo mais grave para a saúde dele. Inclusive, recomendou que esse paciente deveria agradecer a Deus por essa bênção, como de fato ele, a esposa e os filhos procederam ao expressarem ações de graças a Deus Pai e aos seus santos, pelo atendimento das orações que haviam elevado aos céus em favor do sucesso daquele tratamento médico. Aconteceu que, durante os exames realizados para tratamento da próstata, foram identificadas anormalidades cardíacas nesse paciente. Um médico recomendou que ele procurasse um especialista assim que se sentisse recuperado daquela cirurgia. Enquanto aguardava o período sugerido, em sua casa, o Sr. Sérgio sofreu um episódio de tonturas e desmaio e precisou de atendimento de urgência. Resultados de exames detalhados revelaram dilatação numa das veias coronárias e calcificação numa das válvulas do coração dele, situação que requeria urgente intervenção médica, visto a gravidade do caso. Mais uma vez, ele e familiares clamaram aos céus em favor de uma solução favorável para ele. Também pediram orações para ele num telefonema para a sede desta Igreja Apostólica. Em julho de 2023, o Sr. Sérgio foi submetido ao tratamento cardíaco indicado que, graças à misericórdia da Santa Vó Rosa, do Santo Irmão Aldo e do Poder Celestial, foi bem sucedido. A esposa dele, senhora Nilceia Aparecida Cavallari Ottoboni, relatou em setembro de 2024 que fazia cerca de um ano e dois meses que o marido havia passado pela delicada intervenção cardíaca, tivera boa recuperação e se encontrava bem disposto. Essa família é de Inhandeara, estado de São Paulo, de onde a senhora Nilceia enviou seu depoimento de fé, prestado em nome dela, do marido e dos filhos, por meio do qual direcionou ações de graças a Deus Pai e aos seus santos, em reconhecimento pela vida e saúde do Senhor Sérgio.
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A celebração se dará em local consagrado e adequado para esse sacramento, nas dependências da sede desta Igreja em São Paulo, capital. 29 de agosto será um sábado. Recomendamos aos interessados que se esforcem para participar das reuniões especiais que serão realizadas a partir de quinta-feira, 27 de agosto, todas com início às 19 horas. O encerramento dessa celebração será na segunda-feira, dia 31 de agosto. Sugerimos que continuem ouvindo assiduamente a Hora Milagrosa e que permaneçam interessados em aprender sempre mais a respeito da nossa fé e dos sacramentos que Deus Pai e nosso Senhor Jesus Cristo instituíram para os seus filhos e filhas. Mais esclarecimentos a respeito do sacramento do batismo poderão ser obtidos na sede desta igreja, na congregação mais próxima de sua residência ou por meio de carta endereçada à Igreja Apostólica, Caixa Postal 10.064, Código de Endereçamento Postal 030-14-970, São Paulo, capital, ou ainda pelo link contatos do site www.igrejaapostolica.org. Conforme anunciado no início deste comunicado, a realização do próximo batismo na Igreja Apostólica será no dia 29 de agosto de 2026.

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1: Prezados ouvintes deste programa, A Hora Milagrosa, é com muita alegria em minha alma que cumprimento a todos, desejando muita saúde e paz para suas vidas e também para suas famílias. É muito bom poder contar com a sua atenção e audiência. Recebam o nosso carinho por estarem aqui. Queremos que o senhor, a senhora e você, jovem, sejam sempre felizes e conte sempre com a graça e o amparo do nosso Deus e de todos os seus santos e anjos. E por amar a sua alma, nós, da Igreja Apostólica, desejamos ardentemente que o prezado ouvinte esteja bem. Se algo está acontecendo na sua vida que possa estar impedindo que estejam bem, fiquem sintonizados aqui, porque logo mais iremos orar ao nosso Deus e aos seus santos para lhes ajudar, para tirar isso que está te atrapalhando a viver em paz. Mas antes, quero lhes falar algumas palavras. Nosso Deus, nosso Pai, nos criou para ser a sua imagem e semelhança. Logo entendemos que Ele nos criou para sermos felizes, que apesar dos problemas, nossa alma esteja sempre em paz. Ouvindo isto, alguém pode pensar, então por que existe na vida tantos problemas? Se Deus quer ver os seus filhos bem, por que então de tanta maldade? Por que de tantas lutas? Por que de tanto sofrimento? Se Deus nos fez sua imagem e semelhança, por que existe na terra tanto rancor e tanto mal? Por que existe tantas doenças, tantas guerras e tudo de ruim que sabemos? Entendam, prezados ouvintes, que vivemos em um mundo muito ruim. E isso não é culpa de Deus. A maldade nos corações não é culpa de Deus. As doenças e guerras não são culpa de Deus. Nosso Pai criou tudo muito perfeito e o que Ele fez sempre foi perfeito, mas a dureza dos corações levaram e levam as pessoas a atos inconsequentes, de proporções arrasadoras e de consequências que nós nem podemos calcular os prejuízos para a alma desta pessoa. Mas tudo isso por conta e responsabilidade destas pessoas. Deus, o nosso Pai, não tem nenhuma culpa disto. Mas devido a estes atos que denominei há pouco como inconsequentes, muitos que são bons acabam pagando o preço também. E muitos pagam exatamente por não conhecerem a verdade. A verdade que liberta, a verdade que salva, esta verdade que pregamos aqui. Por isso que disse no início que amamos a sua alma e queremos que você, o senhor e a senhora estejam bem. Porque não há nada melhor do que uma alma em paz. Quando o nosso coração está em paz, que apesar dos problemas e lutas da vida, nós estamos bem, isso é possível, inteiramente possível. É por isso que agora estão me ouvindo. Alguns podem pensar que sintonizaram o nosso programa por um acaso, mas não foi. Estamos aqui para lhes transmitir uma mensagem verdadeira e transformadora. Nós da Igreja Apostólica não te prometemos saúde, nem uma vida melhor a qualquer custo, mas lhes ensinamos que se fizerem a vontade de Deus, de Jesus, se forem fiéis à Nossa Mãe Maria Santíssima, se amarem e confiarem na Santa Rosa e se terem fé nos dons e no poder do nosso santo profeta irmão Aldo, daí sim terão uma vida de paz, serão livres dos seus problemas e dos seus males e sentirão uma paz na alma de uma forma tão forte, tão verdadeira e tão real que os senhores nunca nem imaginaram que um dia poderiam ter esta paz e sentir este gozo no espírito. Por isso tem um preço. E este preço é justo. E nós conseguimos arcar com isso. Sabem por quê? Porque Deus e os seus santos, eles cobram nossa lealdade, seguida de uma vida regrada na conduta que eles nos deram. E desde o início da nossa obra, Jesus nos deu um conjunto de regras e normas para vivermos aqui na Terra, de modo que a nossa vida seja tão perfeita como a vida dos santos dos céus. Todos aqueles que sabem viver bem, que são honestos com as suas vidas, nos seus negócios, que não se expõe seus corpos ao ridículo e à cobiça humana, que não tem maldade no coração, que sabe o que fala, que sabe aonde anda, que sabe com quem anda, e em tudo obedece à doutrina e disciplina que pregamos aqui, esses são muito felizes. Ah, ouvintes, esses que vivem como lhes disse agora, estes vivem tão bem, esses vivem com uma paz tão verdadeira e constante, não é nada passageiro, é real. É a paz, a alegria e a felicidade o tempo todo, porque sua alma está bem. Isso não significa que estas pessoas não têm problemas. Claro que não. Digo aos ouvintes que eles têm problemas sim, e muitos. Não são poucos e não são limitados. Os problemas vêm o tempo todo, mas seu estado de espírito está tão bem que eles não sentem as consequências dos problemas. A fé dessas pessoas estão alicerçadas de uma forma tão verdadeira que nada os abala. Daí, quando vêm as lutas, elas são facilmente vencidas, de modo que sua paz nunca é abalada. Essas pessoas que vivem como Jesus ensinou, que não negam esta fé e que procuram viver nesta terra, fazendo em tudo a vontade dos céus, estão expostas aos problemas aqui na terra. Mas esses problemas nunca os abala e de forma alguma, nunca esses problemas podem vencer um verdadeiro filho de Deus. Daí volto ao início desta mensagem, quando lhes desejei que os senhores estivessem bem, que sua alma estivesse bem. Agora, depois que puderam ouvir essas palavras, eu espero do íntimo de minha alma que todos que estão me ouvindo possam alcançar esta verdadeira paz. Independentemente do problema que estejam enfrentando, para Deus tudo tem solução. Pode ser que estejam atravessando por dias turbulentos, é aquela depressão que parece não ter fim, é aquele problema com vícios que tanto tem tirado a sua paz, inclusive levando a problemas sérios na sua própria saúde física. É aquele problema na família que se estende há um bom tempo e parece que nunca vai passar. É aquela dor, é aquele problema de saúde que tanto tem tirado o seu sossego e tem trazido tantas dores físicas e algumas até espirituais. Pode ser que estão à procura de uma porta de trabalho porque precisam levar o pão de cada dia para a sua mesa e pode estar pensando que isso também nunca vai ter uma solução. Eu afirmo aos senhores, tem jeito sim, seus problemas têm solução sim, existe saída para tudo. Só depende do senhor, da senhora e de você, meu prezado jovem que me ouve. Santa Rosa é uma santa poderosíssima e o santo irmão Aldo tem tanto poder que todos esses dilemas que podem estar vivendo, eles podem resolver de uma forma muito simples e rápido. Esses santos de Deus podem te livrar de tudo isto de uma forma magnífica e de uma rapidez que num piscar de olhos nem se lembrarão mais dos dias difíceis que até agora viveram. Mas precisam tomar uma decisão em suas vidas. Lembram que eu disse que nós não prometemos nada para ninguém, mas que se fizerem a vontade dos nossos santos, eles podem tudo? Então, se tiverem fé, não duvidarem e procurar a partir de hoje viver uma vida que agrade a Deus, abandonar o pecado, os vícios, as más companhias, saberem perdoar a todos indistintamente e procurar em tudo, mas em tudo mesmo, fazer a vontade do nosso Deus, os senhores irão poder desfrutar a vida da forma que ela foi feita pelo nosso Deus. Reforço mais uma vez o que falamos hoje. Isso não significa que não terão mais problemas. Significa que quando os problemas surgirem, esses problemas e dilemas da vida não poderão te atingir. Vencerão as lutas com muito mais facilidade. Os obstáculos da vida serão facilmente transpostos. Os vícios não mais te acompanharão. E tudo isso é possível. Façam provas do que estou dizendo. Decidam seguir a Jesus e aos ensinos desta Santa Igreja. Venham para juntos de Deus. Jesus te espera de braços abertos. A Santa Avó, o Santo Irmão Aldo estão esperando sua decisão e estão à tua espera. A Virgem Maria, ela tem muito poder. Ela é a mãe de Jesus e ela quer ser a sua mãe também. Venham, ouvintes, venham ver o que temos aqui para a sua vida. Permita que tenham essa experiência e lhes garanto que nunca mais irão desejar a vida de outrora. Lhes garanto que uma vez experimentando a água da vida, nunca mais terão sede, nunca mais se lembrarão dos tempos de sofrimento que viveram. Este é o nosso desejo. Isto é o que desejamos para a sua vida. E agora nós iremos orar. Façam suas orações aí dos seus lares também. Fechem seus olhos, se possível, se ajoelhem diante de Deus, porque se tiverem fé, aí na sua casa agora, quem está é o nosso Deus e os seus santos. E se puderem se colocar de joelhos perante eles, sua oração terá muito poder. Eles vão te ouvir e vão te ajudar. Confiem assim. Então vamos orar. Ó bondoso e amado Deus, nosso Pai, muito te louvamos e te glorificamos pelas inúmeras maravilhas que o Senhor tem nos dado. E te louvamos e muito te glorificamos pela paz que o Senhor tem nos proporcionado. Hoje falamos sobre esta paz, que é um estado de espírito, que só pode ser alcançado por aqueles que fazem em tudo a sua santa vontade. E todos esses que me ouvem neste momento querem ter esta paz também. Hoje ouviram uma mensagem que calou no coração deles e então estão desejosos de conhecerem o que é esta paz. Pai bendito celestial, em teu nome e em nome do teu filho Jesus, em nome de Maria Santíssima, em nome da Santa Vó Rosa e do Santo Irmão Aldo, peço que conceda esta paz a eles. Permita, Pai, que esses corações que me ouvem vivam bem e sempre desfrutem da paz celestial. Muitos neste momento estão orando, e eu disse a eles que a oração que eles fariam seria ouvida nos céus se eles merecessem. Mas te peço, Pai, tenha misericórdia deles e ouça a oração deste teu filho. Mas te peço, Pai, que tenhas misericórdia deste teu filho que está precisando muito do Senhor. A luta deles estão difíceis, os problemas que eles enfrentam estão terríveis, mas crendo que no que ouviram hoje, eles estão convictos que esses problemas não mais persistirão, que os tempos de lutas e sofrimentos acabaram e agora eles irão ter paz na alma. Peço que a unção da Santa Vó Rosa esteja na água e no óleo que muitos prepararam e estão postos para serem ungidos. Que no momento que forem fazer uso desses elementos, se tiverem fé, eles poderão alcançar a graça almejada. Prezados ouvintes, creiam e confiem que suas orações foram ouvidas. E acreditem que pelo poder e misericórdia dos nossos santos, sua alma terá paz. E serão grandemente felizes. Desejo que as bênçãos do nosso Deus, na comunhão do seu Santíssimo Espírito, as bênçãos e graças de Jesus nosso Senhor, a unção e as virtudes de nossa Mãe Maria Santíssima e as bênçãos da Santa Vó Rosa e do Santo Irmão Aldo possa estar com todos. Amém.
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6: 8 horas. 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
2: Olá, pessoal. Sejam muito bem-vindos ao nosso Momento Informação. Que alegria ter você aqui comigo, Letícia Leal. Como é que vocês estão por aí? Tudo numa boa? Espero que sim. E olha, para dar aquela levantada na autoestima, a gente sempre traz umas dicas que fazem a diferença, né?
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2: A minha dica de beleza é para lembrar que a verdadeira beleza, aquela que realmente brilha, aparece quando a gente se sente confortável sendo quem é. Não adianta tentar seguir padrões impossíveis o tempo todo, viu? A sua autenticidade é uma das coisas mais lindas que você pode ter. Se cuide, se ame, do seu jeitinho. E falando em cuidado, daqui a pouquinho a gente volta com mais um boletim super importante, cheio de dicas fresquinhas sobre saúde. Fica com a gente, não sai daí.
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3: Já cheguei, 8 o quê? 9 o quê, Johnny Cleia? 8:15 agora! Já cheguei meio doida na cabeça. 8:15, 8:15, muito bom dia pra você. Começamos agora o seu Bom Dia Conte aqui na sua manhã maravilhosa. Hoje, 31 de julho, gente, como tá passando rápido, não tá? Você tá doido? 31 de julho de 2026. Estamos aí faltando 153 dias para 2027, tá? 2026. Está faltando 153 dias para 2027. O que você fez da vida? Aproveitou? Bom dia, você dona de casa. Bom dia, você que está no seu trabalho. Bom dia, me começando. Bom dia, cidade vizinha. Bom dia, Brasil. Bom dia, mundo ouvido através dos aplicativos. Eu sou Johnny Cleia Moraes. Essa é a sua 101,5 aqui da cidade de Vila Rica. E eu vou com você até o meio-dia. Como é que foi seu dia ontem? Foi bom? Já agradecer a Deus? Colocou o pé no chão, agradecer a Deus pelo dia de hoje? Já agradecer a Deus? Johnny, eu só acordei só reclamando o tempo todo, igual eu faço todos os dias da minha vida. Neste exato momento, enquanto você tá me ouvindo aí agora, existe alguém em um leito de hospital trocando toda a fortuna que tem, né? Por apenas mais um amanhecer, igual nós acordou agora. Tomou aquele banho maravilhoso, se arrumou, veio pra trabalhar, feliz da vida, né? Existe alguém que daria tudo pra ouvir novamente a voz de um filho que já se foi, de uma mãe que já se foi, do pai que já se foi, da irmã, né? Do irmão. Existe alguém que daria tudo pra dar um abraço. Simplesmente sentir aquele abraço, sentir, né? Aquele aconchego novamente. É, gente. Muitas vezes a gente reclama de tudo, né? Ai, acordou, o café já tá frio, já tá lá. Meu Deus, só fui tomar um café, agora tá frio. Faz outro quente aí. É assim, né, que faz sempre, reclamando da vida, né? Reclamou até porque o café esfriou, porque o café atrasou. Porque a internet caiu. Ah, meu salário não deu esse mês pra nada. Será por que que não deu? Você ganha um salário, ganha dois salários mínimos, ganha três. Mas você faz dívida pra 10 salários. Tem como dar um salário desse? Não tem como. Põe a consciência no lugar ali, começa a comprar um caderninho agora. Vai na Casa Estilo, eu quero um caderninho, vou fazer o orçamento da minha vida a partir de agora. Chega. Hoje eu vou fazer um balanço, vou colocar o que vai entrar e o que vai sair agora. Quanto que eu ganho? Só posso gastar isso, tem que sobrar isso todo mês. Se chegar a adoecer, como é que você sai pra fora? E se o SUS não tiver, né? Como curar o que você tá sentindo? Como te ajudar? Se o SUS não tiver, como? Me fala. A gente tem que ter aquela economiazinha, viu, gente? Para de reclamar. A gente reclama porque as coisas não acontecem, que não sei como, mas você não faz por onde acontecer. A vida é muito frágil, viu? Ela não avisa quando vai mudar, não. Ela não manda mensagem dizendo que amanhã pode não chegar. Por isso, cada amanhecer é um presente de Deus, gente, e não uma promessa. Antes que você acorde, então, bora lá. Reclamou hoje? Agradeça. Em vez de você reclamar, agradeça. Fala assim, perdão por o que eu até reclamei. Perdão porque eu reclamei agora do meu trabalho. Nossa, perdão. Perdão porque eu reclamei, abri a geladeira, bati o pé no menino. Nossa, quantas pessoas queriam, hein? Fui sair agora, o pneu da bicicleta tá furado, o pneu da moto tá não sei o quê, o carro estragou. Quantas pessoas queriam estar reclamando que tem um carro, né? O carro estragou. Graças a Deus que ele estragou, você tem um carro. O pneu da moto furou, você tem uma moto, graças a Deus. Não fica xingando, reclamando, não. Antes de você ficar guardando mágoa, perdoa. Antes de você dizer, e depois eu faço, faça agora. Deixa pra depois não, faça agora. Ah, eu dei vontade de ligar pra alguém agora. Liga, liga agora. Fala o quanto você ama essa pessoa. Diga enquanto há tempo. Sabe por quê? Porque um dia, cada um de nós, pra cada um de nós, pra mim, pra você, vai haver um ontem que a gente gostaria de reviver, mas a gente não pôde reviver ele. O dia de hoje, você não vai viver mais ele, vai ser totalmente diferente amanhã. Então vamos viver feliz hoje, agradecer, valorizar a vida, valorizar as pessoas, valorizar o hoje, tá? Que Deus nos livre de só reconhecer o valor de um milagre depois que ele nos faltar. Excelente dia pra você. E que a gratidão seja sempre, sempre, sempre, sempre maior do que qualquer reclamação que você faz todo dia. Então para de reclamar. Já imaginou tudo que você reclama? Deus te tirar da tua vida hoje? Ah, minha mulher é chata. Deus vai levar tua mulher. Pá. Aquela que lavava, que passava, que cozinhava. Ah, meu marido é chato. Aquele homem que banca a sua casa todo dia. Aquele que é o provedor. Aquele que é o provedor da sua casa. Que faz tudo. Que você só fica em casa, a obrigação, qual que é a sua obrigação? Obrigação, sim, né? Toda dona de casa. Arrumar sua casinha, fazer seu almoçozinho, enquanto seu marido tá lá trabalhando pra poder marcar tudo na sua casa. Meu marido é isso e aquilo, ele vai embora hoje. E aí, o que, que você vai fazer? Então para de reclamar da tua casa. Ah, minha casa tá isso, minha casa tá aquilo. Age. Se não gostou da cor da sua casa, vamos agir, vamos trabalhar. Às vezes você tá gastando dinheiro em alguma coisa fútil que não tem nada a ver com a sua vida e compra uma tinta, bora pintar essa casa. Compra algo novo pra dentro da sua casa agora, vamos. Para de reclamar, gente. Você reclama demais da vida. Eu vejo tantas pessoas, eu fico olhando assim, eu falo, meu Deus do céu. Nunca passou por um leito de uma cama, nunca ficou prostrado ou prostrado em cima de uma cama. Pra saber o quanto é bom viver, o quanto é bom respirar. Nunca precisou de dinheiro assim, ó, da hora pra outra, pra saber o quanto é bom valorizar o que tem. E o quanto é importante economizar. Eu falo por experiência própria. Quando aconteceu comigo, adoeci. Eu tinha, graças a Deus, né? Quando deu trombose. Fui pra fora. Porque ainda não tinha como tratar aqui. Eu fui pra fora pra tratar, mas eu tinha o dinheiro. 3 meses, 4 meses depois que eu dei trombose, que gastou uma porrada, né? Mas eu tinha o dinheiro, sempre guardava um pouquinho, né? Foi tudo assim, uma vistinha. Médico não espera, né? Vai encher, papum. Viajei pra fora, mas até 4 meses depois veio a cirurgia do meu menino. Aí você fica louca. Como assim que você vai operar? Que você vai arrumar 40 mil reais, como se a gente surta. Por isso é importante você guardar. Você tem que ter um dinheirinho, você precisa guardar. Você ganha 2 salários mínimos, o que, que eu vou gastar daqui desses 2 salários? Vou pagar isso? Ah, Johnny Clare, mas não dá. Procura por onde economizar, dá sim. Tem gente que vive com 1 salário, ainda sobra. Eu sei que nesse mundo que a gente, nesse Brasil, esse mundo que a gente tá hoje é difícil. Eu sei que é muito difícil. Mas se você gasta, o mascate passa na porta da sua casa, você quer levar o mundo. Mascate passa aí, armaria. Você quer comprar, você compra até o carrinho dele todinho se ele te vender. Mas não pense nas consequências da manhã pra você pagar, né? Porque se a pessoa vender, ele precisa receber. Então vamos agir de forma diferente, tá? Vamos lá, acorda pra vida. Bom dia.
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3: Horas e 24 minutos, 8h24. Agora o Bom Dia Conte começa, né? Michel Teló. O tempo, ele não espera. Sextou com o nosso Bom Dia Conte Retrô. Ele não espera, não. Bora. Obrigada, meu Deus, por estar aqui mais um dia.

tem uma paz. Tem uma paz que a gente só encontra quando a gente busca lá no fundo do coração. 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
2: 8:29.
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0: 8 horas e 33 minutos, 8h33 agora. Mais um pra começar a atender vocês? Vamos lá pra animar nossa manhã?
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0: Deixa eu te amar aqui no nosso Bom Dia Coach. Deixa eu começar a atender meu povo, né? Porque já vai dar 8h39 agora. Bom dia, Ana Lídia.
1: Bom dia, uma ótima sexta para todos os ouvintes. Bota o Bezerra da Silva, a escolha. E vamos que vamos.
0: Abraço para você, minha querida Ana Lídia. Beijo grande. Bom dia, Maria Ribeiro.
2: Oi, amiga. Bom dia, minha querida. Tudo bem? Espero que sim. Amiga, gostaria de ouvir aquela música Sinônimo de Amar com Zé Ramalho, a mesma. Ofereço para meu esposo, para você, todos da rádio, minha amiga Mosaído, meus colegas que estiveram ouvindo, todos ouvindo gostar da mesma. Um ótimo dia abençoado, minha querida. Cheiro no coração, fique com Deus, que Deus continue abençoando você e toda a sua família.
0: Amém, minha linda. Você também, Maria Ribeiro, bom dia. Adriana da Fazenda Nova Bela, município de Cumaru do Norte. Um beijo para você, minha linda. Bom dia, dona Vicentina.
3: Oi, Johnny Cléia, bom dia. E aí, como que tá? Tudo bem?
0: Eu tô ótima,
3: Johnny Cléia, coloca o meu nome no sorteio, por favor. E roda pra mim uma música, sua escolha.
0: Tá no sorteio, minha querida, tá no sorteio. 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
3: Bom dia, Johnny Cléia, tudo bem?
0: Bom
3: Quero
0: dia.
3: Pedir uma música com Solevante Soleni. Essa cidade não é... Essa cidade sem você não é cidade.
0: Abraço pra você, Sebastiana. Manda agora, beijo grande.
4: Bom dia, Johnny. Tudo bem
0: bom
4: com você?
0: Dia.
4: Aqui tá tudo bem, graças a Deus. É desse jeito mesmo, a sua mensagem linda, suas palavras maravilhosas, Johnny. Que é a
0: Ana
4: Liliana, do Projeto Caxangá. Quero oferecer as músicas pra todos que estiver na escuta. E só pra curtir, Johnny, um abraço, beijo.
0: Outro pra você, Anália, beijo grande, minha linda. Bom dia, Andressa.
5: Bom dia, Rádio Conte. Bom dia, Johnny e Cléia. Bom dia. É, amiga, essa reflexão de hoje aí pegou pra muitos. Eu queria ter minha mãe, meu filho, pra me dar um bom dia. Mas Deus é o dono da sabedoria, então a gente tem que agradecer. E quantas pessoas queriam ter uma perna para andar. Muito obrigada, Deus. Toca aí. Obrigado, Deus, por tudo que o Senhor me deu.
0: Beleza, vamos já para você, André. Isso é verdade. A gente reclama de tudo, né? Porque nunca faltou para ele ou para ela. Aí no dia que faltar, vai saber. Eu acho que vai saber agradecer. Tem gente que é tão agradecido que nada que acontece na vida dele de bom não agradece.
6: Bom dia, Johnny.
0: Bom dia, Constante.
6: Manda música aí pra mim aí, pra nós aí, pra você, pra quem gostar da mesma. Luz da minha vida com trio parada dura, cara. Nós estamos aqui nas escutinhas do Nadinho aqui, viu? E eu quero participar desses prêmios nossos aí, viu?
0: Tá participando, Constante, aquele abraço. Luz da minha vida, mulher adorada. Essa, né? Bom dia, Johnny. Toca Chuva no Telhado. Marinete, aquele abraço, mando já.
7: Bom dia, Jota Brito. O senhor tá bom? Tô bom, graças a Deus.
0: É, Johnny, meu bem.
7: É, não está aqui precisando de água. Esse bar da Vilinha aqui não tem nem água, não tem, nem pra lavar aqui.
0: Cadê a água, meu povo? Cadê a água? A Joelma dos Reis, ela mandou lá na Eldorado, mas mandou aqui pra mim. Mas cadê a água pro povo? Vamos lá. Beijo grande, Joelma.
8: Bom dia, Johnny. Manda uma música aí das Irmãs Freitas, a sua escolha. Eu ofereço pra todos do Projeto Caxangá.
0: Mando já pra você, Marina. Beijo grande, bom dia, Johnny. Bela reflexão. Chorei ontem, fez 5 anos que meu marido faleceu. Olha aí que triste. Mas temos que seguir em frente. Toca aí pra curtir Cadeira Amiga. Acho que é Barreirito, né? Abençoado final de semana pra você, gata. Vou nem pedir Schmidt. Não é fácil, né, amada? Não é fácil. A gente tem que seguir em frente, né? Infelizmente, né? É. A vida tem dessas coisas de pregar, né? De deixar a gente ser um ente querido da gente, mas precisamos ter força nessa hora. Que Deus abençoe o seu dia, tá, Alvani? Beijo grande, minha linda.
9: Bom dia, Johnny. Aqui é o velho Chico, minha filha. Como é que tu tá aí?
0: Eu tô ótima.
9: Deixa eu te falar, de uma música aí pra mim com crioulo e juvenil, toalha molhada. Pra oferecer pra minha filha no Caxangá, meu genro, meu filho que tá lá, o Rudinei, Poliana, Miere, a Kelly, Rudimar. E principalmente pra minha nega, viu? Quero oferecer também pra Isaurinha aqui no Tiradente 1. Bom dia pra tu, minha filha, bom trabalho.
0: Bom dia, obrigada, velho Chico, aquele abraço. Bom dia, Johnny, bom dia. Toca Mato Grosso e Matias, enquanto o sol brilhar. Oferece pra minha esposa e pra todo o pessoal da Conte. Ótima sexta-feira, obrigada aí, Tolela. Abraço a você, meu amigo. Bom dia,
10: bom dia, Johnny. Sextou, hein? Sexta-feira boa, abençoada, ventilada, ensolarada. Entendeu? Puder dar uma boa cana, nós do Melhor do Gospel, é com a Elian Oliveira, é, Gideão e seus 300. Ofereço pra você, todos que estão na escuta do programa. Tchau, tchau.
0: Um cheiro pra você, Aldina. Obrigada, minha linda. Bom dia, João Isabel.
11: Bom dia, Diana. Quem é que é o João Isabel da Silva? Já não passou, não, de participar do programa. Tô e não tô sem o rádio aqui. Eu passando pra participar. Diana, coloca meu nome no sorteio.
0: Tá, tchau, sorteio, obrigado. João Isabel. Aquele abraço, meu querido. Bom dia, Albino.
12: Bom dia, Johnny Cleia. Aqui é o Albino. Roda pra nós a música do Amado Edilson, Mulher do Short Apertado. Somente pra nós curtir aqui na Jamaica. Um bom dia pra você, Johnny Cleia. Põe meu nome no sorteio aí.
0: Tá no sorteio, Albino. Abraço pra você, meu querido. Bom dia, Tanael.
13: Bom dia, Johnny Cleia. Tudo bom?
0: Eu tô bem,
13: Johnny. É, toca uma pra nós aí, de Reginaldo Rossi, garçom. Se puder, coloca meu nome no sorteio aí. Dedica a música para todos os rádios ouvintes.
0: Abraço pra você, meu amigo. Mando já pra ti, tá? Beijo grande. Daqui a pouco vai tendo mais, tá, gente? Já, já. Mandar essa pra Dayara, que ela é fã do Calypso. Dayara, bom dia!

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1: Olá, meus amores. Que alegria ter você aqui sintonizado na nossa energia boa. Eu sou Letícia Leal e já estou pronta para guiar você nessa jornada astrológica maravilhosa do Guia Astral.
2: Áries, Touro, Gêmeos.
1: Começamos com Áries. Olha, há um desgaste emocional com uma pessoa que interfere em suas emoções. O dia pede a adoção de posturas mais firmes com as pessoas do seu convívio. Fique atento, porque documentos ou verdades podem não estar totalmente alinhados para todos. A situação pede de você sabedoria e equilíbrio emocional, viu? Cor do dia, roxo. E o seu número da sorte é o 31.
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1: Taurinos, este pode ser um dia bem desgastante para tratar de acordos financeiros. Essa situação mobiliza amigos ou grupos onde você atua. Então, muita atenção com o risco de roubo ou perda de dinheiro. É super importante agir com ética e formalizar bem todas as ideias que forem discutidas. Sua cor é laranja e o número da sorte, 56.
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1: E para Gêmeos, meus queridos. Prepare-se, porque você passa por um verdadeiro teste de fogo, onde a sua postura será colocada à prova. É possível que você seja julgado pelo que fez ou falou, então muita atenção com as palavras e evite entrar em brigas desnecessárias, tá? Daqui a pouco eu volto com as previsões para os próximos signos. Continue com a gente no Guia Astral.
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2: Oi, gente linda! Que alegria ter você aqui, sintonizada nas emoções. Chegou a hora de mergulhar de cabeça no nosso programete Novelas. E para começar com o coração a mil, vamos direto para os destaques incríveis de A Nobreza do Amor. No capítulo de hoje, a festa de noivado de Tonho e Lúcia, a nossa Alica, promete fortes emoções. Todos comemoram, mas Mirim surpreende ao beijar Virgínia, pensando na Alica. Que confusão! Omar chega à festa e deixa todo mundo chocado. O Manuel ferve de raiva do Mirim e a Virgínia vai questionar o rapaz sobre o que ele sente pela Alica. Ai, ai, ai! Omar se incomoda horrores ao descobrir que ela está noiva de Tonho. Será um romance inesperado no ar? No reino, Binta tem uma ideia genial para o casamento. E preparem-se, Ana Maria vai confrontar Mirim. Mas o ponto alto será a conversa super sincera de Alica com Omar. Será que esse noivado vai resistir? Muita emoção, não é mesmo? E tem mais, viu? Daqui a pouquinho, o Novelas volta com os destaques eletrizantes de Coração Acelerado. Não saia daí!
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aí, meu povo apaixonado por pets. Que alegria ter você ligado aqui no nosso Momento Pet, um programa feito com todo carinho para quem ama e cuida dos bichinhos. Eu sou Lineu Silva e já chego com uma dica que vai fortalecer ainda mais esse laço de amor com seu companheiro peludo. Que tal trocar a bronca pelo carinho? Esqueça de vez jornal enrolado ou gritos. A gente vai falar do treinamento positivo, o poder do sim. É simples, recompense seu pet quando ele acerta. Quer que ele sente? Diga senta. Espere ele fazer e rapidinho dê um petisco, faça um carinho e use uma voz bem alegre. Funciona que é uma beleza com cães, gatos e até coelhos. Seja sempre consistente e tenha paciência, viu? Em poucas semanas você vai ver resultados incríveis e um vínculo muito mais forte com seu bichinho. Esse foi o Momento Pet, com Lineu Silva. Mas não sai daí não, que daqui a pouco tem muito mais dicas e informações essenciais para os seus pets.

0: 9:09, 9. Você sabia que você tem um compromisso agora, dia 2 de agosto? Domingo agora? Sabia não, Johnny Clay. O que é? Espera que eu vou te falar agora. Anota na tua agenda aí. Chama a família toda. Como assim, Johnny? Anota na agenda e chama a família. Bora. A comunidade São Lourenço, lá do Beleza 1, convida você e toda a sua família para essa festa maravilhosa, tá? É a festa do padroeiro, dia 2 de agosto, agora domingo. 10 horas tem a Santa Missa, 11:30 tem almoço, churrasco, saladas e bebidas em geral. Às 13 horas tem o início do torneio de bocha em dupla, às 14 horas tem o início do torneio Society, tá? À tarde tem leilão e o forrozão com eles, ó. Forrozão sem ressaca fazendo essa festa maravilhosa, tá, gente? Apoio aí, Lázaro Gonçalves, vereador Lázaro Gonçalves, governo municipal de Vila Rica e Secretaria Municipal de Cultura, Esporte e Lazer, né? Domingo agora essa festa, bora, esse é o nosso convidado especial, vamos, vamos.
1: Não me venha com essa desconfiança.
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1: Eu estou no terminal.
0: Bom dia, dona Marlene, tudo bem?
2: Bom dia, Rádio Quatro. Bom dia, Dino Cresce. Estou uma feliz sexta-feira para todos aí. Quero pedir a música com Sol Levante e Sol Emília, a minha decisão. Eu ofereço para a Elisete, para a Marina, para a Sofia, para a Eliane. E para vocês aí da rádio. Bom dia, obrigada.
0: Bom dia, de nada, minha linda. Aquele abraço. Bom dia, dona Marlene. Bom dia, Demari.
3: É, então, ele vai pedir a música com Renan e Raí. A sua escolha. Ofereço para minha mãe, Maria Antônia, meus 4 filhos, meus 2 netinhos, meu esposo, Alberto Carlos, para minhas irmãs. Meu sobrinho, pra você e pra Dayara. Eu quero participar do sorteio. Admirada a sua Conceição. E no momento gospel, eu quero pedir aquele hino com Letícia Moreira. Ainda tem jeito.
0: Bom dia pra você, Demar. Tá, aquele abraço, aqui. Minha linda. Beijo grande. Bom dia,
4: Naldo. Bom dia, Ariponte. Bom dia, Moreno. Cabelo cacheado. Moreno, bota pra nós. Pra ser da sua escolha. Porque se você da rádio, vocês gostam da minha. Tchau e obrigado.
0: Bom dia, Naldo, aquele abraço. 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Bom dia, Deusília, tudo bem?
5: Bom dia, Johnny Clay. Johnny Clay, bota meu nome no sorteio, Deusília Lopes Moraes, da Vila Mandir. Quero passar um alusão para o meu esposo, Ivan Ribeiro, do Sirene, na Lagoa de Arroz, Barreirinha, Analice Barro, falou, garoto, um bom dia. Johnny Clay, bota, passa aquela música do Cabeça Branca para mim, qualquer uma delas, pode passar aí, que eu gosto delas.
0: Cabeça falou, Branca é um cidadão de bem, vou mandar agora, Deusília, bom dia.
6: Bom dia, Johnny, tudo beleza? Deus é caso. Minha voz tá meio diferente, que eu tô numa gripe, você não tá entendendo, não. Deus
0: me
6: livre.
0: É o job.
6: Fala pra você, roda uma moda aí pra nós. Ô, porteirão. Bota no sorteio aí, que eu quero ganhar alguma coisa aí, ó. Eu nunca ganhei nada nessa rádio, eu quero ganhar alguma coisa aí.
0: Vai ganhar a pé. Abraço pra vocês, é casa do job. Essa figura aqui não. Vocês conhecem o Gilmar até pra tentar, o Jair? Esse aqui é igualzinho, tá? Pensa na figura tentar, esse aqui.
7: Aquela música, Diane, que passou pra mim, não sei se tu passou lá ontem, é Gilgão Velho, vai galopando. A oferece pra Devida, Andressa, Johnny, Bartolomeu, Rian, a dona Francisca Malá na IP, o Melé, o Velho Chico, mas o Velho Chico, seu juvenil. E mais da Rádio Conte, tá? Põe meu nome no sorteio, Miriam Laudelina Procopio. Pois é, quem tem com a mãezinha tem que cuidar, né, Johnny? Ganha um bom dia, boa noite. Ganha todo dia um dia. É, bom dia e boa noite.
0: Abraço pra você, minha querida Miriam. Beijo grande. Vou mandar já pra você, tá? Johnny, quero ouvir Daniel, adoro amar vocês. Vocês estão pedindo só moda cachorra hoje, né, Leandra Carvalho? Deixa comigo. Só moda cachorra estão pedindo hoje. Leandro, um beijo. Bom dia, Claudete.
8: Oi, bom dia, Johnny Cleia. Escuta do programa, minha companhia diária. Final de semana chegando, pedindo a proteção a todos. E gostaria de ouvir Soleado, o Francisco Coco.
0: Esse é lindo, hein?
8: Desejar a todos os ouvintes. Se tiver sorteio, coloque meu nome, por favor. Obrigada. Claudete Birigulho.
0: Abraço pra você, Claudete. Mandar essa soleada lá pra Júlia Eduardo do Gelo. Ela gosta. Johnny, quero ouvir a música do Roberto Carlos. É sua escolha. Abraço. Abraço pra você, Irene Haas. Oi, oi, Inês.
9: Bom dia, Johnny. Tudo bem?
0: Tudo jóia, graças a Deus.
9: Olha a música Minha Mãe, Minha Heroína. Só pra mim curtir mesmo, coloca meu nome no sorteio.
0: Tá no sorteio, minha querida. Beijo grande pra você, Inês. Bom dia, Marlene.
10: Bom dia com alegria, Johnny. Johnny, manda Amado Batista, secretário, para eu e meu velho vir, todos que estão ouvindo o seu maravilhoso programa. Uma abençoada sexta-feira a todos nós.
0: Obrigada, minha linda. Beijo grande para você. Bom dia, Vicente.
11: Bom dia, Rádio Conte. Bom dia, minha amiga Johnny Cleia. Estou passando aí para deixar meu forte abraço. Esses dois dias eu não participei, né, minha amiga? Estou aqui na capital, ouvindo por aplicativo. Manda para nós aí. Aquela música minha lá, beijou lá, vou tá novo. Oferecer aí pra toda essa galera que tá aí sintonizada. Tamo por cá, minha amiga. 100% e 1000 por hora.
0: Abraço pra você, Vicente. Beijo grande, meu querido. Pra cuidar da saúde, né? Beijão pra você. Melhoras, viu? Bom dia, Johnny. Abençoado final de semana pra você. Peço a música com Leandro e Leonardo. Quem é o dono dos seus olhos? Olha. Pra você e quem estiver na escuta. Semana abençoada. Obrigado, Anja. E que você não pega logo uma ripa ou rumo na minha cabeça, hein? Que essa moda aqui... Tem que aguentar até amanhã pra tomar uma cervejinha.
12: Bom dia, Johnny.
0: Bom dia.
12: Joia?
0: Joia.
12: Toca pra nós uma com a banda de Javô. Uma bem animada aí com a banda de Javô. Agradecer pra todos que estão ligados na Rádio Conte. E pros Inchada Cega. Todos os Inchada Cega aí em geral. Ótima sexta-feira a todos nós. E um abençoado final de semana aí. Bom dia, bom dia.
0: Obrigada, Samuel Pacheco. Bora, bora. Bom dia. Sextou. Dani Cleia, tudo bem? Por aqui tudo ótimo. Peço a música Forró Perfeito. Te amar. Deixa eu ver aqui, te amar. Isso só pra curtir. Cleide Piloneto, bom dia, bom dia.
13: Oi, bom dia, Johnny. Que é 13 anos que eu vi na Nova. Me mandou uma música, uma escolha ali pra mim. Qualquer uma. Pra minha família, pra tu aí, pra quem tá escutando o programa. Então, bom dia, fica com Deus.
0: Com Deus também, minha linda. Bom dia.
14: Oi, Johnny. Queira ser meu siqueiro, deixar que para aí, começar a primeira entrada. Cada música pra mim, troco o ódio pelo amor. Homenagem a você, quem tá no escuto, pra fazer o sorteio. Tudo de bom. Tchau.
0: Tudo de bom pra você também, abraço grande, minha querida Dona Iracema Siqueira. Alô, seu Milton, abraço pro senhor e pro todo o pessoal da Centro-Oeste Alimentos. Obrigada aqui pelo recebido, viu? Ó, daqui a pouco eu vou mostrar pra vocês o que, é que eu ganhei aqui da Centro-Oeste Alimentos, gente. 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Obrigada, seu Milton. Abração pro senhor, viu, meu querido? Sou e toda a sua família. Bom dia, Johnny. Manda música aí pra chover aqui. Brincar de ser feliz com Chitãozinho Chororó. Ofereço pra você e pra família. Obrigada, Nilce Cassol. Bom dia, Luísa.
15: Bom dia, Rádio Conte. Bom dia, Johnny Cleia. Gostaria de ouvir uma música gospel. Eu sou gostei, tá? Eu quero participar do sorteio. Maria Luísa, você não sei.
0: Tá participando, minha linda. Aquele abraço. Gente, eu vou faturar já eu volto, tá? Atendendo, mas vou tocar umas músicas. Só pra você ter ideia, eu já atendi mais de 40 participações em dois blocos. Você imagina.
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0: meus amigos, pela saúde de cada um de vocês aqui nessa noite. Obrigado, Deus.
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2: Olá, queridos papais e mamães. Que alegria estar com vocês na primeira parte do nosso Mamãe a Bordo. Eu sou Andressa Pires. E para começar, vamos de uma dica super importante. Sabiam que a gente percebe muita coisa nos nossos pequenos antes mesmo dos sintomas aparecerem? Fiquem de olho em mudanças como falta de apetite, sono excessivo ou aquela irritação fora do comum. Cada criança é única, então observar o comportamento dela faz toda a diferença. E em caso de dúvida, sempre procurem orientação médica, tá? Já voltamos com muito mais carinho e dicas especiais. Fiquem com a gente.
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1: Estamos de volta com o Guia Astral e chegou a hora de conferir mais previsões para o seu signo.
0: Câncer, Leão, Virgem.
1: Agora vamos falar de Câncer. Atenção redobrada ao que viu ou ouviu. Situações tumultuadas afetam seu equilíbrio e produtividade. Informações importantes se revelam. Use-as com consciência. Cor, branco. Número 12.
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1: É a vez de Leão. Seus projetos caminham, mas examine os passos no afetivo ou com filhos. Informações o tocam, pedem posturas. Seja sábio e coerente. Cor, vinho. Número 44.
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1: Chegamos ao signo de Virgem. A lua cheia ajuda a avaliar suas metas. Há confusão em decisões familiares e de relacionamento. Atenção com documentos e informações. Seja ético e sábio. Cor, prata. Número 59. Daqui a pouco eu volto com as previsões para os próximos signos.
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3: Horas e 31 minutos, 9h31 agora, a gente, Danilo e Davi, além de lançar aquela pedrada apaga, apaga, apaga, não tem? Aquela música linda dos 70, agora lançou essa daqui. Essa aqui é pra você que não valoriza, viu? Cuidado, que outro vem cuidar pra você, pode ter certeza, se você não cuida, outro vem e cuida. Presta bem atenção na letra dessa música, eu já volto atendendo mais, tá gente? Tem muita participação pra abrir aqui ainda. Já eu volto, mas antes, olha aí essa pedrada. Mulher... nunca foi feita pra menino.

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9: Tô ouvindo Rádio Conte FM 101,5, programa da Johnny Clay Moraes. Gente, eu vou falar pra vocês, vou continuar atendendo, não garanto a hora que eu vou tocar a música. Eu não garanto a hora que eu vou tocar a música, por quê? Porque eu tenho muita música aqui na frente, deu que nada ali, umas 30 músicas pra tocar pra vocês ainda, das outras participações. Não é mesmo? O que foi que isso aqui tá aceso? Não entendi. Ah, tá. Agora eu entendi. bom dia, Ana. Tudo bem, Johnny? Quero pedir a música Barquinho de Ouro. É, obrigada, Ana Rogoski. Bom dia, minha linda. Bom dia, Salete. Tudo jóia?
10: Bom dia, manda aquela lá que o alvejante limpa a sujeira.
9: Como é que é?
10: Johnny Clé, manda aquela lá que o alvejante limpa a sujeira, mas não limpa o amor. Manda para minhas amigas, para meus amigos, para quem tá vindo seu programa.
9: Mando já, minha linda. Lavei a roupa de cama, mas o infeliz do teu cheiro é essa, né? Johnny, roda para nós aí. Há uma saída, Domingos Aparecido. Abraço, meu amigo, mando já. Bom dia, Johnny, quero participar do prêmio. Tá participando, Valmira. Bom dia, Tatá. Manda a próxima música para nós. Todo o pessoal da Tatá do Pastel. A Lília. Oi, Lília. Bom dia, minha linda. A famosa Tatá dos Pastéis, né? Aquele pastel gostoso, delicioso, maravilhoso. Não cansa de elogiar, viu, gente? Melhor. Bom dia.
11: Eu quero pedir a música hoje, Amado Batista, Castelo de Sonho. Quero oferecer para Janaína, Maria Luísa, para o meu irmão José Rodemar, para todos da rádio, tá bom? Ficam com Deus. Bom dia.
9: Com Deus também, Marili. Um beijo para você, minha linda. Foi embora, mas não deixa de ouvir nossa programação. Um abraço pra você, tá bom, minha flor? A irmã do meu amigo José Rodemar, bom dia,
12: Lídia. Bom dia, Johnny. Cestou e eu sou doida pra fazer o mal. Roda aí.
9: Aê.
12: O Thiago, Jonathan, manga com o outro.
9: Me chama, dona Lídia. Me chama que eu vou fazer o mal com a senhora, tá? Um beijo grande pra senhora. Beijo grande, dona Lídia. Eu vou também.
13: Bom dia, Johnny.
9: Bom dia, dona Maria.
13: Manda aí, espinheira danada. Por isso, para todos os ouvintes da rádio.
14: Bom dia, gata.
9: Um cheiro pra você, Dona Maria. Bom dia, Helena.
0: Bom dia, Johnny Clare. Tudo bem aí com você, sua família? Aqui tá tudo bem. Estamos comigo, bem, graças a Deus. Johnny Clare, passa aquela música pra mim, correndo no mandiocal. Você. Ô, Johnny Clare, põe meu nome no sorteio. Helena Pereira de Souza. Dantas. Então tá bom. Um abraço aí pra você. Fica com Deus, tá? Uma boa sexta-feira pra você também.
9: Obrigada, meu amor. Um cheiro grande. Bom dia, você.
5: Oi, Johnny. Bom dia, minha flor do dia. Manda pra nós. Aguenta coração do José Augusto. Vai pra todos os seus ouvintes. Vai pro José Carlos. Ele é o quê mesmo de homem?
9: Zé Carlos do Job.
5: O Alex na celaria perfil no Mandi. Minha amiga Maria Ribeiro. Minha irmã Marina. Cheiro, amiga. Bora, Dayara.
9: Foi a menina que falou que ele é o Zé Carlos do Job. Eu dei fofoca. Beijo da amiga Morena. Da amiga Biane também. Cadê o Sérgio também? Alô, Sérgio, língua preta. Aquele abraço a você, Sérgio. Meu amigo Jurandir, minha amiga Mero. Cheiro pra vocês, tá?
6: Bom dia, Titia.
9: Bom dia, Lobão.
6: Tá sobrigarido,
9: meu
6: falando.
9: Sobrinho.
6: Toca pra nós aquela musiquinha boa. Aquela. Rala no jacaré. Rala no jacaré aí. Beleza? Toca aí pra todos aí. Fala aí pro menino aí que pra ganhar na rádio tem que ter sorte. Beleza? Que é teu sobrinho querido falando.
9: Meu sobrinho querido. Abraço a você, Lambão. Bom dia.
14: Alô, colega. Dona Cleia. O moço ali tá pedindo uma música aqui. O Lindomar Castilho, Ladrão de Amor. Bota aí, minha filha. Ô, gatão, mano. Apaixonado. Caçando uma gata.
9: É mesmo, Saúl.
14: Manda aí.
9: Abraço pra você, meu querido.
14: Tô aqui na fazenda, olhando um gadinho, mexendo com um gadinho aqui.
9: Beleza, meu amigo Mussalim. Beijão pra você, ótimo dia pra ti, ótima sexta-feira, viu? Bom dia, Gilmar.
15: Bom dia, Jennifer. Passa a música de Gustavo Lima aí pra nós e quero participar do sorteio. Lindo dia pra você.
9: Obrigada, minha querida. Um beijo grande. Bom dia, Lourdes, tudo bem?
16: Bom dia, Johnny Clay. É a Lourdes Dias, aqui do Tiradentes 1. Toca a próxima música pra nós. Para toda a minha família e para toda a família Conte. E um bom dia, uma ótima sexta-feira, abençoada e protegida por Deus.
9: Obrigada, Lourdes. Aquele abraço. Bom dia, Valdira. Tudo
17: bom,
9: bem, meu
17: dia,
9: amor?
17: Bom dia, Dona Cleia. Estamos de volta, graças a Deus.
9: Amém.
17: Depois de 2 meses em Goiânia para tratamento de saúde do meu esposo, estamos de volta ao nosso lar.
9: Graças
17: e a
9: Deus.
17: Reflexão do dia hoje caiu em cheio na minha vida e na vida do Valdenir. Agora, Johnny, eu passei a amar, a valorizar cada animalzinho aqui da fazenda, cada pé de planta. Eu passei a valorizar muito mais do que antes. Um abraço, Johnny. Fica com Deus. Eu estava morrendo de saudade.
9: Que saudade de ouvir essa voz maravilhosa aqui, Dona Valdir. Um beijo, tá bom, meu amor? Realmente é assim. Ainda mais quando a gente passa por esses momentos de saúde, né? Que fica muito tempo longe de casa. Eu fiquei quase um mês em Goiânia também mexendo com saúde. Meu Deus do céu. Aí você fala, meu Deus, quando você chega em casa, parece que aquele ar que você respira é diferente. Tudo, tudo você começa a valorizar. Até uma mosquinha que assenta em você, ali você começa a valorizar, né? É diferente, é diferente. Abraço pra senhora, tá bom, Dona Valdira? Beijo grande, meu amor. Johnny, tudo bem? Quero ouvir mensagem de aniversário. Oferecer pra minha neta Ana Clara, que tá aniversariando hoje. Que Deus abençoe sempre, dando saúde, paz, amor, felicidade, muitos anos de vida. Parabéns a todos vocês da rádio, quem estiver na escuta. Obrigada por colocar, deixa eu ver aqui, obrigada. Coloca o nome da Ana Clara, do Gil. Ana Carolina, um sorteio. Ótima sexta-feira pra você. Ivone Terezinha Lewandowski, do Setor Oeste. Um beijo, minha linda. Feliz aniversário pra sua neta. Johnny, toca a música Escolha, Rosângela de Souza Dantas. Bom dia, Gil Gomes, em Cachoeira de Goiás. Trabalhando, sextou, meu amigo. Bom dia, minha querida
18: Bom
9: Maria
18: dia,
9: Antônia.
18: Bom dia, tudo bem?
9: Tudo.
18: Tem uma música de Milionário de José Rico, aquela que eu tivesse duas camisas. Por isso, com meus filhos, com meus netos, meus dois bisnetinhos, pra você, pra Ângela, pra Vila Santa Lúcia, pra Dayara e pra Poliana. E quero participar do sorteio. Bom final de semana pra você. Toda sua família.
9: Obrigada, meu amigo. Aquele abraço. Bom dia,
19: Johnny. Oi, Johnny. Roda a música aí pra nós ouvir, pra todos que tá na escuta. Amada Dilson, a blusa azul. E quero participar do sorteio, Johnny.
9: Obrigado. Tá participando, meu amor. Perdi as contas de quanto eu atendi agora, gente. A porrada. Tem muito mais ainda pra abrir ali.

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2: Oi, gente. Que bom ter você aqui com a gente no Momento Informação. Eu sou a Letícia Leal e a gente já chega com uma super dica de saúde. Daquelas que fazem a diferença no nosso dia a dia.
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2: Para começar, que tal um copão de água logo ao acordar? Parece simples, mas ajuda o seu organismo a funcionar melhor, dá um up na disposição e ainda auxilia na digestão. E falando em movimentar o corpo, uma caminhada leve ou alguns alongamentos já fazem maravilhas pela sua circulação, sabia? Principalmente para quem passa muito tempo sentado. Pequenas atitudes fazem uma diferença enorme para nossa saúde. Mas ó, não sai daí não, porque na próxima parte tem mais, com aquelas dicas incríveis para sua casa. Fica ligado.
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papais e mamães de pet! Que bom ter vocês de novo aqui com a gente no Momento Pet, a sua companhia para a gente falar sobre esses amores de quatro patas. Olha, a gente sabe que o carinho é tudo, né? E os nossos bichinhos, eles percebem a energia da casa, viu? Se tá um clima tenso, com discussões, gritos ou muito barulho, o seu pet pode ficar assustado e nervoso. Um ambiente calminho, por outro lado, transmite segurança e conforto para eles. O bem-estar do seu amigo depende muito do clima emocional que a gente cria. E falando em bem-estar, as mudanças na rotina também afetam eles. Viagens, ausência do dono ou até uma mudança de horário podem deixar seu bichinho mais ansioso. Uns ficam quietinhos, outros latem ou miam mais. Por isso, dar atenção e manter uma rotina ajuda muito. Ah, e não esqueça de escovar os pelos, tá? Ajuda a manter limpo, confortável e diminui os pelos pela casa. Nos gatinhos, ainda evita as bolas de pelo. Um cuidado simples que faz toda a diferença. Mas não se preocupe, a gente tem muito mais para conversar. Logo mais, na próxima parte do Momento Pet, eu, Lineu Silva, volto com mais dicas especiais para você e seu companheiro. Fique ligado!

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1: Olá, minhas queridas. Que bom ter você aqui com a gente de novo no Toque de Mulher. E pra gente começar essa parte do programa, que tal uma dica super rápida pra sua rotina de beleza? Afinal, quem não quer uma pele linda sem gastar muito tempo, né? Meninas, não precisa de 10 produtos para ter uma pele bonita, viu? É sério. De manhã e à noite, faça só 3 passos. Limpeza com um sabonete suave, hidratação com um creme que combine com o seu tipo de pele e durante o dia, protetor solar, mesmo se você for ficar em casa. Se quiser um extra, um sérum de vitamina C de manhã faz uma diferença. É simples, rapidinho e o resultado aparece em poucas semanas. A consistência vale muito mais do que produtos caros. Fica a dica da Andressa Pires para você arrasar. E ó, não sai daí, porque já a gente volta com mais toques especiais e muita conversa boa na próxima parte do nosso Toque de Mulher. Te espero.
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1: Estamos de volta com Mamãe a Bordo e tem mais dica boa chegando para você, papai e mamãe. Olha só, nos primeiros meses de vida, o sistema imunológico do seu bebê ainda está se desenvolvendo, né? Por isso, é super importante proteger os pequenos. Evite o contato com pessoas que estejam gripadas, resfriadas ou com qualquer sintoma de doença contagiosa. Mesmo uma gripe simples pode causar um desconforto grande ao recém-nascido. Oriente familiares e amigos a adiarem a visita se não estiverem bem e evite locais com muita aglomeração. Esses cuidados simples garantem mais segurança e saúde para o seu amor.
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5: 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E o Novelas tá de volta, gente. Que alegria ter você aqui coladinho na gente para mergulhar nas emoções de Coração Acelerado. Começando que o agrado deu aquela força pro João Raul. Mas o Ronei, hein, já deixou claro pro Bará. Quero o agrado bem longe do João Raul. Que tenso. Alaor e Zuzu, que casal, gente. Eles decidiram seguir casados, celebrando esse amor. Lindos de ver. E o Gael, mostrando o coração, foi consolar a Nayane. Mas o bicho pegou quando o Ronei chamou Agrado e Eduarda para uma reunião e apresentou uma proposta internacional. Pasmem. Só que a Nayane, espertona, se escondeu e viu tudinho. E, óbvio, correu para Thalita com a fofoca. E aí a bomba explodiu. A Eduarda entrou em desespero ao descobrir que a Thalita espalhou o segredo dela. E mais, a Eva revelou pro Bará que a Thalita instalou um programa para vigiá-lo. E a Zilá, gente, recebeu mais uma ameaça anônima. E a Eduarda, claro, foi tirar satisfações com o Agrado sobre esse vazamento. Que reviravolta, hein? E olha, em instantes o Novelas retorna com os destaques da novela Quem Ama Cuida. Não sai daí.
4: Não sai daí. 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
6: 10 horas e 23 minutos, 10 e 23. Deixa eu atender participação aqui, senão eu não consigo. Daqui a pouco já eu sorteio, né, gente? Bom dia, Divina, tudo jóia?
7: Oi, Johnny, bom dia, tudo bem com você?
6: Tô bem,
7: Johnny,
6: demais.
7: Johnny, rodei pra mim ouvir com o Leandro Leonardo, copo de vinho. E ofereci pra vocês e pra mim ouvir. Um abraço, fica com Deus.
6: Fica com Deus também, minha linda. Aquele abraço pra você, viu? Beijo grande, Divina. Bom dia, Melé, tudo jóia?
8: Ô, Johnny, bom dia, Johnny. Bom dia, ouvinte da Rádio Conte. Johnny, roda pra nós aí com o Pablo. Chora não, bebê. Oferecer pra todos esses participantes do programa maravilhoso que você sabe fazer. É, ofereci para a Dona Francisca, a Andressa da Torre, a Miriam, a Garoto Rian, Márcio Lambão, ofereci para o seu Clemente, Dona Nia, que é a esposa do seu Carlos Lacha, aqui no Cantagalo, a minha esposa Marisa e todos que gostaram da mesa, que estão na escuta do programa, Johnny.
6: Abração para você, meu amigo Melé, bom dia, Constante.
9: Bom dia, Johnny, se der tempo, se manda para nós aqui. Vem, Morena, cara. Com nosso amigo Batista, cara. E nós estamos aqui por cá. Oferecer pra você, viu, Nimes? E pro povo que estiver nas escutas aí.
6: Abraço pra você, Constante. Beijo grande, Evandro, já. Vem, Morena, vem me amar. Essa, né?
10: E aí, Dione, bom dia pra você, bom dia pra todos, Dione. Para do sorteio. Bom dia. Boa sexta-feira, viu? Fica com Deus.
6: Obrigada, Dona Isabel. Pra senhora também, bom dia, Rosilene Lopes da Silva. Tá pedindo Eliane Fernandes. Pra todo o pessoal que tá ouvindo a rádio, bom dia.
11: Oi, Johnny, bom dia. Sextou, né, amiga?
6: Sextou, minha gata.
11: Roda aí a próxima sequência pra mim. Ofereço a minha mãe, né, que ela tá sempre ligada lá, Maria Iracema, na promoção. E a todos os seus ouvintes, bom final de semana. E vamos que vamos. Estou aqui preparando um rabo com pé de boi. Tá cheiroso.
6: Ah, Maria, pensa num trem bom, hein? Você tá doido. Abraço pra você, Bamancinho. Beijo grande, minha linda. Bom dia, Dona Euripa.
12: Bom dia, passo qualquer uma música que eu escolha pra nós, só pra participar mesmo. Bom dia.
6: Um cheiro pra você, minha linda. Bom dia, Bruno.
13: Bom dia, minha querida Jenny Claire. Nosso querido ouvinte fiel, Bruno. Johnny, queria pedir a música da história de Santo Santiago. Você oferecer pra mim? pra minha avó. E pra quem tá na sintonia na consciência mesmo, nossa, quem quiser sorteio, Johnny, quer participar do sorteio, seu 20 fiel que tá falando, Bruno. Bom dia, Morena do Cabe Caixa. Fala com nós, Johnny Clay. Sextou.
6: Sextou, Bruno. Aquele abraço. Obrigado pelo carinho, viu, meu querido? Bom dia. Quero ouvir Eduardo Costa feito tatuagem. Francilene Mendes. Bom dia, Ana Moreira.
14: Bom dia, Johnny. Vamos
6: ver. Essa aqui não é a Ana Moreira, não. Como é que é?
14: Bom dia, Johnny. Vamos
6: ver. Abraço pra você, minha linda. É outra Ana. É a, acho que é a filha dela, né? Eu não sei. Um beijo pra vocês, tá? Bom dia, Lucélia.
15: Bom dia, Dani Cléia. Bom dia, sextou. Hoje já pode, né? De falar, naquele dia e o rapaz aí da série foi aí falar dos motores, que não sei o que, pra levar água. Então não tem água aqui no centro aqui, ó, no banco do Bradesco mesmo aqui, não tem água de jeito nenhum. Aí pedimos aqui um caminhão aqui pra ADM aqui pra ver se consegue dar uma lavada nos banheiros aqui, senão tá feia a situação. E aí, esses motores veio, tá funcionando ou não tem água mesmo? No reservatório.
6: Alô, meu povo, da Açaí Vida, da água aqui de Vila Rica, me dá uma resposta aqui pra me dar pro pessoal, viu? O motor chegou, a peça chegou, montou já. O que que tá acontecendo que o povo tá sem água? Bom dia, Francisca.
15: Bom dia, Johnny Cléia Moraes. Agora que eu tem tempo de me pegar o celular, minha filha. Tu sabe, né? Quem mora na roça, né? Não pode mais ser sentado, né? Bom dia, boa sorte, tá parando o sorteio. E manda aquele hino pra mim. Corujão, viu? E 11 horas manda aquele hino pra mim, viu? Sem nada. Pra Miriam, pra Andressa, pro Vinícius, pro Rian, pra todo mundo, pro Melé, pro Vinícius de Goiânia, pra ti, pra quem tiver ligado na rádio contigo, assim, viu? Bom dia, boa sorte, tchau, irmão. Pra cuidar do almoço, viu? Tchau.
6: Abração pra você, Francisco.
15: Eu falei o hino, é música, corujão, viu? Eu falei, foi hino, música, corujão, em 11 horas o hino, viu? E você nada, viu? Pra me ouvir aqui, viu? Obrigado.
6: Bom dia, Francisco, aquele abraço, minha linda, bom dia.
16: Bom dia, Dona Nicolé, tudo bem?
6: Tô joia.
16: Fala, perdi minha carteira, com documento. Um cartão do banco, né? E com um dinheiro dentro, R$1.500.
6: Meu Deus.
16: Aí eu queria ver se alguém encontrar, entregar aqui no sala de vacina pra minha madrinha, pra Márcia. Nem que eu pago a recompensa.
6: Manda seu nome aí completo. Gente, ele perdeu a carteira dele, com documentos, tudo, com R$1.500 o salário dele dentro ainda, R$1.500. Se você encontrou essa carteira, por favor, entrega pra Márcia Teles ali, né? A Márcia Andréa Teles, né? Ou entrar em contato aí com a Márcia agora mesmo, no 66-984-16-5313. 84-16-5313. Quem encontrou, por favor, devolva. Tá, gente? Tá tão difícil hoje em dia, né? A gente trabalhar e tá lá, você recebe o salário R$1.500 e perde a carteira com tudo dentro. Então, se você encontrou, tá com esse dinheiro, tá com essa carteira, por favor, entregar pro dono, tá bom? Bom dia, dona Terezinha.
17: Bom dia aos ouvintes, bom dia, Johnny. Johnny, toca aí pra nós ouvir Meu Cavalo Sabe, com o Nando Moreno. Por isso, pra todos que estiver curtindo a Conte, Johnny, pra família Conte. Tenha um bom dia, um bom final de semana.
6: Obrigada, minha linda. Pra você também, dona Terezinha. Bom dia, Nilza.
18: Oi, Johnny Cléia, bom dia. Manda moda aí pra nós, com Chico Rei Paraná, Alma Transparente. Ofereço para você, para Dayara e para todos os ouvintes que estiver na escuta da Conte. E para mim curtir. Uma excelente sexta-feira a todos, um bom final de semana. Leonilza Souza Silva.
6: Obrigada, Leonilza. Bom dia, Olivia.
19: Oi, Rádio Conte, bom dia. Queria pedir aquela música, hoje vou na sua casa. Se vocês puderem rodar ali para mim, Johnny Cléia. E botar meu nome no sorteio, tá bom? Um bom dia para vocês todos.
6: Bom dia, minha linda. Um cheiro. Hoje eu vou na sua casa. Leandro Pedacinho, bom dia. Bom dia, Dirce.
20: Bom dia, Johnny. Tudo bem, Johnny?
6: Eu tô
20: Johnny,
6: bem.
20: Johnny, toca a música aí de André e Andrade. Para sua família Cassol, para a Dayara, para a Juliana. E para você aí. Que Deus abençoe seu dia.
6: Obrigada, minha querida. Bom dia, Johnny. Tudo bem? Tudo jóia? Maravilhoso. Oh, deixa eu ver aqui. Oferece um maravilhoso programa. Obrigada pelo maravilhoso. Para todos os meus familiares, Josefina Casale. Isso, um beijo para você, Josefina. Aquele abraço, minha linda.
21: Bom dia, Johnny.
6: Bom dia.
21: Passando para participar aí do programa.
6: Beijo grande, minha querida. Bom dia, Vanderleia.
22: Bom dia. Oi, Johnny. Eu quero participar do sorteio também. Meu nome é Vanderleia Pisato. Dá tempo ainda, será?
6: Beijo para você. Dá tempo sim, Vanderleia. Aquele abraço. Aqui eu atendi aqui antes. Foi a loiva. Oi, loiva. O cheiro, minha linda. Bom dia, Johnny. Ana Valentina. Ana, um beijo pra você, minha querida. Bom dia, Johnny. Quero participar do sorteio. Angelina Macedo. Atender mais essa, dá tempo. Cadê o áudio?
0: Bom dia, Johnny Clare. Gostaria de ouvir com os monarcas o vento. Acabar de completar o dia hoje de bem. Tá um ventinho tão gostoso.
6: Tá bom, não tá? Você tá doido?
0: Ofereço pra você e pra quem tiver na escuta.
6: Bom pra nós estar na beira do rio.
0: Tchau, beijo. Tchauzinho. Um abraço.
6: Outro pra você, meu amigo José Rodemar. Beijo grande, meu querido. Já eu volto.

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1: Estamos de volta com o Guia Astral. Vamos conferir agora as previsões para mais três signos do zodíaco.
0: Libra, Escorpião, Sagitário.
1: Agora é a vez de Libra. Seu novo posicionamento pode gerar julgamentos. Atenção às posturas com quem interfere no trabalho. A informação deve circular com verdade e justiça. Cor, verde, número 01.
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1: Seguimos com o Escorpião. É preciso adequar investimentos e avaliar ganhos materiais. Suas decisões valorizam seu reconhecimento. Se tiver filhos, examine os limites financeiros. Cor, rosa, número 25.
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1: E chegamos às previsões para Sagitário. Fale o que sente para uma pessoa importante. Uma nova postura é necessária para curar sentimentos e expectativas. Atenção, seja verdadeiro consigo e ético. Cor, azul, número 60. Daqui a pouco estaremos de volta com as previsões finais do Guia Astral. Não saia daí.
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0: 10h40.
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1: Estamos de volta para a última parte do Guia Astral. Vamos conferir as previsões finais do zodíaco.
0: Capricórnio, Aquário, Peixes.
1: Chegou a vez de Capricórnio. Cuidado com informações, confissões ou documentos que dificultam sua atuação. Expresse-se, mas prepare-se para emoções ao redor. Cor, bege, sorte, 17.
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1: Agora para Aquário, autoestima e afetivo à prova. Avalie-se para encontrar seu valor. Desafios em material, projetos, amizades. Cor, cinza, sorte, 39.
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1: Peixes, situações familiares exigem postura. Informações podem deixá-lo vulnerável, dificultando interações. Documentos ou regras, negligenciar afeta a carreira. Cor, coral. Sorte, 7. Foi um prazer estar com você em mais uma edição do Guia Astral. Muito obrigado pela companhia. Espero você no próximo programa com novas previsões e muita energia positiva. Até a próxima.
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2: 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Não vem chorar mingar, não. Zena Maria, bom dia. Bom dia, Lisete. Tudo jóia?
4: Bom dia, Johnny. Prestou da programação de hoje pra todo mundo. Pode ficar um pouquinho meio atrasada, né? Muito sábio suas colocação aí. É, muitas pessoas precisam ouvir, né, para ver se acorda.
2: Exatamente, amado. Um beijo para você, Lisete. Obrigada, minha linda. Bom dia.
5: Olá, Johnny. Bom dia. Tudo bem? Aqui é a Diana, diretamente de Marabá, Pará. Gostaria de pedir uma música do Zezé de Camargo e Luciano. Mentes tão bem. E oferecer para minha mãezinha, Francisca. Ana Vila IP, um abraço.
2: Diana, abração pra você, minha linda. Obrigada pelo carinho. Então, não garanto a hora que eu vou tocar a música, porque tem muita música aqui pra
6: tocar. Fala, Mandir, bom dia.
2: Bom dia.
6: Como é que tá com você aí, Diogo? Tudo bem?
2: Tudo jóia. Eu
6: vou ouvir da Vila Mandir. Vou mandar uma alusão aqui pra minha esposa, Deusília Lopes Moraes. Uma alusão pro Eduardo Brito, ali da Propasa, Dona Feli, Alex da Celaria, a esposa dele. A todos os meus amigos, o Gil Mota. Lá no Antônio Rosa, uma alusão para Lucilene, Popular Preta, Ruberval, Suiana, na Lagoa de Arruz. E a todos mais, meus amigos. Já chega que não toma muito tempo, né? Então, falou, um abração. Antônio Ribeiro, aqui na Vila Mandir, meu sobrinho. Põe meu nome no sorteio aí, Johnny Clare. Um abração, tchau.
2: Tá no sorteio, meu amigo. Aquele abraço. Bom dia, Lenilde. Tá na capital do Tocantins. Eita, tá em Palmas. Abração para você, minha linda. Beijo grande. Tá ouvindo a nossa Rádio Conte. Bom dia.
7: Bom dia, Johnny Clare. Aqui é o Zé Belisca, aqui do setor oeste aqui. Nós estamos aqui escutando ali. O meu dia do signo é bom. Vê pra nós se acha a música ali, o IP e o prisioneiro. Pra nós escutar aqui, eu e a dona patroa, a dona Regina aqui. E pra todo que gostar da mesa, que estiver na escuta, nós estamos por cá. Então, bom dia pra nós.
2: Bom dia, meu amigo Zé. Beijo pra você, pra dona Regina. Abraço, viu, gente? Essa daqui da TV já tá no sorteio, eu sim. Essas que eu atendi agora da TV já tá no sorteio, viu, gente? Que o sorteio já vai ser já já, né? Então, Paulo Daniel, eu adoro amar você. Arruma! Oh,

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2: E aí, pessoal? Letícia Leal de volta com vocês aqui no nosso Momento Informação. Que bom ter você por perto, viu? Essa parte do programa é pra gente bater um papo, trazer aquela dica que faz a diferença no dia a dia, né?
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2: E eu trouxe uma super dica para deixar sua casa com um cheirinho incrível sem gastar quase nada. Sabe o que você vai fazer? Pegue cascas de laranja, umas canelas em pau e uns cravinhos. Coloca tudo numa panela com água e leva pro fogo para ferver. É sério, gente, o aroma que sobe é maravilhoso. Se espalha pela casa inteira, deixa os ambientes super agradáveis e o melhor, é natural e econômico. Dica boa demais, né? Testem aí e me contem depois. Bom, por aqui a gente se despede dessa parte do Momento Informação, mas a Letícia Leal volta no próximo, viu? Fique com a gente, a programação da rádio continua com muita coisa boa pra você.
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4: 11 horas em ponto aqui o nosso Bom Dia. Vamos ouvir o nosso momento especial. Daqui é o momento gospel, né? Daqui a pouco eu tô de volta já com os ganhadores ou ganhadoras do sorteio, né? Eliane Oliveira, Gildean e os 300.

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2: 11:31.
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0: 11 horas e 35 minutos, 11h35 agora. Deixa eu atender essas últimas aqui. O sorteio já aconteceu, tá, gente? Mas todo mundo que participou a semana toda tá todo no sorteio, tá, gente?
1: Bom dia, John. Não vou
0: bom
1: pedir
0: dia.
1: Muito, porque acabei de chegar do serviço.
0: Eu
1: mas
0: entendo, minha gata.
1: Programação, tá? Quero escutar a música e gosto das que vai passar mesmo. Obrigado, bom final de semana pra
0: um
1: você.
0: Um cheiro pra você. Obrigada, Nazaré, pra você também, minha linda. Adilson Sônia Gamba, um beijo pra você, minha querida. Beijo grande. Abraço pra você e todo o pessoal da GDR Uniformes. Beijo grande pra vocês, tá, gente? Vamos, que vamos. Cadê? Meus ganhadores aqui, a Poliana já fez sorteio, já sim, tá aqui pra mim já. 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Quem mais? Deixa eu ver aqui. 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Quem ganhou da Casa Grande Chovais foi a Ivone Terezinha Lewandowski. Ivone Terezinha Lewandowski, pegar autorização aqui na Rádio Conte, pegar seu prêmio na Casa Grande Chovais, tá? A Casa Grande Chovais fica bem pertinho da Moto Rica. Não tem erro não, tá, gente? Vira a descida do Calão, bem pertinho da Moto Rica. Não tem erro, tá? Dez litros de combustível. Quem ganhou foi Domingos Aparecido. Domingos Aparecido ganhou aí 10 litros de combustível do Alto Posto Cecília, tá? Obrigado a todos os participantes aí do nosso Bom Dia Conte. Deixa eu atender aqui o Luiz. Bom dia, Luiz. Tudo bem?
2: Bom dia, João. Pela paz, né? Tamo cá. Sempre a gente chega atrasado no serviço, né? Mas tá tempo, a gente
0: der
2: tempo,
0: roda
2: uma moda aí pra nós. Agradecer pra todos que gostaram mesmo. Um modão aí. Qualquer um que tiver na agulha aí, beleza? Obrigado, João.
0: Obrigada a você, meu amigo Luiz Signorini. Aquele abraço a você, meu amigo. Vou deixar uma porrada de música tocando aí que os ouvintes pediu, tá? Um beijo no coração de vocês. Bom final de semana pra todo mundo. Que Deus abençoe o seu dia e a sua família também. Se for beber, não dirija, chama alguém pra dirigir pra você. Ah, Dona Nicole, sou daqueles que caso confusão, fique na sua casa, então, pra você não apanhar, tá bom? Fiquem todos com Deus e até segunda-feira, se Deus permitir. Lembranças de amor, é um monte de moda que vocês pediram, vai tocar um monte aí.

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0: da Calmon. Será mesmo?
1: É, gente, eu fui corna. 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
4: Uma hora.
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1: 1h39.
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3: Gente boa, agora são 14 horas e 8 minutos, 14h08, estamos chegando. A partir de agora vamos juntos, né? Sextou, sexta-feira boa toda. Vamos até às 18h pela programação da 101,5, o nosso Vem Com a Gente. Eu sou Newton Celeri, é sempre um prazer, uma alegria e uma satisfação estar junto com você através da nossa programação. Telefone liberadaço para você, 3554-2266. Fique à vontade para você estar indicando a sua favorita. Nós estamos aqui para atender você. Grande abraço aí para o David Nomandi, está aí sintonizado com a gente. Muito obrigado, David. Grande abraço aí na Vila Mandi, sintonizado. Obrigado, viu? Agradecer também aos nossos parceiros, a Sorrir Bem Odontologia, Vitória Papelaria, o Café Camarada e também o Super Variote Supermercado. 14 horas e 9 minutos, hoje é sexta-feira, dia 31, último dia do mês de julho, né? Amanhã já é agosto, então estamos fechando uma semana e estamos também fechando o mês de julho. Além desta sexta-feira, vamos ter mais 153 dias para vivenciarmos o ano de 2026, tá bom? Quatorze horas e 10 minutos. Vamos começar com o som do Amado.

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2: 2:20. 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

0: 2h59.
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9: E aí, galera? Que bom ter você aqui no Autodicas. Sou Lineu Silva. Para começar nossa primeira parte, uma dica super valiosa para o interior do seu carro. Quer ele sempre limpo e cheiroso? Aspire e limpe semanalmente, gente. Poeira e sujeira desgastam os tecidos e plásticos. E olha, nunca deixe roupas molhadas dentro para evitar mofo. Fica ligado, porque na próxima parte tem mais dicas automotivas para você.

0: abençoado final de semana a todos nós aí. Boa tarde, boa tarde.
1: Amém para todos nós, muito obrigado. Gil Gomes, Cachoeira do Goiás. Boa tarde, muito obrigado. Ótimo final de semana. Deixa eu ver quem mais por aqui. Aldina, boa tarde.
2: Boa tarde, Nilton. Nilton, desculpa, ontem eu mandei um áudio para ti falando que ontem era sexta-feira. Desculpa, me enganei. Boa sexta-feira para você e todo que está na escuta desse programa.
1: Obrigado, obrigado, Aldina Damasceno, ótima tarde, bom final de semana, obrigado pela companhia. Francisca, boa tarde.
3: Boa tarde, Xavier, como é que está? Tudo bem? Sim, estou bem, graças a Deus. Que você esteja bem por aí. Bota meu nome no sorteio e manda aquela música para mim, Corujão, viu, como eu vi aqui. Para Miriam, para Andressa, para Vinícius, para Rian, para Solomeu, para Melé.
1: Certo.
3: O Geni lá em Goiânia, para Adi, para quem estiver ligando na Rádio Conde, 5, viu? E boa tarde, bom trabalho. Abaixo tem água aqui, tá quente. Ó. Aí tá quente, não?
1: Aqui no estúdio não tá, né? Aqui tem um ar ligado, tá tudo certo, mas o calor tá danado, né? Um grande abraço, Francisca. Melé, boa tarde.
4: Boa tarde, Nilton. Boa tarde, ouvinte da Rádio Conde. Nilton roda pra nós aí com Neto Leite, Traga de um Vaqueiro. Vou oferecer pra todo mundo que tá na sintonia do programa. Oferecer pra dona Francisca Miriam, Márcio Lambão. Vou oferecer pra seu Clemente, pra Miriam também, Andressa da Torre. E oferecer também pra todos que estão na escuta, todos que gostam da mesma.
1: Certo. Bom demais. Um grande abraço. Obrigado. Vamos organizar por aqui. Já vou programar. Obrigado, viu, Melé? Agora são 15 mais 8.

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1: Fala galera que sintoniza no Agronejo. Que bom ter você com a gente para mais uma rodada de informações direto do campo. É sempre um prazer compartilhar o que há de mais relevante no nosso agronegócio, esse setor que não para e que move o Brasil.
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1: E já nesta primeira parte do nosso programa, a gente traz um destaque importante do cenário internacional. Acompanhem com a gente.
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1: A empresa americana FMC, uma das maiores no segmento de defensivos agrícolas em todo o mundo, divulgou os resultados do seu segundo trimestre. E o balanço não foi dos mais positivos, viu? A companhia registrou um prejuízo líquido de US$187 milhões. É um número que acende o alerta e mostra os desafios que o mercado global de insumos agrícolas tem enfrentado ultimamente. A gente segue de olho e trazendo todos os detalhes para você, produtor, que está sempre buscando informação de qualidade.
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1: Essa foi a nossa primeira parte do Agronejo, com as notícias que impactam o agro. Mas pode ficar por aí, não troca de estação, que a gente volta já já com mais novidades e análises para você. Até a próxima parte.
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0: Que história, hein? Que história! 15 horas e 40 agora.
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2: 3h41.
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15 horas e 44, sempre no oferecimento de Sorrir Bem Odontologia, Super Bariote Supermercado e também o Café Camarada, né? O nosso Vem Com a Gente nesta tarde boa. São 15 mais 44, obrigado a você pelo carinho da companhia, ótima tarde. Tamo juntos, até às 18h.

0: 15h54 agora, né? Boa tarde para Lourdes Dias, tá ligada? Ângela também, né? Boa tarde, Ângela. Um abençoado final de semana para você. Peço a música para você com Chitãozinho e Chororó, Evidências. Agradecer para você, muito obrigado. E para todos os nossos ouvintes que estiverem na escuta, uma tarde abençoada para todos. Amém para todos nós, né, Ângela? Muito obrigado. 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A Lourdes também tá ligadinha. Boa tarde, Lourdes.
1: Boa tarde, a Lourdes Dias, toca a música para nós, Pássaro Sem Mim.
0: Certo.
1: Agradecer a toda a família Conte, toda a minha família.
0: Bom demais, hein? Bom demais.
1: Desejar uma finalzinha de sexta abençoada e protegida por Deus.
0: Bom demais, obrigado, obrigado, Lourdes Dias. Ótimo, ótima tarde, né? Obrigado pela companhia.
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11: Evite deixar cair abaixo de 20% com frequência. O ideal é manter entre 20% e 80% no dia a dia. Use o carregamento lento na maioria das vezes e estacione em locais com sombra nos dias quentes. Cuidar dela é cuidar do seu bolso e da autonomia, viu? Em instantes, eu volto com mais informações e dicas valiosas para todos vocês. Fica ligado!

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3: 4:19.
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10: Bom demais, né, gente? Agora são 16 horas mais 22 minutos, 16:22. 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Meu amigo Lambão, boa tarde.
0: Fala, meu amigo Nilton Celere, beleza?
10: Bom demais.
0: Toca aí pra nós aí, com cela rasgada aí, Frank, falou.
10: Aham.
0: Nós estamos na escuta aqui, beleza?
10: Beleza.
0: Olha a mão, estamos aqui trabalhando. Vamos aqui, rapaz, aqui é tour, passando no... Ó, não, tá fazendo asfalto aqui. Rapaz do céu, tá quente demais.
10: Tá certo.
0: Aô, oferece pra todo aí. Oferece pro Melezão, beleza? Tamo por aqui, rapaz. Lambão falando.
10: Bom demais, obrigado, meu amigo Lambão. Tá por aí, né, na... indo pro Beleza 1, né? Indo pro Beleza 1, onde o pessoal tá trabalhando no asfalto, bom demais, né? Boa tarde, Capu, pedindo... seguirei seus passos, Solino e Marueiro, para todos os ouvintes e também para nós. Tenha uma ótima tarde a todos. Muito obrigado a você também, meu amigo Capu. Velho Chico, boa tarde.
3: Boa tarde, Nilton Celere. Rapaz, aí, como é que tu tá? Só de boa, só tranquilo.
10: Bom demais.
3: Velho Chico aí, rapaz. Deixa eu te falar, roda uma música aí com Carlito e Baduí para mim. É Amando Sem Ser Amado. Acho que esse é o nome da música. Quero oferecer para Isaurinha, aqui no Tiradente 1, pro Misael Marracimano lá na São José,
10: uhum.
3: O Rosa mais Avani na Serra da Cobrinha, pra Miele, o Carlos Antônio, o Rudinei lá no Caxangá,
10: uhum.
3: Pra Kelly, pro Rudinei, pro Rudimar, principalmente pra minha nega, viu? Uma boa tarde pra tu aí, bom trabalho, mano.
10: Valeu, um grande abraço, obrigado, velho Chico. Samuel Pacheco, boa tarde.
11: Eu toca mais uma pra nós aí.
10: Ah.
11: Eu acho que o nome do cantor é Francisco. Soleado, Francisco
10: Coco. Certo, deixa eu procurar por aqui. Obrigado, viu, Samuel? Obrigado mesmo. Lídia, boa tarde.
12: Boa tarde, Milton. Tudo bem com você?
10: Tudo ótimo.
12: Só da música com Jaine, Amigos para Sempre.
10: Aham.
12: Agradecer pra você, pro meu esposo e pra todos que estiver ligadinho.
10: Bom demais, vamos tocar assim. Já encontrei por aqui. Obrigado, dona Lídia. Agora são 4 da tarde, mais 25 minutos.

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2: Olá, amigos do Agronejo. Chegando com as informações que movem o campo. Direto para você, produtor, que está sempre atento às novidades.
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2: E a gente começa com um destaque importante do agronegócio, que vem lá do Porto de Paranaguá, no Paraná.
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2: Atenção para a soja. O mercado registrou uma alteração significativa, com a saca voltando a ser negociada abaixo da marca dos R$ 147. É isso mesmo, depois de um período de valorização e de uma força de alta bem evidente, o preço perdeu um pouco desse fôlego. O indicador CPEA já aponta essa mudança, refletindo o novo patamar de negociação. Essa movimentação, claro, merece a sua atenção, pois as oscilações no preço da soja impactam diretamente o planejamento e a rentabilidade em suas lavouras. O Agronejo está de olho em cada detalhe do setor, para te manter sempre atualizado e por dentro de tudo.
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2: Fique ligado, a gente volta já com mais notícias do agronegócio que interessa a você.
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É isso aí, moçada. Carlito e Baduí, canta bonito, hein? Coisa boa demais. É, moçada, o programa Sertão em Festa vai continuar agora com ele, o rei do acordeon, meu amigo e parceiro conservatório, nosso amigo Soninho do acordeon.

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0: 16h52 agora. Vamos juntos até as 18. Esta tarde de sexta-feira, sextou, né? Minha mãe, Dona Santina, boa tarde.
1: Tudo bem? Toca música, sete palavras aqui pra mim estar escutando aqui. Tô em casa. Cheguei em casa agora. Daí, eu... pra mim. E pros ouvintes que gostar da música e pra minha família celeste, tá bom?
0: Tá bom.
1: Tudo de bom. Beijo.
0: Beijo pra minha mãe, pra meu pai também. Tudo. Obrigado. Tchau. Obrigado, já vou organizar aqui o Pedro Bentes é da Estrada, sete palavras, oferecimento do Café Camarada, né? 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
2: 5 horas. 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
1: E aí, galera do Autodicas, que bom ter você aqui com a gente. Chegamos à nossa última dica, mas é daquelas que valem ouro. O freio regenerativo do carro elétrico. Tire o pé do acelerador e ele já freia, recuperando energia para a bateria. Use e abuse desse recurso, especialmente ajustando para o modo mais forte na cidade, tá? A autonomia agradece, e as pastilhas também. O Autodicas fica por aqui. Valeu pela companhia. Um abraço e até a próxima.
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não podia deixar sem cantar o Tião Carreiro, né? Rapaz do céu, o homem canta demais. Grande Tião Carreiro. São 17 horas mais 11 minutos. 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

0: 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Contatos 66984419598 com Douglas, 984371073 com Leonardo e 984476013 com Leandro. 17h13, agora deixa eu trazer mais participações por aqui, né? Miriam, boa tarde.
1: Oi, Milton, boa tarde.
0: Boa Milton, tarde.
1: Eu queria aquela música Thierry, Cabeça Branca, a oferece para Ereuides, Andressa, Johnny, Bartolomeu, o Rian, o Felino, a dona Francisca Mola lá na IP, a mulher do Velho Chico, o Melé. Uhum. Aí eu ofereço pra dona Francisca, né? E simplesmente pra você, meu amigão. E do mais, quem tá ouvindo a rádio é Conte. Aí eu ofereço pra você também, tá? E põe meu nome no sorteio, Miriam Laudalina Procopio. Tô meio ruim da garganta, tá doendo demais, senhor. Eu acho que a gripe vai dar.
0: Toma remédio aí, fortalece a imunidade, viu, Miriam? Ótima tarde, muito obrigado. Dona Euripa, boa tarde. Vamos passar sim, obrigado, Dona Euripa. Alô, Clemente, boa tarde.
2: Boa tarde, Nilton, bom?
0: Bom demais.
2: Toca a música pra mim, Flor do Meu Jardim.
0: Aham.
2: Pra vocês da rádio, quem gostar. E uma boa sexta. Amanhã seja um 1º de agosto cheio de paz e felicidade. Eu vi você. E você no TikTok hoje.
0: Ah, é? Eu podia ter mandado mensagem lá, viu, Clemente? Mandado mensagem lá pra nós lá. Fizemos uma live hoje das 9h30 até as 11 e pouco da manhã, né? Vamos ver se na segunda-feira nós vamos fazer novamente live no TikTok, né? Pra você que tá aí acompanhando também, né? Não nos segue lá no TikTok, entra lá, Milton Celeri. Estamos sempre por lá também fazendo algumas lives lá, tá bom? Deixa eu ver quem mais por aqui. Daniela Marçal, boa tarde, Daniela. Tá pedindo a canção De Lá Pra Cá, do Eduardo Costa. Muito obrigado, Daniela. Ótima tarde.
1: Eu nem posso tomar remédio, Nilton. Não posso tomar remédio, não, porque eu tô grávida, né?
0: Tá certo.
1: E aí, como é que toma remédio?
0: Tem que ser natural, né? Tem que ser natural. Um remédio natural pode, né? É, eu mesmo, quando eu tô com a minha garganta meio irritada, eu tomo própolis, né? Extrato de própolis é um excelente remédio aí para... É, a garganta, tá bom? São 17 horas e 15 minutos agora na tarde de sexta-feira.

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1: Um panorama importante do agronegócio chama a atenção para o mercado de defensivos agrícolas.
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1: Nossos produtores rurais estão agindo com muita cautela, o que faz com que a compra desses insumos para a nova safra seja adiada.
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1: Esse ritmo de comercialização, como temos acompanhado, está diretamente condicionado a essa postura mais precavida do produtor. Eles estão postergando as decisões, avaliando cada passo antes de investir pesado. É um movimento natural do mercado, mas que reflete bem a atenção redobrada de quem está no campo. A gente sabe que cada escolha faz a diferença na hora de garantir a produtividade e a saúde das lavouras. É o cenário atual onde a prudência dita o ritmo das negociações nesse setor tão vital para a economia.
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1: Agradeço a sua companhia e a sua sintonia. A gente se encontra na próxima, com mais novidades e análises do mundo agro. Até lá!
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2: Precisamos conversar antes que...

0: 17h36. Bom demais. Rapaz, vou te falar, hein? São 17h30. Já já vai entrar os nossos parceiros, né? Os nossos patrocinadores. 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Deixa eu trazer participações por aqui. Deixa eu falar com minha amiga Marli. Boa tarde.
1: Tudo bem com você, sua família, seus pais?
0: Tudo ótimo.
1: Manda uma música a sua escolha para nós ouvir.
0: Uhum.
1: Eu tava trabalhando e não pude escutar o programa todo hoje, tá? Aí cheguei há pouco.
0: Mas já tá valendo,
1: a radinha,
0: né?
1: Já tá ligado.
0: Já tá valendo, hein?
1: Uma abençoada fim de tarde a todos nós, uma abençoada noite, um abençoado final de semana a todos nós.
0: Obrigado, obrigado, Marli, meu amigo Felinho, boa tarde.
2: Boa tarde, como é que tá a movimentação? Tranquilão, sossegadão. É chamando um modão pra nós aí, oferecendo aí com nosso amigo Mineirinho, Leandro, e todos ouvindo da Rádio Conte. Toca pra nós aí, Canga do Tempo, Lourenço Lorival.
0: Uhum.
2: Grande abraço, meu parceiro. Que Deus te abençoe, que Deus te proteja aí. Mandar pra dona Miriam também, viu? Grande abraço, parceiro.
0: Valeu, um grande abraço, meu amigo Felinho. Obrigado pela companhia, tá bom? Deixa eu ver quem mais por aqui também, o Luiz. Boa tarde, Luiz.
3: Salério, boa tarde, meu amigo. Tá por cá, meu amigo.
0: Coisa boa.
3: Um modão aí do Barerito.
0: Aham.
3: Placa de venda. Beleza?
0: Aham.
3: Beleza pra você aí, meu amigo. Pra quem gostar da mesma. Valeu, amigo.
0: Bom dia, mano. Valeu, grande abraço, meu amigo Luiz. Rian, boa tarde.
4: Boa tarde, Nilton, beleza?
0: Bom demais.
4: Como é que tá, meu bom?
0: Bom demais.
4: Tudo certo aí?
0: Tudo
4: aqui tá certo.
0: Certo
4: aqui. Graças a Deus, né?
0: Bom demais.
4: Oi, Nilton, eu já quero pedir a música do milionário José Rico, De Longe Também Se Ama. Eu ofereço pra todos que gostarem da mesma, tá? Uma ótima tarde pra todos.
0: Bom demais. De Longe Também Se Ama, dos Gargantas. Já encontrei ela por aqui. Enquanto você já vai falando aí, eu já vou buscando aqui as canções. Deixa eu ver quem mais por aqui. Nilce Gassol pedindo Menina da Aldeia, oferecendo para nós, muito obrigado. E também para quem estiver ouvindo, obrigado, Nilce Gassol. Ótima tarde, bom final de semana. Muito obrigado pelo carinho da companhia, tá bom?
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7: 5h38.
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2: Pontualmente 18 horas, hora de fecharmos por aqui a nossa programação de hoje, agradecer imensamente o carinho e também a companhia de todos, agradecer os nossos parceiros, a Sorrir Bem Odontologia, a Vitória Papelaria, o Super Mariotti Supermercado e também o Café Camarada. A você pelo carinho, ao nosso glorioso e bom Deus pela oportunidade. Um excelente final de semana, Deus abençoe grandemente. Voltamos na segunda-feira, se assim ele nos permitir. Valeu, gente. Muito obrigado.

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2: 6 e 19.
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2: É isso aí, Vila Rica. Boa noite, amigo ouvinte. Boa noite pra você que tá sintonizado aqui na nossa Conte FM 101,5. Mais uma edição do nosso Anoitecer na Conte começou. É isso aí, estamos no ar aqui na Conte FM 101,5. Com a nossa edição hoje de sexta-feira, 31 de julho de 2026. Eu, Vinícius Verani, sigo com vocês até as 9 horas da noite. Hoje ainda com o nosso sorteio. E para você que quer ir participando conosco, a hora é agora. 3554-2266, você participa conosco. A melhor parte da sua noite começou. Anoitecer na Conte está no ar e a gente segue juntos.

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Bom demais, estamos de volta às 7 horas e 29 minutos, agora com oferecimento sempre da Utilar. A gente segue aqui com o nosso programa, lembrando daqui a pouco tem um sorteio da semana para vocês. 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

0: E bora aqui também com nossas participações no WhatsApp aqui da Conte. Seu Olívio já tá mandando um recado dele, participando conosco. Vai lá, seu Olívio.
1: Boa noite, meu amigo.
0: Boa.
1: Um dia que eu não participei do programa, a internet é ruim, não tá boa, não.
0: A minha também jeito, tá muito fraca, viu?
1: Mas acho que vai enviar mensagens. Mas eu vou te falar uma coisa, tem novidade por aí, viu?
0: Amanhã.
1: O papai novo na praça.
0: Olha!
1: E é da IP.
0: Olha, não.
1: E pelo que eu tô sabendo, vai ser gêmeos ainda, viu?
0: Gente, não vamos falar isso do Luiz Anchesque logo de cara, não, seu livro. Não é possível uma coisa dessa.
1: Se a internet tiver boa amanhã, eu vou te contar.
0: Com fé em Deus, eu vou até rezar pra dar certo.
1: Roda uma pra mim aí com Solevante Solene.
0: Agora.
1: Toalha branca.
0: Toalha branca? Já manda aí pro senhor, seu livro. Um abração, meu amigo. Com fé em Deus, vai estar funcionando essa internet aí pro Luiz Anchesque. A gente descobriu, né? Os crimes de Luiz Anchesque mais uma vez, hein, Luiz? Não, e ele vai vir aqui agora já se defender e falar que a gente tá inventando pra ele, porque ele é desse jeito. Deixa eu ver aqui, vai lá. Tem também aqui a dona Terezinha Aime mandando um alô. Vai lá, dona Terezinha.
2: Boa noite, Vinícius.
0: Boa.
2: Aqui Terezinha Aime, aqui da Vila Nova. Me manda uma música com escolha ali pra mim. Quero que é uma. Pra minha família, pra tu aí, pra quem tá escutando o programa. Então, boa noite, fica com Deus.
0: Valeu, um abração pra senhora. Boa noite também, viu? Obrigado pela sintonia. Aqui também a Marinete, boa noite, toca a música do Thierry, Prego e Martelo. A gente já manda aí pra você, minha amiga, boa noite aí pra vocês, tá bom? Seu Constante também já tá sintonizado.
3: Olá, Vinícius, manda pra nós aí, cara, mãe amorosa.
0: Agora.
3: Com Abel e Caim, cara. Nós estamos aqui na escuta, meu amigo. Estamos por cá, cara.
0: Estão acompanhando?
3: Vou oferecer para todas as mães desse mundo aí, viu? Principalmente dessas mães carinhosas, cara. Que vai especial para elas, viu?
0: Agora, seu Constante, um abração para vocês, tá bom? Vamos mandar, daqui a pouquinho a gente roda. Também a dona Lourdes aqui mandando recado.
4: Boa noite, Vinícius.
0: Boa.
4: Verane, é a Lourdes Dias aqui do Tiradente 1. Toca aquela música da Nezita.
0: Marvada Pim.
4: Aquela que fala assim que ela bebe pra cair, não sei o que mais.
0: Marvada Pim,
4: eu fiz aniversário dia 24 de julho, ninguém me deu os parabéns, ninguém tocou a música de parabéns pra mim.
0: Uai, eu nem tava sabendo, não, meus parabéns atrasados, tem o quê? Já quase 10 dias, hein? Uma semana já. Não, meus parabéns, dona Lourdes. Deus abençoe. Vamos mandar então parabéns. Mais atrasado do que isso aqui não existe, não. Eu não tava sabendo. Muitos anos de vida aí pra senhora, tá bom? Felicidades. Eu não tava sabendo dessa, tava por fora totalmente. Isso aí é culpa da Miriam, viu? A Miriam que não quis que eu ficasse sabendo disso. A Miriam tá terrível ultimamente. Cadê?
4: E de agora que é.
0: Uma semana.
4: Final desse mês, daí o mês. Esse mês eu não vou beber mais, daí eu vou beber só hoje. Vou beber pra cair, que nem a Nezita. E bota eu no sorteio.
0: Agora.
4: Uma boa noite abençoada e protegida por Deus. Um abração pra dona Célia, tudo de bom.
0: Tudo de bom, minha amiga.
4: E dia 24 de julho eu completei mais umas rosinhas. Tô velho pra chuchu.
0: Tá nada, moço, tá é no auge.
4: Você é a malvada da pinga, que a Nezita parou, finada.
0: Não, eu já anotei ela aqui.
4: Lembrei.
0: Um abraço aí, minha amiga. Um feliz aniversário, viu? Atrasado, mas vai, viu? Não tava sabendo dessa. Culpa da Miriam, lá no Caxangá. A Miriam tá demais ultimamente também, viu? Ela e esse senhor aqui, ó.
5: Boa noite, Vinícius. Boa noite, Vinícius. Boa noite, boa noite, boa noite. Chega, Vinícius. Cadê o Vinícius em Verano em junho?
0: Filhinho de juvenil.
5: Toca pra nós aí que está cigana aí.
0: Vai rolar.
5: O arco-íris é oferecido por uma menina lá no estado do Tocantins, viu?
0: Uhum, vai,
5: manda
0: mano.
5: Pra ela lá.
0: Vai,
5: ela tá lá guardando essa música pra ela curtir, com todo carinho.
0: Ah, não. Olha o jeito que ele falou pra ela curtir. Ele falou com a boca cheia. Veja o nível de um veaco.
5: Dana, essa música pra ela curtir, com
0: todo carinho. Ah, não. Especial. Olha, isso aqui eu vou falar, viu? Isso aqui.
5: Dá pra ela. Com amor e carinho.
0: Com amor e carinho mesmo.
5: Arco-íris pra menina lá do estado de Tocantins. Entendeu?
0: Uhum.
5: Especial pra ela. E pra todos que tá aí ouvindo. Isso todos e todas.
0: Isso é um homem muito perigoso.
5: Pois é, eu recebi uma ligação agora de tarde, Vinícius. Lá da Santa Terezinha. que o Bartolomeu tá sumido, tá lá na aldeia. Com as índias, tem diversos filhos lá com as índias.
0: E o pior que eu acredito.
5: Tem uma véia, né? E tem outras novas lá, netas da véia, o Efias. É um trem assim. E ele tá lá, foragido, ele tá sumido pra lá, não pode sair assim ligeiro não, sabe?
0: Dessa vez eu hei de concordar com o seu Juvenil, eu acredito nisso mesmo, porque tem uma semana que ele tá sumido, a mulher dele viajou, ele não tem nem desculpa dessa vez. Eu também acredito que tem alguma coisa errada mesmo. Seu Juvenil agora trazendo essa informação, eu acho que é verdade.
5: Diz que ele tá sumido, Bartolomeu. E aí as índias tá atacando ele lá, não é pra ele sair, ele tem que ficar lá perto dos curumim, ele chama é curumim, sabe?
0: Logo, logo os curumim do cabelo branco. Os curumim.
5: Então o Bartolomeu tá lá.
0: Uma vergonha.
5: Que, assim que ele foi a primeira vez, disse que a índia deu um beijo na boca dele lá e aí pronto, traiu ele e acabou.
0: Ah, deixa a mulher dele ouvir.
5: Parece que a mulher dele largou ele, não sei como é que tá esse trem.
0: Fé em Jesus, a mulher dele vai ouvir isso aí pra bater nele. Eu
5: então,
0: tenho fé.
5: Trem assim, bagunçado, viu? É que é a Dolores. Não sei se é ele tá do lado da Dolores também, a Dolores tá do lado dele. Eu não sei como é que tá esse angu aí, não. Eu tô vendo isso, que o Bartolomeu não fala, não liga.
0: 7 dias já
5: sabe. Mas com o padre Bartolomeu vai apresentar no programa amanhã, ninguém nem sabe isso.
0: Olha.
5: Tu já, Vinícius, fiquei sabendo, recebi uma ligação agora de tarde da Vila Rica,
0: uhum.
5: Que o Lula tava agarrado com a Dolores. Tava agarrado no beijo dela ali que.
0: Não, agora, senhor Juvenil, o senhor me fala uma coisa. O seu Olívio trouxe um negócio aqui agora há pouco falando que o Luiz vai ser pai aí de gêmeos, que a gente já tá sabendo. Ele tá que nem a Andresa da Torre, ele já tá jogando praga lá e tal, a internet do coitado do homem fica ruim. Por causa do quê? O Luiz jogando essas pragas em cima aí. Agora o senhor vem e me fala esse negócio da Dolores aqui, tá tudo encaixando, parece até um quebra-cabeça mesmo, um negócio tudo dando certo.
5: Né? A Dolores tá pra casar, vai matar o marido e já tá agarrando o Lula já.
0: Voltou, Luiz? Voltou? Porque você, Luiz, era o que ia ser o oitavo, né? Aí você escapou, ela arrumou outro, parece que vai casar e tal. Vocês já voltaram, Luiz? Isso é uma informação boa que eu não tava sabendo.
5: O Lula pra ser o último. Tava agarrado no beijo um do outro lá, abraçado, agarradinho.
0: Que... O último? Só se ela morrer junto, porque enquanto tiver vida, aquilo ali vai matar a gente.
5: Não passar nem pensamento. Só fungando.
0: Vou lá.
5: Rapaz do céu. Que admirado, viu? Por isso que o Lula também fica escondido aí, viu?
0: Não, é, ele ali é verdade.
5: O Lula tá alongado lá nas aldeias, lá cuidando dos meninos dele. Né? Os curumim dele. Tá difícil de achar Bartolomeu, viu? Com o pai de Bartolomeu tá treiteiro.
6: Quero ouvir também com o Renan Raí, me liga.
0: Olá.
6: Tá?
0: Já voltou?
6: É o arco-íris e o Renan Raí, me liga.
0: É, tá de olho.
6: Ele corre com essa cachaça.
7: Ihu, a rocha.
0: O aniversário dela, a Miriam me fez esquecer o aniversário da dona Lourdes, viu? Culpa da Miriam, viu? Quem quiser culpar a Miriam, a hora é agora.
7: Vinícius, aí tu põe meu nome no sorteio, Miriam Aldelina Procopio, meu amigão, fazendo favor. Ô, Vinícius, boa noite.
0: Boa.
7: Tudo bem, meu amigão?
0: Graças a Deus.
7: Que tá todo mundo bem, graças a Deus, Vinícius. Aí eu quero aquela música do Pitoco, cachorro inteligente, viu, Vinícius? Aqui, fazendo uma geladinha. A gente chupar amanhã.
0: O buchinho de cachaça cada vez maior.
7: Domingo, né? E sábado, né? Aí eu ofereço pra Elisa, Andressa, Jônio, Bartolomeu, Rian, a dona Francisca que mora lá na Ipê, o Melé, o velho Chico, a mulher do velho Chico, a Mirella, o Carlos. E simplesmente pra você, tá, meu amigão?
0: Agora.
7: Tá? E o seu Juvenil, tá bom?
0: Jesus amado.
7: E quero que. Isso. Por que tu tá rindo, Vinícius? Me fala aí. Negativo. Ai, moço. Ah, e eu ofereço pra dona Olivia também, tá?
0: Olha lá, excluiu a dona Lourdes de novo. Não tô falando que foi a Miriam que me fez esquecer o aniversário da dona Lourdes Dias? Olha aí, dona Lourdes, foi a Miriam mesmo, aí, ó. Tá a confirmação agora.
7: Que ela mora lá, que ela tá lá em Cuiabá fazendo tratamento.
0: Peça perdão pra tá, dona Lourdes.
7: Que você não falta, viu? O convite que eu te fiz lá no PV lá, ó. Tá bom?
0: Aí. E aqui é uma maravilha, eu tomo um descarão do nada, é uma acusação falsa contra mim, de graça, do nada também, eu nunca vi uma coisa dessa aqui, me fazendo esquecer o aniversário de uma grande amiga nossa que nem é a dona Lourdes, viu? Às vezes eu fico tão chateado que eu até choro mesmo aqui, com essa maldade que vocês têm, viu? A Miriam e seu Juvenil mesmo, ou duas pessoas também que eu vou falar pra vocês, viu? Vamos ouvir um pouco de música agora, hein? A gente tá de volta aqui, atendendo mais pedidos e interagindo com vocês aqui no nosso Anoitecer na Conte. Ainda hoje o sorteio.

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0: 7h59. 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

Vamos retornando aqui com Anoitecer na Conte, agora 8 horas mais 8 minutos em ponto. 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

0: Bom demais da conta, meu amigo. Bom fim de semana aí pra vocês, tá bom? Bom trabalho. Deus abençoe a todos que estão aí na labuta nesse momento, viu? Dona Terezinha Moreno também aqui mandando seu recado.
1: Boa noite, Vinícius. Boa noite aos ouvintes da Conte. Vinícius, toca aí pra nós ouvir uma aí com o Guilherme Silva. A tua escolha.
0: Na hora.
1: Tô aqui, Vinícius, ligadinho na Conte.
0: Um abração aí pra vocês, minha amiga.
1: Ei, Vinícius, mas tu gosta de uma fofoca, hein? Vou aprender a fazer fofoca.
0: Não, isso não existe, né? Isso aí é o pessoal que inventa pra cima de mim mesmo, que é perseguição, dona Terezinha. Um abração aí pra vocês, tá bom? Valeu aí, minha amiga. Seu Sidney também mandando o recado dele. Vai.
2: Boa noite, Vinícius.
0: Boa.
2: Eu sou Sim. Toca a música pra nós aí. Franguinho na panela. Oferecer para você, para Lúvia, para quem não escuta o programa, um boa noite abençoado por Deus.
0: Amém, pro senhor também, viu? Bom fim de semana aí, seu Sidney, valeu, meu amigo. Tem também aqui o Clemente lá mandando recado.
3: Boa noite, Vinícius.
0: Boa.
3: Ô, Vinícius.
0: 100%.
3: Toca a música para mim com Gino e Geno. Nós enverga, mas não quebra. Isso para você e para quem gostar. Depois no sorteio.
0: Agora, meu tchau, amigo. Obrigado. Tchau, obrigado, Clemente. Um abração aí para vocês, tá bom? O meliante também, Luiz Ancheski, está aqui, né, participando. Luiz, que hoje foi denunciado por dois ouvintes diferentes, né, um já noticiando que ele vai virar papai. Eu gostaria que o pessoal aí da IP, a galera que conhece o Luiz Ancheski, já parabenizasse ele por esses dois menininhos que estão vindo aí amanhã, com fé em Deus, e se o Luiz Ancheski não jogar praga em cima da internet do seu Olívio, a gente vai descobrir. E o seu Juvenil, né, mandou ali falando que tinha coisa da Dolores no meio, né? Então, Luiz Ancheski agora, dessa vez, não vai escapar, viu, Luiz? Vou rodar seu áudio por pura bondade no meu coração, Luiz, mas você, infelizmente, agora entrou mesmo na sinuca de bico.
4: Boa noite, Vinícius, boa noite, rapaz!
0: Olha a alegria da voz do homem que vai ser pai de dois, né, gêmeos desse jeito. Que bênção, viu?
4: Começa o programa, o povo já tá contando as histórias minhas aí na rádio, ué. Ô, seu Olívio.
0: Presta atenção, tá contando as histórias minhas, ele não falou hora nenhuma que era mentira, ou seja, verdade.
4: Eu pedi segredo, rapaz.
0: Ó, pedi segredo, é verdade mesmo aí.
4: Um abraço aí, Olívio. Ei, Vinícius, manda uma música do Teodoro Sampaio, Mentira, por esse...
0: Pro seu Juvenil, pra Miriam, pra Andresa da Torre, né? Não precisa nem rodar o resto do áudio, eu já mandei elas aí.
4: Pra vocês aí na rádio, todos os ouvintes. Ontem eu não escutei, ontem eu fui participar de uma reunião ali na Agrovila do assentamento.
0: Olha lá.
4: Participei ali, aí não ouvi o programa, mas estou por cá. Ah, lembrando, hoje as minhas sobrinhas estão aqui, viu?
0: Ô sobrinhas dele, dá parabéns aí pro tio, hein? Tio aí, logo vocês vão ganhar priminhos novos. Olha que bênção, hein? Olha que maravilha, a família inteira, hein, Luiz? A gente passando esse anúncio aqui ao vivo, já pra todo mundo ficar sabendo, viu?
4: Tô com três sobrinhas aqui, elas falaram que você não é pra falar mal de mim hoje.
0: Falar mal, a gente dá uma notícia boa dessa.
4: Minhas sobrinhas estão prontas pra sair daqui e ir lá na rádio, viu? Pra Olá. Conversar sério contigo.
0: Colocando as crianças contra
4: a gente. Boa noite, sério. Boa noite, Vinícius.
0: Boa.
5: Vinícius ou Vinícius? Eu não quero mais primo, não. Já tenho muito aqui, tá? Eu não quero mais dois, não.
0: Olha aí, tá vendo? Não quer mais dois, Luiz. Ou seja, já é pra você fazer mais, entendeu? Pra poder aumentar mais ainda o negócio aí, ó. As crianças até ali, juntos com a família, né? Acompanhando, isso é bom demais, viu? O tio ali. Mas assim, a gente não quer, mas às vezes vem, né? Que nem é o caso aí do Luiz Ancheski. Mais dois Ancheskis aí nessa família. Quero parabenizar todos aí que estão por... aqui pela região da Vila Rica, pra poder parabenizar o sobrinho de vocês, o Luiz Ancheski, viu? E ele colocou os tios dele, tudinho que eu ouvi aqui, o seu Cláudio, o seu Henrique, tudinho ele colocou eles pra não participar mais, já na esperteza. Seu Olívio, ele tá tentando, todo curso, meu Deus do céu, não participa mais não, não conta as coisas não. Mas eu tenho o PV do seu Olívio, né, Luiz? Não adianta você tentar calar a verdade, porque a verdade sempre aparece.
6: Fala, Vinícius, tá de boa, né? Fala comigo.
0: Bom.
6: Pai, não podia participar de sorteio essas semanas pra trás aí. Eu esqueci, meu, de também chegar de tarde. Eu não tinha como mandar mensagem. Mas eu tô aqui de novo. Ele mandou mensagem, mandou uma música pra nós, hein, meu amigo?
0: Agora.
6: Tinha um carrinho de pardinho, morena bonita. E eu quero participar do sorteio, Natal pro Copo Cavaleiro.
0: Valeu aí, meu amigo. Um abração aí pra vocês, viu? Dando tudo certo.

0: vai se encontrar aí no chá de bebê da Miriam. Vai nascer a Cachacilda, né, ô Miriam? Que é o nome da menininha aqui que você me falou aqui no PV. Que é isso aí, já tá mais do que esclarecido que, na verdade, é pinga mesmo, não é? Não é neném, é uma cachaça mesmo, né? Só que a Miriam inventou que isso aí é bebê. A gente vai levar aí uns trenzinhos aí pra não deixar tão triste a pessoa. Deixa eu ver aqui, seu Melé também participando.
1: Boa noite, Vinícius. Boa noite, ouvinte da Rádio Conte. Como é que estão vocês por aí,
0: rapaz? Melhorou agora,
1: meu. Boa noite, ouvinte do programa Anoitecer na Conte. Pensa num programa maravilhoso, Vinícius.
0: E civilizado, você vê, né?
1: Eu acho muito bom demais da Conte. Eu não perco um programa. O único programa que eu perco metade dele é o Vitrola Nuclear, porque de sábado de tarde sempre eu vou pra minha chácara, sabe?
0: Ô, mas lá no grupo eu tô colocando agora o link do Spotify pra vocês assistirem de novo. Olha só, a pessoa já é obrigada a suportar o trem no sábado, mas quem quiser suportar de novo uma ladainha daquela, tá lá no Spotify inteirinho. Por que eu tô fazendo isso? É por bondade? Não, porque tem gente que nem o seu Juvenil que inventa as coisas, que ele não falou determinada coisa, que determinada coisa não aconteceu, como tá disponibilizado lá. Integrar o áudio do programa, no outro dia eu já subo ele pro Spotify, quero ver ele inventar, porque eu tô disponibilizando o acervo do Vitrola inteirinho lá, aí vamos ver quem é que vence, viu? Se é os mentirosos ou é a gente aqui que é a verdade em forma de pessoa.
1: Aí lá não tem internet, pra mim participar, mas escuto sempre, sabe? Escuto lá no rádio. Mas eu quero agradecer a Deus e a você, Vinícius, e todos os participantes desse programa aqui. Pense num programa bom, viu, nego velho?
0: Valeu,
1: Vinícius na Conte. Eu acho muito bom demais a brincadeira de vocês. Todos nós, né? Brincadeira nossa, né?
0: Nossa.
1: É, seu Juvenil também, e todos os participantes. Porque se eu falar o nome de um, eu esqueço dos outros e todos participam também. Quero mandar um abraço para todos os participantes do programa Notícia na Conte.
0: Valeu,
1: beijo,
0: meu amigo.
1: No coração de cada um de vocês.
0: E tá participando do sorteio, viu, seu Melé? Obrigadão, meu amigo. Em dobro aí para vocês. Já um bom fim de semana também, né? Hoje é sexta. E seu Zeca, viu? O grande amigo de Juvenil, seu Zeca. Seu Juvenil hoje mandou pra mim que tem um senhorzinho que tá mandando áudio na rádio. Olha como é que seu Juvenil é, já de medo. Tem um senhorzinho mandando umas músicas lá pra mim pagar pensão, não sei o quê. Vou ter que até criar uma vaquinha daqui uns dias. Seu Juvenil hoje à tarde ali. Esse senhor é o seu Zeca. Seu Zeca tá participando aqui novamente. Vamos ver aí, seu Juvenil, o que que sai? Olha aí.
1: Repete numa coisa que eu acho boa demais de programa desse Vinícius, porque esse programa do Vinícius tem coisa engraçada demais. Além dos participantes que são muito bons demais, sabe? Tem umas pessoas boas, pô. Tem muito que no momento eu esqueço, sabe? Falar o nome de todos eles, sabe? Mas pensa em pessoa brincalhão.
0: E eu quero agradecer já ao senhor, seu Zeca, também, que o senhor ontem trouxe uma luz para nós, né? Amanhã a gente vai discutir isso no Vitrola ali, se o Bartolomeu estiver vivo ainda. A gente tá pensando que a veinha da foice já levou, que já tá no bico do corvo há muito tempo. Mas a gente quer agradecer ao seu Zeca, que ele trouxe ontem a informação que o seu Juvenil tá devendo para vários agiotas aqui na Vila Rica, né? Que tá com a situação financeira horrível, péssima, apesar dele negar com unhas e dentes. O seu Zeca trouxe essa informação e a gente já puxou tudo no gabarito do seu Juvenil. Amanhã o repórter Guminha vai trazer aí quantos mils o seu Juvenil tá devendo pros agiotas aí na região.
1: Eu quero mandar um abraço para eles todos, esse Juvenil.
0: Olá.
1: Zé Belisco. Ele tem que é Belisco, ele, que o nome dele é Zé Belisco.
0: Seu Zé Belisco, ele sumiu também já tem uns dias, hein? Vocês conseguiram destruir o celular. Esse brincar, o coitado, tá até sem celular, graças ao grupo do Vitrola, que encheu tanto de mensagem do celular do homem que ele sumiu.
1: E todos os outros participantes desse grupo, também de Dona Francisca, tem dona também, a caminha do café, que era com a bicicleta no meio da rua.
0: Que é louca também, é verdade.
1: Ai, que tomou uma queda que a sala levantou. Eu peço e o Ricardo me falha. Ela faz um comercial de um café.
0: Café Souza, viu?
1: Familião, senhora de Milhão também. E tem muitos participantes. No momento eu esqueço o nome de todos eles. Sou meio novato agora nesse programa. Mas eu gosto, né? Eu gosto da moagem. Um abraço pra todos.
0: Um abraço.
1: Oi, uma mano. Música boa aí pra oferecer pra esse pessoal. Vinícius.
0: Ontem?
1: Ô Vinícius, você já deu já pagou a pensão do Vinícius Júnior?
0: Eu vou pagar a pensão de filho dos outros, seu Zeca. Isso aí não existe uma coisa dessa. O seu Juvenil é muito mala. Ele põe o nome do filho dele com o meu nome pra ver se é a gente que paga. Isso aí, eu já vi uma pessoa couro grosso, mas esse aí ele bate o recorde, viu? Deus me livre e guarde. Chega arrepio o pelo do meu braço. E falando em coisa triste...
2: Boa noite. Passando pra desejar um ótimo, excelente, maravilhoso.
0: Me ligou hoje pra poder pedir a capanga lá pra ela carregar as muquiças dela lá do Café Souza. Veja só o que é. Andresa da Torre também. Não, vocês são demais. Deus me livre.
2: Noite, sexta-feira. Eu quero mandar aí toda a programação aí pros nossos amigos. Eu quero pedir... Deixa eu ver...
0: Então é Natal.
2: Luan Pereira com Carlton Beach. Cowboy... Ai, meu Deus, esqueci o nome da música. Aí, Luan Pereira com Carlton Beach.
0: Nossa.
2: Toca aí.
0: Cara, que bom.
2: Você prometeu, você falou que tava não sei aonde, aí eu falei assim, ó, deixa lá no meu... serviços que eu pego, que eu tô precisando.
0: Olha, até hoje nós não descobrimos se esse trem foi roubado mesmo ou não foi, ou você que inventou, Andresa. Gente do céu, eu tenho que procurar onde é que tá. Já tem dia que eu tô tentando achar onde é que eu coloquei. Mas eu vou levar aí, porque prometer também eu vou falar. Por que que eu invento pra minha cabeça, viu? É tudo um lado, é o seu Juvenil do outro, é horrível isso aí. Deixa eu ver aqui, seu Albino também.
3: Boa noite.
0: Boa, meu amigo.
3: E aí, tudo na paz?
0: 100%.
3: É o Albino. Toca pra nós a música Shot Apertado com Amado Deus.
0: Boa.
3: Somente pra nós curtir aí. Põe meu nome no sorteio aí, Vinícius.
0: Tá participando, meu amigo. Um abração aí, seu Albino. Tá concorrendo à premiação. Daqui a pouquinho a gente já faz o sorteio da semana.
4: Francisca, coitada da Miriana. Ela não merece isso, não.
0: Ô, homem falso. Ô, homem falso, meu Deus. Tava falando ali agora há pouco do buchinho de pinga.
4: Isso, tadinha dela. Ela é tão boa gente, homem.
0: Olha lá.
4: Ué. Ô, bodão. Não acaba não, mundão. Meteu o chifre no chão. Passei pra isqueiro de fogo.
0: Você tá numa pinga também.
4: Isso, você manda essa música pra mim?
0: Qual?
4: Você manda um vídeo dela ou...
0: Manda o nome dela pra mim lá no PV, seu Juvenil, que aí eu mando lá.
4: Igual você mandou do Calcinha Preta pra mim uma vez, tá? Você manda ela pra mim, fazendo um favor?
0: Na hora.
4: Aqui no celular aqui, tá? Uma fofoca verdadeira, né, Vinícius? Eu vou jogar. Parabéns pra você, Luiz, nessa data querida, vai nascer seus dois filhos. Pra você beijar e cheirar.
0: Aí.
4: Obrigado, meu amigo. Obrigado. Que Deus abençoe você com saúde, paz. Deus te deu livramento.
0: Amém.
4: E a gente tá falando é a verdade. O Vinícius é o rei da mentira, hein?
0: Ah, tá falando é pra outra pessoa. Então se lasque pra lá também. E eu ainda agradecendo. Veja como que eu sou trouxa também.
4: Pois é, gente. Enquanto a gente fala a verdade.
0: Ah, é?
4: Obrigado. Um abraço pra você também, meu amigo.
0: Ô, gente, fala.
4: Separando o Geraldinho, é?
0: Fala isso não, você tava falando hoje, seu Juvenil, da música que o seu Zeca tava mandando pro senhor. Porque ele mandou a música cobrando dinheiro aí que você tá devendo. 16 mil, dizendo a Dolores. Vamos ouvir aqui a Miriam.
5: Vinícius, deixa eu te falar. Podia colocar o seu Zeca lá no grupo lá, ó. Pensa, gente do céu, ele tá conversando quase igual a Andressa, não.
0: Olha aí, Andressa, disse que você conversa que nem o seu Zeca, veja, ou seja, você conversa igual o homem.
5: A dona...
0: Não, eu não deixava não, viu?
5: A Francisca...
0: Olá.
5: A Francisca parou de falar aquelas brincadeiras, gente, você tá fazendo graça demais, su.
0: Ela tá correndo com seu Juvenil, que seu Juvenil é completamente maluco.
5: Ah, porque ele mandou uma música pra mim também, viu, o seu... Vinícius.
0: Foi, ele mandou mesmo, eu não rodei ainda, né? Língua de formiga, né? Tá mandando.
5: Vinícius, eu quero uma música de novo, bem no final do programa, se você puder tocar, meu amigão. Busca um preto. Eu ofereço pra ele aí, ó. Esse companheirinho aí, ó. Nosso da Rádio Conte. Tá bom, meu amigão?
0: Na hora.
5: Ô, oh, seu Juvenil, obrigado, seu Juvenil. Pois é, verdade, né? O Vinícius só tá acabando comigo, né, Juvenil? Pois é, o Luiz, né, chefe, o Lula, tô sabendo que ele vai querer, vai ter mais um gêniozinho, é? Cês... Meu Deus, que barbado.
0: Vocês tudo, né, arrumando menino. Tudo numa época dessa, vocês não param de arrumar menino, né? Toda hora é um novo, é, agora é o Luiz aí que vai ser pai. Gostaria que o pessoal da IP ali fizesse uma grande festa em comemoração a isso também. Porque não é sempre que um grande amigo desse nosso, né, vira pai assim, ainda de gêmeos, né? Luiz reza bastante, às vezes vira até trigêmeos aí, antes de nascer. Ainda vem mais um, a gente nunca sabe, né?

0: sertanejo?
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0: É, a mulher, o short apertado aí com Armado Edilson. E nós já caminhamos aqui para o fim de mais uma edição do nosso Anoitecer na Conte. Daqui a pouquinho já tem a Voz do Brasil. A partir de agora a gente já não garante mais as músicas, viu, pessoal? Vamos aqui só atender a galera que mandou sua mensagem, participou conosco essa noite. Todos vocês estão aqui na nossa lista de sorteio. Da dona Francisca mandou um recado, vai lá.
1: Boa noite, meu amigo, como é que tá? Tudo 100%. Bem? 100%. Sim, eu estou bem, graças a Deus, que você esteja bem. Bota meu nome no sorteio e manda aquela música pra mim, Borboleta Azul, pra me ouvir aqui. E nem que seja na saída, manda aquele hino, Jantar com Jesus, viu? Pra me ouvir aqui, pra Miriam, pra Andressa, pro Vinícius, pro Rian, pastor, no meu, pra ti. O Melé, pro homem que mora lá em Coiânico.
0: É imundícia, né? Juvenil.
1: E pra quem tiver ligado na Rádio Conte Vírgula 5, viu? O Geni, viu? Pra quem tiver ligado na Rádio Conte Vírgula 5, boa noite, boa sorte. Tchau,
0: valeu, meu amigo.
1: Ah, Vinícius, ontem não participei do programa porque ontem não tava aqui, não. Eu tava numa reunião ali no galpão ali, ó, do presidente Maurício, e aí um monte de gente lá. Aí eu vi o movimento lá do Lula lá, descer com uma mulher lá na garupa da moto lá, uma loirona lá.
0: Olha aí, hein, Luiz, desceu da moto com uma loirona na garupa, então é verdade mesmo o que o seu Olívio falou, hein? Veja aí, hein? Vai aí, Luiz, você tá fazendo a graça ali, ó, não, já são dois fora os 10 que já nasceram, time de futebol, ele falando ali. Olha aí a confirmação, olha.
1: E, rapaz, o Lula tá pesado, viu? Foi? Ele conversou comigo lá.
0: Olha.
1: Eu vi de lá, viu? Por isso que quando eu cheguei aqui, que eu liguei o rádio, tu já tava se despedindo pra ir embora, viu? Eu fico assim, ruim quando não converso contigo, viu isso?
0: Que bom, minha amiga.
1: Aí o negócio do programa, aí o negócio da...
0: Não,
1: da
0: que bom que a gente tá conversando, não que ela fica triste.
1: Aí o menino daí, quem é o pai mesmo, é tu ou é o Gentil?
0: Deus me livre agora de ser pai de filho de Dolores.
1: Quem é aí? Fala a verdade mesmo aí pra mim, mata aqui umas galinhas e leva pra mulher comer.
0: Isso aí é juvenil mesmo. O juvenil querendo empurrar nas costas dos outros, que é só isso que ele presta também, viu? Abração, minha amiga. Amanhã nós vamos ver a bagaceira.
2: Boa noite, Vinícius.
0: Boa, seu Augusto.
2: Chimas, rapaz. Sextou, filho. Tô acomodando pra mim aí, coisa Zé. É, irmão da Lua, amigo das estrelas. Beleza? Também aqui pra curtir. E põe a nós na caixinha aí, rapaz.
0: Tá participando, seu Augusto. Um abraço aí pra vocês, tá bom? Aqui o Josuel também, Josuel Tavares mandando sua mensagem. A dona Maria do Xambari.
3: Boa noite, Vinícius.
0: Boa.
3: Manda pra nós aí, espinheira danada. Ofereço pra todos os ouvintes da rádio, pra você. Boa noite.
0: Excelente noite pra senhora também, um bom fim de semana, tá bom, minha querida? Dona Olivia Aime.
4: Oi, Vinícius, boa noite.
0: Boa.
4: Queria pedir aquela música, Eita Mulher Chorona. Se você puder rodar ali pra mim e botar meu nome no sorteio.
0: Ela até rodou hoje, né?
4: Uma boa noite pra vocês todos da rádio. Roda minha música aí.
0: Uma boa noite pra senhora, dona Olivia. A gente não vai conseguir atender mais pedidos musicais, porque a Voz do Brasil já tá chegando ali e tem que fazer o sorteio também da semana, viu? Só a galerinha ali que mandou mais cedo mesmo.
5: Boa noite, Vinícius.
0: Boa
5: noite, eu sou o Vinícius da Rádio Conte. Vinícius, eu já quero participar do sorteio. E pedir aquela música do trio Parada Dura, Não Aceito Seu Adeus. Aí eu ofereço pra todos que gostarem da mesma. E muito obrigado por todos.
0: Valeu, Rião. Um abração aí pra você também. A dona Helena aqui mandando recado.
6: Boa noite, Vinícius.
0: Boa.
6: Tudo bem com você? Aqui
0: 100%,
6: tá tudo bem, graças a Deus. Vinícius, passa aquela música pra mim, o lençol gelado, tá? Então tá bom. Boa noite, Vinícius. Vinícius, põe meu nome no sorteio, Vinícius.
0: Tá concorrendo,
6: tá,
0: minha amiga.
6: Tá bom, boa noite. Fique com Deus.
0: Amém.
6: Tchau.
0: A senhora também.
6: Ô, Vinícius, deixa eu te falar. Ô, Vinícius, meu áudio falhou. Deixa eu te falar. Eu fiquei feliz demais com a minha xícara. Eu fui lá pegar a xícara.
0: Que bom.
6: Nossa, mas é bom demais a gente ganhar. Eu fiquei feliz demais. Não, então tá bom. Obrigado.
0: Obrigadão
6: aí, hein? Fique com Deus. Tchau.
0: Amém, minha querida. Deus abençoe a senhora sempre, viu? Que bom que a senhora gostou, viu? Curte bastante aí. Logo, logo tem sorteio novo também do Café Souza aí pra vocês, tá bom? A dona Inês.
7: Boa noite, Vinícius aí.
0: Boa.
7: Olha, roda pra mim a Igrejinha da Serra. Coloca meu nome no sorteio.
0: Agora tá participando, minha amiga. Um abraço pra vocês, tá bom?
8: Ah, Ah, eu quero agradecer a dona Gertrudes por um presente que ela me deu, ah. Mas ela vai trazer segunda-feira. Obrigada, dona Gertrudes.
0: Não dá mais não, tira, viu?
8: Você tá vendo? Eu ganhando presente. Você pensa que é só você que ganha?
0: Coitada dela, viu? Tadinha.
8: Eu sou Zeca aí, só tem a risada igual a minha.
0: Olha, pelo do braço chega, levanta quando a gente ouve um trem desse. Horrível mesmo, viu?
9: É, bota aí a música do Participação da Maria Mendonça, Grupo Agarada Dura, pra nós aí, seu, viu?
0: Uma boa noite aí, João, pra vocês, tá bom? Obrigado pela sintonia também. Ah, vamos aqui com o Bruno. Brunão, rapaz.
10: Boa noite, meu amigo Vinícius.
0: Boa.
10: Com o Bruno, o famoso Bruninho das meninas bonitas lá da Pai. Vinícius, queria pedir a música. Baquinho de ouro pro Guilherme Silva. Quero oferecer pra mim, pra minha avó. E pra que tá na sintonia da Cotia Fêmea Bíblia, assim que toma a noite. Tchau, obrigado.
0: Tchau, obrigado, Brunão. Valeu pela sintonia.
11: Bota não, ele não é botou na cadeia, não. Ele é gente boa, ele é santo. Ele não é malfazejo, não.
0: Veja, seu Juvenil me falando que eu sou um santo aí no PV do Bruno. Veja aí, olha como que ele aparece no ar mentindo.
11: Querido, ele não mente, ele não faz nada de errado, não. Entendeu?
0: Aí depois fala mal, resolve.
10: Ah, Vinícius, deixa eu te falar. Ele tá chamando eu e você pra levar comida pra ele lá no presídio.
0: Fala pra ele que nós vamos levar, é dois segurança armado lá pra dar a comida pra ele. Ele vai ver só, seu Juvenil, é isso aí que ele tá procurando.
12: Boa noite, boa noite.
0: Boa.
12: Manda a música ali pra nós. Hoje eu vou lá na sua casa, tá? Só alegria.
0: Só alegria, meu amigo. Já sei, um abraço.
12: Pois é, ele bota meu nome no sorteio pra nós ganhar uma caixa de cerveja, tá?
0: Vamos colocar, tá participando aqui. A Hilda também, ó a Hilda.
13: Verdade, Vinícius. Hoje eu participei lá do Vitrola lá naquele...
0: No grupo
13: lá que você criou, ele tava te chamando de mentiroso. Eu falei, ô Vinícius, não é mentiroso.
0: Isso aí, Hilda, defende lá que a gente tem que ter gente decente lá também, né? Porque ali está uma máfia de gente triste que Deus me livre.
13: Só fala a verdade.
0: Exatamente.
13: Ele não é mentiroso. Você que tem os filhos com a Dolores e não quer...
0: Aí, ó, tá vendo, Juvenil? Engole, ó. Chupa que é de uva, Juvenil.
14: Vinícius Júnior... É Vinícius Júnior.
0: É só se for Júnior mesmo.
14: Olha aí, todo mundo tá dando fé que é Vinícius Júnior mesmo. Verane, Vinícius Júnior Verane. É verdade, foi descoberto.
0: Você colocou em homenagem a mim, né? Que muitos anos de amizade já, né, seu Juvenil? Muitos anos aí o senhor ouvindo os programas no rádio, aí é normal, né? É admiração mesmo.
14: O sobrenome é verdade. E livra, bota a mão no bolso, trabalha, meu filho, pra você pagar a pensão do seu filho. Vamos que vamos.
0: Filho, não tem
14: Vinícius
0: filho.
14: Júnior Verane. Vinícius, tá pra chorar. Vamos apertar ele de um lado, outro do outro, que vai chorar.
0: Chorar de rir.
14: Vinícius é o arco-íris, cigano Casanova.
0: Eu rodei ela lá.
14: Nós temos que defender as mulheres, mas não pode ser marxista, machista.
0: Ah, não, veja, volta.
14: Tem que defender as mulheres, mas não pode ser marxista.
0: Marxista. A gente tem que defender as mulheres, não pode ser marxista.
14: Machista.
0: Machiste, né?
14: Defender as mulheres. A mulher é a rainha do lar, né? E cada seu marido, seu esposo.
0: Ele fala isso aqui agora, aí ele desliga isso aqui, moço, ele chia na peia. A mulher pega ele lá, dá cada pancada na orelha dele. Ele passa o resto da semana inteirinha cantando a bola daquilo ali pra ver se não apanha.
14: Então nós não podemos ver ninguém maltratar elas. Elas têm que ser protegidas.
0: Não, a gente sabe que o senhor não maltrata ninguém. O senhor é maltratado.
14: Se nós não ajudar as mulheres, quem é que vai ajudar?
0: Aí, tá vendo? Querendo que... Isso aí é pura lábia afiada pra ver se ele conquista uma lá do grupo.
15: Ô, dona Francisca, rapaz, a senhora tava lá na reunião, eu tava lá também, né? Rapaz, aquela loirona lá, só ela já me deu 10 filhos, menino.
0: Olá.
15: Mas esses aí vai dar um futebol, já um futebol 12, só de campo, menino.
0: 12 no atacada só. Luiz Anchesco não é fraco, não. As pessoas ainda falam uma coisa dessa. Agora vai ser papai de mais dois. Deixa eu só organizar aqui já pro nosso sorteio. Tá vindo a Voz do Brasil aí na sequência. Cristiano.

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1: E vamos lá, o ganhador ou ganhadora da semana foi...
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1: A dona Helena Dantas. Dona Helena Dantas foi a ganhadora da semana, tá bom? Dona Helena, passa a partir de segunda-feira aqui para pegar sua autorização e retirar o seu prêmio, tá bom, minha amiga? E a todos que participaram conosco, fica aqui nosso agradecimento. Bom Deus permitindo, amanhã, 4 horas da tarde, a gente está por aqui com Vitrola. Bastante prêmios para vocês e muita lorota que hoje já é marca registrada, né? E segundona também, o Bom Deus permitindo, 7 horas da noite, estamos de volta aqui com Anoitecer na Conte. Forte abraço a todos, um excelente fim de semana. Fiquem com Deus, que nós vamos com Ele. E até a próxima edição.

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1: Olá, boa noite.
2: Boa noite para você que nos acompanha em todo o país.
1: Sexta-feira, 31 de julho de 2026.
2: Vamos ao destaque do dia.
1: Combustível renovável.
2: Gasolina com 32% de etanol começa a valer amanhã. Claudimário Carvalho.
3: De acordo com estudos técnicos, os veículos apresentam funcionamento adequado sem impactos relevantes no desempenho ou nos sistemas de combustível.
1: Educação. Professores e estudantes da rede pública de ensino podem acessar livros didáticos em formato digital.
2: São mais de 2.800 obras que podem ser acessadas pela conta gov.br. Natália Kuzlik.
4: O catálogo reúne obras didáticas e literárias e abrange desde os anos iniciais do ensino fundamental até o ensino médio.
1: E hoje nós vamos falar sobre uma arte que é patrimônio cultural brasileiro.
2: Poesia pendurada no barbante, rima perfeita que conta as histórias do povo e do dia a dia do sertão. É o cordel.
1: O projeto quer valorizar a atividade no país. Graziele Bezerra.
5: A iniciativa prevê atividades como seminários, tratamento de acervos e apresentação de cantadores, poetas e xilógrafos.
2: Hoje na apresentação da Voz do Brasil, Luciano Seixas e Mariana Jungmann.
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2: A Caixa Econômica Federal conclui hoje o pagamento do lucro do Fundo de Garantia por Tempo de Serviço, o FGTS.
1: Quem tem direito já pode consultar o valor de recebimento.
2: Nós vamos conversar agora com a repórter Luana Karen, que vai explicar pra gente como funciona essa distribuição.
1: Luana, boa noite. Fala pra gente então desde quando é feita a repartição do lucro do FGTS.
6: Boa noite, Mariana, Luciano. Boa noite aos ouvintes da Voz do Brasil. Olha, desde 2016, o Fundo de Garantia por Tempo de Serviço, FGTS, distribui parte do lucro obtido com aplicações em áreas como habitação, saneamento, infraestrutura e títulos públicos federais. A repartição é definida pelo Conselho Curador do Fundo, que estabelece tanto o percentual do lucro a ser distribuído quanto o índice usado para calcular quanto cada trabalhador recebe.
2: E como é que ficou a distribuição neste ano, Luana?
6: Olha, Luciano, neste ano o índice definido foi de 0,01868341. Para calcular o valor que irá receber, o trabalhador deve multiplicar o saldo existente na conta do FGTS em 31 de dezembro de 2025 por esse índice. Mas eu vou dar um exemplo para ficar mais fácil. Quem tinha R$10 mil de saldo naquela data vai receber R$186,83.